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Um ótimo domingo pra você, bom dia!

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2: Vamos com o Minuto do Caminhão, para você que tá na rodagem, tá no trecho, cruzando as estradas do nosso Brasil.
3: Na maioria dos caminhões, o compressor de ar é um componente de grande importância. Garante o funcionamento perfeito dos freios. Sua troca por um modelo novo ou recondicionado não é difícil, mas é preciso ficar atento aos detalhes para não perder todo o serviço. O primeiro passo é verificar o sistema de admissão do ar. Se tiver alguma entrada falsa ou filtros saturados, vai danificar o compressor em seguida. Outro cuidado que a maioria ignora é a necessidade de trocar o óleo e o filtro do motor, principalmente se estiverem com alta quilometragem. Como a maioria dos compressores modernos são refrigerados a água, o sistema de arrefecimento deve estar com o líquido e o filtro em ordem. Antes da montagem, ainda é preciso verificar a regulagem do ar, seja por governador ou válvula, e fazer uma limpeza completa no circuito. É preciso lembrar que antes de falhar de uma vez, o compressor velho costuma ter desgastes nos anéis. O ar fica cheio de óleo e contamina tudo. Na hora da instalação, a correia e as polias precisam estar perfeitas. Se o acionamento for feito por engrenagens, fique atento ao sincronismo. Uma última dica é nunca usar silicone ou junta líquida no compressor. É comum esse material se soltar, entupir a lubrificação e destruir a peça. Quer saber mais sobre o mundo dos pesados? Aqui todo dia tem novidade pra você.
2: São as dicas para os amigos da estrada. Você que tá na boleia do bruto, obrigado pela carona. Lembrando que o Clube do Caipirão é o limite aí do seu rádio.
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2: O Luquinha sinalizou, já tem moda no jeito, vamos recordar.

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1: Vamos levantando seu almoço, cuidado não perder a hora, hein? Acertando o patacão, olha a hora.
2: Acorda! Acorda, animal!
1: Ah, vai. Já já tem mais sucesso, se liga na programação.
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1: E agora vamos com o Momento Saúde com Edelson Moura.
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9: Ó, nós outra vez aqui defendendo a viola caipira, as tradições de nossa terra aqui no Clube do Caipirão. É só modão.
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9: Agora vamos ouvir a canção Canoeiro com Tavares e Zé Negrão.

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1: Uma excelente manhã pra você. Bom dia.
2: Bom dia pra vocês tudo.
1: Café e moda sertaneja sempre combinam. A Juju vem trazendo um cafezão pra nós. Um golinho só, Juju. Aí, ó, cafezinho é bom demais.
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1: Vamos com as notícias do agronegócio, deixando você muito bem informado. Segundo o relatório da Federação da Agricultura e Pecuária do Estado de São Paulo, a FAESP, a safra de café 2026 no Estado de São Paulo apresenta perspectivas positivas, impulsionada por condições climáticas favoráveis, bienalidade positiva e investimentos estimulados pelos bons preços praticados no ano passado. Informações do agro é aqui no Clube do Caipirão.
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1: Aqui a moda não para, é uma na sequência da outra. Toca mais uma, companheiro.

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1: Aê, compadre, como é você que está acompanhando o nosso Clube do Caipirão? Ó, o nosso programa, ele tem o objetivo de preservar a cultura caipira e a música sertaneja raiz. Por isso, nós temos alguns parceiros que gostam do nosso projeto e nos dão um apoio cultural para continuarmos firmes nessa jornada.
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1: Uma pausa para o break, eu vou ali e já volto.
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9: Como é bom estar contigo em mais um amanhecer do nosso interior, aqui no Clube do Caipirão, abrindo o baú da música sertaneja.
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9: Vamos ouvir com Zico e Zeca Catira. O amanhecer do nosso interior, aqui no Clube do Caipirão, abrindo o baú da música sertaneja.
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1: Um super domingão, bom dia!

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2: Vamos então com as histórias e canções da nossa música sertaneja. O IP e o Prisioneiro é o nome da canção. Essa música o Zé Fortuna escreveu uma vez que furou o pneu do carro dele em frente ao antigo presídio do Carandiru, ali na Marginal Tietê, em São Paulo. E ele ficou olhando ali aquele presídio e tal. E chegou na casa dele e escreveu essa moda, O Paraíso Musicô, composição de Zé Fortuna e Paraíso. Essa moda foi gravada a primeira vez pela dupla Liu e Léo, em 1983. A música O IP Prisioneiro também é muito conhecida como O IP Florido e foi regravada por vários intérpretes ao longo da nossa música sertaneja. Vamos ouvir O IP Prisioneiro, gravação original com Liu e Léo aqui no Clube do Caipirão.

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1: Tá na hora de levantar, compadre. Acorda, Zé.
2: Acorda, Zé. Acorda, Zé. Lá vai fogo, Zé. Vai chumbo. Vai chumbo quente, Zé.
0: Se eu acordo.
1: E ó, se liga na programação, porque está sendo preparada uma seleção que eu vou falar a verdade, hein? É de arrepiar.
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1: Saúde e bem-estar. 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
7: 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O negócio é defender as tradições de nossa terra com as músicas que marcaram época. Bom dia!
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7: A moda agora é com Chris and Ralph, das antigas, hein? Inspiração cabocla.

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1: Com muita alegria, bom dia!
2: Bom dia pra vocês tudo!
1: Muito bem, tá na hora de tomar um cafezão, hein? Cafezão cabeceira, adoçado com rapadura. Aí, a Juju caprichou no café hoje aqui pra gente. Obrigado, Juju.
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1: É muita moda, pouca prosa. Toca mais uma, caboclo.

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0: edição do nosso Clube do Caipirão, agradecendo você pelo carinho da sua companhia, da sua audiência. Fique com Deus, com ele também voando. Até mais.
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2: Olá, como você tá? Tudo bem por aí? Começa agora o programa Roberto Carlos e Companhia, aqui pela sua melhor sintonia comigo, Bia Ipsen. A partir de agora, ficaremos juntinhos por uma hora conferindo todas do Roberto e amigos. Muito obrigada pela sua companhia, obrigada pela sua audiência. A primeira de hoje é Debaixo dos Caracóis dos Seus Cabelos.

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2: Fechando nosso bloco, agora eu vou lá para um rápido break. Já volto.
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7: Já estamos de volta com mais um bloco do Roberto Carlos e Companhia por aqui. E agora tem Namorada.

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1: Fechando o nosso bloco, agora eu vou lá para um rápido breakzinho e já volto com mais músicas pra você.
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16: Já estamos de volta com mais um bloco do Roberto Carlos e Companhia. Quero já agradecer a sua companhia. Você tá onde, hein? Tá trabalhando? Tá em casa? Tá de folga hoje? Tá dirigindo? Muito obrigada a você que tá sempre ligadinho e ligadinha comigo por aqui. Pra continuar agora tem Eu Quero Apenas.

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E agora, Corrinha? São 4h41, Corrinha. Oi, nós aqui de novo, Ailda. Um bom dia pra você, viu, minha joia? Tu já tá acordada. Já mandaste teu bom dia. Um bom dia pra você e pra toda a sua família. São 4h41. Bom dia. Bom dia, Pedra. Bom dia, ouvintes. Bom dia, Vaqueirama Valente. Tá começando mais um programa Amanhecer no Sertão pela 98.7 Pedra FM. Hoje é 24, né, Corrita? Hoje é 24 de julho, a chuva comeu no centro ontem com força, foi chuva a tarde inteira, começou umas 2 horas lá na Serra das Varas, foi até tantas da noite. Eu pensei que hoje amanhecer chovendo, não ia vir não, mas Corrinha fica jogando praga neu, dizendo que era para amanhecer estiado pra eu vir, porque amanhã a fartura dá na cara, né? Bunda rica para todo lado, esse filho de uma égua fica torcendo pra eu não vir. Tem nada não, Corrinha, tu me paga, 1.020 de ontem tu me paga, viu? Paga. Eita, Vaqueirama Valente, bom dia pra você, meu patrão, bom dia pra você nas cidades vizinhas, você que tá em outros estados, tá via internet, curtindo o programa, seja bem-vindo, viu, meu patrão? Vocês podem ligar que o telefone tá liberado. Com Corrinha não tem putaria, não tem frescura, não. A hora que ela pega ali no computador, ela já liga tudo. Daí o telefone fica ligado, vocês podem mandar o áudio de vocês, mandar a sua mensagem, nem ligue, fique à vontade. O Ailda, olha aí que Corrinha tá mandando pra você, viu? Esse filho de uma égua tá garantindo, é o I-20 dele, com certeza. Olha aí a música que ele tá mandando pra tu.

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1: Já são 5 horas e 12 minutos, 5 e 12, gente boa, bom dia, bom dia, bom dia para você que tá ligadinho aí na sua casa, você na bica de baixo, meu amigo Zé Rolinha, né, o famoso Zé Rola, aquele abraço, Nenê do Fumo, Zaquiel, o amigo Vaca Véia, Vaca Véia, bom dia pra você também, pra amiga Nena, pra toda essa turma boa aí da bica de baixo. Na bica de cima também tem a galera ligadinho na Pedra Preta, Sítio Azevenho, velho amigo Soró com a sua família, Fundão de Buíque, a família Nório, Maria Nório, Zé Cachimbim, de Maroca da Cheiro, também tá ligado, a Ilda hoje acertou na loteria, que corria, já amanheceu o dia botando música chonada pra ela. Ele não se liga nem pode pegar nas bolas dele também não, que ele vai ver o que é bom pra tosse. Coca, essa não adianta nem mandar um bom dia pra ela essa hora, que ela tá feito jumento, tá cochilando por cima dos braços ainda essa hora, né, Coca? O amigo Cleito, o Gabriel, o Kaique, toda essa família Noro, Afonso, Silene, a nega da Tijuca, essa tá dormindo ainda. Mais um bom dia pra vocês, né? Lília lá na cidade de Venturosa, também não perde o programa, já mandou aquele bom dia, disse que hoje não vai trabalhar não. Hoje o negócio dela tá bem guardadinho, cobertinho, pra moça não ficar posando em cima, nem andar barata. Ela disse que já vai botar o negócio de fora agora na terça-feira. É dia de feira, né? A molecada aí tem a paciência que só na terça-feira que vocês vão ver o negócio dela e sentir pelo menos o cheiro. É um bolinho, é aquele pastel, um cafezinho com leite. E Corrinha já gritou dali, doidinho por o pastel dela. Ela manda, ela vai mandar uns pastel pra você, viu, Corrinha? Vai! Um bom dia pra você, dona de casa, você que tá ligadinha aí no outro lado. Uriel, um bom dia, um abraço pra meu velho amigo Uriel aí no Fundão de Buíque, tá ligadinho, é o futuro vereador, né, o amigo Uriel, aquele abraço pra você e pra toda a sua família. Daqui a pouco ele tá serrando o café de Maria Nora também, ele tem uma promessa lá com ele, todo dia ele vai serrar o café de Maria, mas ele ajeitou Zé Cachimbo tava com uma mão no soro e outra na vela, morre, mas não morre, ele ajudou muito, ajeitou muito o Cachimbi. Foi naquele dia lá que Cachimbi não queria engolir os ovos de volta para engordar e passar a dar doença, mas eu encontrei o Uriel ontem ali no posto de gasolina, ele disse, olha, mas velho, essa luta foi grande. Eu levei dois empregados meus, peguei um Cachimbim cochilando de surpresa, abrimos a boca dele a pulso, botou as bolas dele na boca, né, que o médico tinha arrancado, disse, Maria, trouxe um copo d'água, botou a pulso, disse, ele engoliu, disse, tá, chega, tá rosado. Disse o velho, naquele tempo pesava de 35, 36 quilos. Disse que já tá pesando quase 37, olha. Tá gordo que tá danado, não tá Corrinha. Corrinha disse que vai lá só olhar, as bolas ele não vai ver mais, que Cachimbi conseguiu engolir a pulsa, não foi? Ele disse que vai olhar ao menos onde foi a cirurgia. Certo, Cachimbi, tu me paga, Cachimbi. Foi o Uriel que falou pra eu, viu, que eu não tava sabendo que eles tinham feito você engolir a pulso, não. O Uriel já tinha me dito que na outra vez, Maria botou em cima da casa pra secar no sol, pisou e botou dentro do café, você bebeu. Mas o Uriel disse que fizeram você comer a pulso, engolir, bem feito também. O vulgor serve pra queimar mesmo, servia pra nada, bem feito. E vamos deixar as bolas de Zé Cachimbo de banda. 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Um abraço, um bom dia para meu amigo Damião e Paula na panificadora Medalha de Ouro, que estão ligadinho. Alô, você do telefone, bom dia.
2: Bom dia, Márcio Bem.
1: Bom dia, Ivan.
2: Eu gostaria de ouvir a música de Leonardo Zé Rico, Do Mundo Nada Se Leva.
1: Do Mundo Nada Se Leva.
2: Com Leonardo Zé Rico.
1: Certo, pode oferecer.
2: Sua família, a todos que estiveram ouvindo a tarde da FM e a toda a minha família.
1: Obrigado, obrigado. Um bom dia pra você, meu velho amigo. 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Corrinha, corrinha, tu se ajeita, corrinha, tu se ajeita, corrinha, coitada, ela tava falando umas coisas pra eu cedo, eu fiquei com dó da danada, disse, ô macho velho, tô doidinha pra dar uma, eu digo, é o que, bichiguenta, ela disse, uma casada, porque num frio desse, se o caba não tiver uma costelazinha pra se encostar, se lasca que nem laranja de bebo, em banda, em cruz, mas Corrinha, se não pintar nada aí, eu vou ver se descolo um velho aposentado pra você, viu? Se não aparecer, pode ser um baitola? Não? É meu um aposentado mesmo. Com quantas? Com 4, 5 aposentadoria. Uma só já serve? É aí dentro. O importante é estar esquentando as costelas, né? O dinheiro vem depois, tá certo, Corrinha? Você tá certinho. 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
3: Ô macho velho, Zé Trocado não troca porra nenhuma. Que eu tenho um jegue aqui pra trocar numa cama. Perguntei a ele se ele dava o jegue na cama, ele disse, não, eu não troco não. Essa porra lá troca nada. Pergunta aí a ele se ele troca, se ele dá o jegue na cama, um no outro.
1: Rapaz, isso é um escunhambá desse Claudinho de Quino, né? Isso e o primo Isaquiel é duas pragas pra falar dos outros. Você tem coragem de dar uma trocada, mas é trocado nada, rapaz. Você só sabe falar dos outros. Você parece aquelas negras do traseirão quando estão lavando roupa no rio. Só na fofoca. Mas você se ligue, viu? Fique ligadinho, Zé Trocado é gente boa, nem esquenta. Mas Isaquiel termina dando no pé da sua orelha, você frescando com ele, viu? Eu tô lhe avisando. Você acostumou mandar seus vídeos aí pra mim e depois manda pra aquele baitola lá dizendo que foi eu que mandei, pra ele tá brigando mais eu, viu? Você se ligue. 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É ou não é, Corrinha? É, não é? Corrinha sabe de tudo, viu? 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Pense no cabaré conhecido danado. 5:28, menina, Corrinha, vamos de música, nega véia, vamos de música, que pedido já tem bem uns 30, né? Rapaz, vinha rasgando aí na frente, ó, que eu vou costurando bem na preguicinha.
4: Bom dia, Macho Véi, bom dia, aqui quem fala é Zé Rolinha. Macho Véi, quero ir aí com vilhão de forró e aquele caicará, caixa de inveja. Quero oferecer para Luiz Carlos, para Marcelo, para Sidney, para Cista Pedra Preta, para nosso amigo Sidoca, Neco do Vialejo, João de Barra Nova e nosso amigo Fã Carvalho lá no Sítio Boqueirão. Falou, Marcelo.

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meus amigos, se nesse momento algum de vocês me perguntasse onde estão os meus passos, eu não saberia dizer. 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
1: Bom dia, Marco Reis. Bruno aqui da Rua Nova. Mas eu vi o Rio passando de amulado. Ciência matuta. Só como era oferecer a você, ao controlista de som, a Gisela Verão, Vinícius, Felipe Vídeo, Seguim, Gerardo Nataí, Amaury, Aral, a Dona Jacinda, Fátima, Anivaldo, Francisco Velho, a Lela, a Doutor, Dona Gel, Leandro Maria Gouveia, Rudo Pumba Maroca, Zé Giovanni Barranova, João, meus primos no Parque da Vaquejada, Rosa da Rua Nova, Baixinha, Elivaldo, Franco, meu filho do Alego Pino Dedeira, Valdir, a Dedeira no Alego Marina, Zé Preto da Alvina, Menino Fum, Cristina, Zé Carrinho, Andriele, filho de Maio Cardeiro, a todos estiveram ouvindo o programa. Ciência Matuta com Cachorro de Mulato. Bom dia, meu filho. Bom programa para tu. Feito de saúde e felicidade.

Brajão, Saruá, Doutor Manuel Ricardo, seu Júlio Jacim, enfim.

0: 6:10, 6:10, um bom dia para vocês que ligaram o rádio de vocês agora há pouquinho. Sexta-feira chegou, né, gente boa? A chuva veio junto ontem aí com força, foi muita água na região. E se Deus quiser, né, amanhã a gente se encontra a partir das 14 horas com o Clube do Vaqueiro. Por enquanto nós vamos ficando aqui, vocês mandando o áudio de vocês, pedindo, oferecendo e a gente atendendo a toda a galera. Maciel lá do sítio Urubu e Lucicleide, um bom dia, um abraço para vocês. Roberto de Beijo também ligadinho. Babu e sua mamãe Benilda, aquele abraço. O amigão Tonho de Caton, Tonho de Noel. Zé Coitinho da Fazenda Esperança. Manuel Paes aí em Garanhuns também curtindo. Um abraço para Marina lá do Horizonte Alegre, que já está ligadinha desde as 5 da manhã. Seu Valdino Antônio Japiaçu, um bom dia para o senhor. Fátima da Verdura mais Zezé, Genesi Ferreiro. Seu Raul na lanchonete Mororó, um abraço. Ah, alô, você do telefone, bom dia.
1: Bom dia, sim, meu patrão.
0: Ô, Tonho de Catonho das meninas, de Corrinha da Cheiro.
1: É, sim, bota é, a Corrinha pra cá, que eu quero dar um chamado nesse rio.
0: Certo.
1: Choveu muito naquela terra de Cabo Macho. Choveu muito naquela terra de gente boa, na Serra das Horas.
0: Choveu bastante. Foi a tarde inteira e parte da noite.
1: Ô, canta abençoado.
0: É verdade.
1: O rio. Eu tô tatuado aí, sou um boiadeiro forte, meu patrão.
0: Sou um boiadeiro forte, certo. Pode oferecer, fique à vontade.
1: A Zé Buchinha, a Albero, a Luquinha, a Berri, a Zé Coitinha, a Baixinhozinho, Zé Dinami, Pedro do CD, Nenê de Neco, a Marlon, a Marcelo, a Irã do Mundo Novo, a Rafael da Macambira, acredito que nosso primo Caba mais, Caba Valente.
0: É verdade.
1: Olha, e Roberto Beijo vai fazer uma pega de boi que é você lá em Neto Rialejo, pra você mandar fazer uma festa com Neto Rialejo.
0: A pega de boi e vai levar Neto do Rialejo pra tocar?
1: Não, é pra você levar Neto Rialejo pra ele tocar lá nessa pega de boi. Depois você acerta mais ele.
0: Certo. Esse Roberto de Beijo. Esse Roberto de Beijo que te roubava muito era galinha, isso sim.
1: E a Maroca, nossa amiga, nunca mais falasse Maroca, parece que já casou Maroca, foi?
0: Mas não, Maroca casou agora, tá ligando muito pouco pro rádio.
1: Tá, ninguém, mas é gente cara,
0: verdade, gente boa.
1: Nada correr apertar o dedo aí sem medo, que cuidado pra não quebrar, nós somos primos.
0: Falou, meu amigão Tonho de Catonha aí nas panelas, ele tá se apaixonando por Corrinha, isso sim. Vamos ver se dá aí se não der um casamentozinho, uma coisa, dá pelo menos uma intriga, né? Daqui pra dezembro. Rapaz, lá em Venturosa tem Zé da Selpe, tem Sandreane, a menina Lília também ligadinha, tá de folga, tá descansando, né, Lília? Diz que só bota a coisa de fora na terça agora. Também tem Zé Buchinha, um abraço. Catito e Pedro Henrique, bom dia para vocês. Zé Dinani e Priscila, aquele abraço. João Norato, Neném de Neco também ligadinho. O vereador Dudé, bom dia para você, meu vereador. Bom dia para o amigo Soró, para a Dogrinha, Jurandi. É claro, toda aquela galera lá do sítio Azevém. Lá no Olho d'Água 2 tem a amiga Maria, a dona Língua de Trapo. Célia da Comida também mora para aquelas bandas ali, seu guarda, um bom dia para essa galera boa. Lá no Saco das Cobras, amiga moça de Águas Belas, Quitéria lá do sítio Timbaúba, bom dia galera. A amiga é Severina Pereira com a sua turma lá nas Barreiras também, não é nas Barreiras não, viu, corno velho, macho velho, é lá no sítio do MEI, certo, né, minha amiga Severina? Um abraço pra você, pra seu mano Severino, Fernanda, José. Ainda tem quem mais? Tem Romeu e Cida, Alvina mais Luiz, todos vocês aí, um bom dia. São Domingo, essa galera maravilhosa aí do São Domingo, um bom dia pra vocês. Família Noro lá no Fundão de Buíque, também essa turma boa ligadinho. O amigo Uriel, um bom dia, um abraço pra você, viu, meu velho amigo, o amigão Uriel. Isso aí também é moral. É o futuro vereador da Cidade da Pedra, se Deus quiser. Já são 6:16. 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Já são que hora mesmo, macho véio? 6h24. 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É mentira minha, Corrinha? É não, né? É não, Corrinha, ô Corrinha, para fazer raiva. 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Seu Valdir tá lá pedindo uma música bonita, A Cruz Que Carrego, né, Corrinha? E Corrinha já deixou ali no jeito e vamos de música, Corrinha, vamos de música, que o tempo tá passando, Corrinha, e eu tô querendo pneu de carro, neguinha. Enquanto mais trabalho, mais fico liso.

macho velho, quando você fechar a matraca, macho velho, eu gostaria que você tocasse aí com o Amado Batista, O Príncipe, tá certo? Oferecer aí a todos os ouvintes aí que tá curtindo aí a Rádio Pedra FM. E mandando aquele abração aí para o meu amigo JP aí na Bica de Cima, né? Aí no seu bar número um aí. Também mandar aquele abração aí para a amiga Joelma, no Travessão, para Maroca no Posto Bui. Peço a turma boa aí, Maria Braz, toda a turma boa ali no Bacoré. Mandar aquele abração pra essa galera boa aqui nos Olhos d'Água, meu amigo Israel, Marilene, meu amigo Rei Deon, Cabarré Macho. Um abraço aí pra João Pifiro, José Rinaldo ali no Recanto. Pra Maria Nora, meu amigo Zé Cachimbo, Cabarré Macho. Mandar um abraço aí pra Cuca, pra Hilda, pra Cleide, aquela turma boa ali do Sítio Funão, Silene, o esposo dela. E para o meu amigo Ivan no centro da cidade, macho véi. E para todos que estão ligadinhos aí na 98 aí de Pedra, Venturosa, Lagoinha, Quetés, Capoeiras, Buíque, Arco Verde, todos da zona rural, macho véi.

0: E aqui vai o abraço de Nevaldo e Nena de Alagoas a todos os caminhoneiros do Brasil.
1: Bom dia, macho véi. Você não tem vergonha não de amanhecer falando da minha língua, que ainda não vi ninguém, não dei nem um bom dia a ninguém ainda hoje. Ouça esse endereço, cabra. Você quer que eu faça você virar um cabra novo? Toca a música pra mim, a atuada pra mim, a filha mais nova do patrão, só pra curtir. E fala pouco do povo, senão você vai terminar lá numa pizza. E eu acho é bom.

São Demas, velho. Pode pedir uma música de Milionários é Rico. Com meu dinheiro eu comprei de tudo. Pra com ela oferecer aqui a toia, seja cabeção, mané na cara. Ofereça meu sobrinho no sítio Piranha. Ofereça Maroca no Porto do Boio. A Damião em Guariba. Inventorosa, a Marta Lila. O padre Cizinho, o padre Lula de Tereza. Pra todos que estiverem ouvindo.

Macho véi, viadão, bom dia. Mandar aí uma música aqui pra casa do Doce, pra Michel e Celino, uma música de Zezé do Camargo, boa. Viadão.

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4: Eu gostaria de ouvir a música de Milionários é Rico nessa longa estrada da vida, para oferecer a minha família, a torcida rádio, a minha vida lá nos olhos d'água. Bom dia.

Bom dia, macho véi. Que é negra fazendo caldeirão. Macho véi, se der tempo aí, eu quero um louvor dos mais novos de Jesusino. Qualquer um dos mais novos dele. Para oferecer a todos vocês da rádio, a toda a minha família, a todos meus irmãos e irmãs em Cristo, de Fazenda Caldeirão, Riacho do Pau, Chechel, Pedra, Alegre, Venturosa, Arco Verde, Posto Boi, e em qualquer localidade onde essa rádio alcançar. Desejo a todos uma sexta-feira abençoada por Deus. Para todos.

Bom dia, macho velho. Macho velho, bota aí a música do prefeito de Itaíba pra oferecer pra Graça, Cildo, Torote, Claudinho de Quino da Fazenda Rapadura com Água e Jefferson, o gerente de Claudinho aí que tá passando fome. Cuida. O bichinho tava gordo e emagreceu, macho velho. Trabalhando lá em Claudinho. Abaixa a geladeira diz lá que é só rapadura e água. E água velha é mais quente, água velha do barreiro.

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0: Bom dia, macho velho, máquina. Aqui é Russo da Fazenda Caldeirão. Gostaria de ouvir uma música com Milionários Henrique, Você Decida, para oferecer a Matheus aqui na Fazenda Caldeirão, a Francinada aqui na Fazenda Caldeirão, a Nega de Toca aqui na Fazenda Caldeirão, a João Paulo lá nas Panelas, a Eliane Vaz lá nas Panelas, a Roberto de Beija aí no Urubu, a Benildes aí no Urubu, a Isaquiel lá na Bica, a Claudinho de Quino na Fazenda Tira Couro, a Jorge Vitorino aí na Pedra, a Cícero da Pedra Preta, a Vovó Maroca no Posto Boi, a Luz Paulino lá no Cumbre, e a toda a galera que está escutando essa rádio. Valeu, macho velho, cuida.
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0: São 7:29, gente boa, 7:29. Amanhã nós estamos de volta a partir das 14 com o Clube do Vaqueiro. E a gente vai parando por aqui, agradecendo o Pai do Céu, agradecendo a vocês que ligaram, que mandaram o áudio de vocês. Uma boa sexta-feira, fiquem todos com Deus. Corrinha e eu vamos embora, vamos pegar a manga do meio, né? É bom que minha moto não parasse ali na entrada da casa dela, passasse direto, eu fosse parar mesmo na porta do motel. Fui, tchau.
1: Vai que embora, carniça.
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2: Oi, galera amiga! Alô, alô, ouvintes do Edelson Moura! 50 anos de rádio, não é moleza? Já fiz e continuo fazendo grandes amizades por este Brasil, através do rádio, chegamos aos quatro cantos de todo o país. Que alegria poder fazer parte, né, deste grande elo de amizade que nós temos com as vidas de vocês, eu daqui, vocês daí, mas sempre juntos. A distância que nos separa é somente a distância por quilômetros, mas os nossos corações estão interligados. Ei, gente, bom dia, boa tarde, boa noite. Entra no ar mais um programa do Amado Batista. É, com a direção do nosso querido Franklin Russo, a asponagem de Charles Help e a apresentação deste amigo de vocês, Edelson Moura. Primeira música de hoje,

0: O Brasil inteiro está ouvindo o programa do Amado Batista. Eu sou Edelson Moura. Você pode participar desse programa. Manda o seu áudio aqui para nós. Será uma alegria.
1: Bom dia, boa tarde, Edelson Moura.
0: Bom
1: aqui
0: dia,
1: é
0: boa tarde.
1: Da rua Antônica.
0: Ô, Betinha. Diga-me.
1: De Poção, Pernambuco.
0: Muito
1: eu
0: legal.
1: Eu amo música com o Amado Batista. Eu Sim. amo essa mulher.
0: Certo.
1: Felicitar meus filhos. Lindaildo, Gleice Kelly.
0: Sim.
1: Para todas minhas irmãs, Bernadette, Tucineide, Leito, Mazefa, Lia. Para você e
0: obrigado.
1: Família, para Carla e família.
0: Obrigado, obrigado.
1: Para todas minhas amigas e amigos, sobrinho e sobrinha, primos e primos.
0: Certo.
1: Para toda a galera de Poção que estiver escutando, que gosta da música Amado Batista.
0: Muito legal.
1: Uma boa tarde.
0: Boa tarde. Bom dia. Boa noite, minha amiga. Que legal, obrigado aí pelo seu áudio, pela sua participação. Transmita o nosso abraço para todos de Poção, Pernambuco. Eu amo esta mulher.

0: É o Edelson Moura no ar, para todo o Brasil, com o programa Amado Batista. Aqui é audiência, menino.
1: Edelson Moura, boa tarde.
0: Oi, boa tarde.
1: Aqui é Geraldo Ventura.
0: Ô, Geraldo.
1: Moro aqui em Recife.
0: Sim, amigo.
1: Ouço você pela Rádio Esperança de Jabotão. Edelson, bota aí uma música aí de Amado Batista.
0: Boto.
1: Ofereço para todos os ouvintes.
0: Sim.
1: Pra você.
0: Obrigado.
1: E principalmente para minha família, que mora em Maceió, Alagoas.
0: Ô, rapaz.
1: Principalmente meu irmão, que é fanático por Amado Batista.
0: Muito.
1: Beleza?
0: Bem.
1: Um forte abraço, Edelson.
0: Outro.
1: Olha essa música aí.
0: Toca
1: um aí de Amado Batista, principalmente nas antigas, viu?
0: Muito bem, muito bem. Vou escolher aqui uma música antiga para mandar para ele, que ele vai gostar, quer ver? Ouça aí, pernambucano. Aliás, alagoano, né? Tá lá em Pernambuco, tá emprestado em Pernambuco. Em Recife. Desisto, segura, Geraldo.

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Você tem poder de manobra. Se lhe dizem grosserias, você tem o poder de interpretar para mais ou para menos o que ouviu e de sentir-se ofendido ou não. Se tem à frente chances de progresso, pode rejeitá-las ou aproveitá-las em profundidade. Se está em ambiente de sadia alegria, pode ser indiferente ou tocar-se pelas emoções. Se contempla a natureza verde e pura, pode ser insensível ou não. Se parte para o trabalho, pode considerá-lo sufocante ou agradável. Assim, o seu lar pode ser bom ou mal, os seus conhecidos amigos ou inimigos. Tome o lado positivo. Tomar o lado positivo é sentir atração pela felicidade. Maravilha! Vamos nós agora trazendo mais uma do Amado Batista, Império dos Sentidos.

0: Mande aí o seu áudio para o Edelson Moura. Grave o áudio e mande aqui para nós. Olha, o nosso número aqui é 61-999-36-9557. 61-999-36-9557.
1: Boa tarde, boa noite. Elisângela, de
0: Esperantinópolis. Ô, Elisângela.
1: Maranhão.
0: Bacana.
1: Gostaria de ouvir uma música. Com Amado Batista.
0: Sim.
1: Folha Seca e a mesma feliz para meu esposo Expedito Bibiano Pinto.
0: Sim.
1: José Silva Filhos. E Elia José. E principalmente para você e para quem gostar da música.
0: Minha
1: boa
0: amiga,
1: tarde.
0: Muito obrigado. Boa tarde. Boa tarde. Vamos lá, vamos tocar para ela, porque este programa aqui é assim. Quem manda é o ouvinte. Vamos lá, Franklin Russo, capricha na Folha Seca!

estou aqui com a mensagem da Lurdinha. Ela manda aqui um recado para mim, escreveu o recado, né? Ela escreveu a mensagem dela, oferecendo música do Amado Batista para você, que sou eu, no caso, e para todos que estão ouvindo. Obrigado, Lurdinha. Ela não manda dizer aqui qual a cidade dela, de onde que ela está falando, mas o DDD é 88. 88 é de onde, Charles Help? Rio Grande do Sul? Tem certeza? É mesmo, é? Aham, vou acreditar, viu, que 88 é Rio Grande do Sul. Deixa de você ser safado, rapaz. Não sabe dar informação que não dê. Quarto Negro, toque aí pra ela, Franklin Russo.

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0: Eita, minha gente, o sucesso do Amado Batista aqui não para.
1: Boa, Deus, oi. Bom dia, boa tarde, boa noite.
0: Bom dia, boa tarde, boa noite.
1: Eu escuto o programa todos os dias, sou daqui de Minas, sou de Ponto dos Volantes, Minas Gerais.
0: Certo.
1: Eu escuto você da Bela Lida FM. Você tem uma voz maravilhosa.
0: Ô, minha amiga,
1: então,
0: obrigado.
1: Então, se você vem escutar minha voz, aí, meu Aldo,
0: já estou
1: manda uma música pra mim.
0: Mano.
1: Eu quero escutar a música, a sua música mesmo.
0: Certo.
1: Era sua.
0: Olha só.
1: Deus fez um milagre na minha vida.
0: Que
1: você
0: legal.
1: Você vai cantar essa música pra mim, tá
0: meu
1: bom, Nelson?
0: Meu Deus, que maravilha.
1: Obrigado, um abraço. Você é maravilhoso. Você tá
0: muito obrigado.
1: Bonito. Você é um gato.
0: Olha.
2: Essa é a Zeninha, minha mãe. Aqui é a Gláucia, filha dela. Beijo,
0: Gláucia.
2: Deus. Bom dia, boa tarde, boa noite.
0: Obrigado, gente. Obrigado, Gláucia. Que bom, né, você aí com a sua mamãe. Tudo legal. Oportunamente eu vou tocar, porque aqui só a música do Amado nesse horário, no final do programa que tem a hora do quebra-galho, né? Mas oportunamente eu vou atender sua mamãe, com certeza. Vamos curtir a música Princesa? Então vamos.

0: mais, menino. Pelo Brasil inteiro, é Delson Moura e o programa do Amado Batista.
1: Bom dia, boa tarde, Nelson Moura.
0: Boa tarde, bom
1: quem
0: dia,
1: tá falando
0: boa noite.
1: Aqui é Nelson de São José do Norte, Rio Grande do Sul.
0: Minha amiga de sempre.
1: Falo da Rádio Norte FM.
0: Todo dia ela manda áudio.
1: Escuta a música Amado Batista Os Pontinhos.
0: Certo.
1: Para oferecer para todos meus amigos e minhas amigas aqui de São José do Norte e para vocês aí na rádio.
0: Obrigado, Nelson. Obrigado.
1: Bom dia, boa tarde, boa noite.
0: Bom dia, boa tarde, boa noite. Ela sempre manda áudio aqui para o Edelson Moura, quase todo dia. Tem um áudio dela, não esquece da gente. Eu fico feliz da vida. Os Pontinhos.

0: Você ouve por aqui. Programa Amado Batista, o mais amado do Brasil, minha gente. Vamos lá, vamos falar com Rondônia. Quem é que tá por aí?
1: Boa tarde, meu amigo Adelson Moura.
0: Boa tarde. Bom dia.
1: Gostaria de ouvir uma música.
0: Diga, minha amiga.
1: Que você canta. Qualquer uma delas.
0: Certo. Já, já vou cantar pra você, com certeza. Tem a música da Hora do Quebra-Galho, né?
1: E sou apaixonada em todas.
0: Olha, que bom, obrigado.
1: Sou aqui de Jaru, Rondônia.
0: Olha.
1: Maria da Cruz.
0: Ô, Maria da Cruz. Alô, Jaru, cidade querida. Obrigado a você, muito obrigado mesmo, viu? Continue sempre mandando mensagem aqui para o Edelson Moura. Que joia! Vamos tocar por enquanto não chega a hora do Edelson Moura cantar para ela, na hora do quebra-galho, sua partida!

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Muito bom dia, cidade, bom dia, Pedra, começando o nosso programa Destaques. Bom dia, bom dia, bom dia! Hoje, sexta-feira, 24 de julho de 2026, 8h41, bom dia, cidade! Muito prazer, eu sou Ailton Nunes com você na melhor da cidade. E hoje temos aqui a participação no nosso programa, daqui a pouquinho... Os organizadores, também o meu amigo Edivan, lá da comunidade Cristo Ressuscitado, vão estar daqui a pouquinho aqui no nosso programa, trazendo informação sobre o evento de amanhã. É lindo ser católico, grande arrastão amanhã. Você fica ligadinho, viu? O programa só está começando. Um bom dia especial você no centro da cidade, você na Rua Nova, Rua do Campo, Beirão, Beira 2, bairro São José. Também você no Parque Vaquejada, aquele abraço, muito obrigado pela audiência. Um bom dia nosso amigo João Valério, artista plástico, diretor cultural. Tá aproveitando os últimos dias de folga. Bom dia nosso amigo João, também nosso amigo Paulo Ferraz, Lucinha lá na Laje da Raposa tá curtindo. Toda a turma aí na Laje da Raposa, bom dia! Também você no centro da cidade. Um abraço minha amiga Érica lá no Baile Lanchonete Mororó. Também nosso amigo Raul e família. Quero mandar um abraço também meu amigo Alexandre. Alô Xande. Alexandre que é pedreiro, carpinteiro, marceneiro, eletricista, motorista, amigo de todas as horas. Aquele abraço, Alexandre. Daqui a pouquinho passa a sua música, viu? Fica ligadinho aí que daqui a pouquinho vai passar a sua música. Bom, barato e bonito. Também manda um abraço, Evandro, lá, o Magão, lá no Alto Boa Vista, toda a sua família. Bom dia, cidade. Bom dia, Pedra. Também toda a turma lá na Rua do Coentro, tá curtindo. E você que tá chegando em nossa cidade, seja bem-vindo. Aproveite sua estadia na nossa cidade. Você que tá viajando agora, boa viagem. Muito obrigado pela audiência. Também muito obrigado pela carona no seu carro. Vá curtindo a melhor o programa Destaque.

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0: Muito bem, nosso programa Destaques, como tinha anunciado, anunciamos. Já se encontra aqui no nosso estúdio nosso amigo e irmão Edivan, também nossa irmã Jéssica, da comunidade Cristo Ressuscitado. Eles que vem trazer notícia boa, informação para você do grande evento de amanhã aqui na Pedra. Bom dia, meu irmão, meu amigo Edivan, seja bem-vindo à Pedra FM, ao programa Destaques. Bom dia!
1: Bom dia, Ailton, bom dia, paz e bem para você, meu irmão, minha irmã, que tá em casa, né, já tá aí na espera, amanhã, como a gente falou aí, amanhã, né, grande encontro. Eu começava com a pessoa, dizia assim, Ailton, é o maior encontro católico da cidade.
0: Com certeza, né?
1: O maior encontro católico da cidade. Então, assim, já quero deixar aqui de mão, você não pode ficar de fora, tá certo? Você não pode ficar de fora. Vai ser bom demais, vai ser plena alegria, bastante alegria para nós católicos. Então, vai ser festa, né? Vai ser festa.
0: Com certeza. E é o primeiro de muitos, né? O primeiro de muitos. Igualmente quando começou a Viva Pedra.
1: Viva,
0: né?
1: Pedra, isso mesmo.
0: Todo mundo desconfiava, não sei o que, não vai dar. Hoje tem quantos anos do Viva Pedra?
1: Acho que 8 anos.
0: Aí, pronto, hoje é o primeiro, né? Esse vai ser o primeiro evento, grande evento com o trio e tudo mais, né? Bom dia, Jéssica!
2: Bom dia, paz e bem para todos. Bom dia, paz e bem para Reco. Muito obrigada pelo convite. Estamos muito felizes de estar aqui, viu?
0: Muito bem, muito bem. Então vamos começar aqui. O povo tá animado para esse dia de amanhã. Edivan, conte um pouco como surgiu a ideia desse projeto, desse evento tão bonito, né? Como é lindo ser católico.
1: Como é lindo. O tema já diz, né?
0: É demais.
1: É lindo ser católico. Isso, assim, já esse tema já expressa em você uma alegria, né? Porque é lindo, né? É lindo ser católico. Então, veja só. Esse era um projeto que a gente já vinha amadurecendo, né? As ideias, há uns 3 anos atrás. Assim, não foi uma coisa que foi, eita, foi esse ano, ou foi de janeiro pra cá. Não, a gente já vinha
0: se programando.
1: E se programando e encaixava, não dava certo, encaixava. A gente ficou uns 2, 3 anos aí. E quando foi agora para o avivamento, a gente já lançou, né? Quer dizer, foi um evento lançado em janeiro, né?
0: Olha!
1: Foi um evento lançado em janeiro. Então, já em janeiro, a gente já disse, ó, esse ano não dá, tem que ter a caminhada, né, além de ser católica. Então, surgiu daí, né, a gente veio amadurecendo a ideia, e quando foi em janeiro, né, como você já falou, não sei se vai ser o segundo maior evento, mas eu posso dizer assim, dentro do estado de Pernambuco, é o maior evento católico, é o Aviva Pedra.
0: Por quê?
1: Por causa da extensão do evento. Às vezes eu estou em missão, aí, em alguns cantos, as pessoas dizem, eita, tu é lá da comunidade, né? Do avivamento, né? Então, assim, é uma extensão, né? E Deus foi preparando para nós essa graça de fazer esse evento aberto, né? Vou dizer assim, aberto. Por quê? Porque para nós é o primeiro evento fora da nossa casa, né?
0: Fora, literalmente, de casa, mas sendo em casa.
1: Sendo,
0: né?
1: Em casa, diga assim, fora de casa, fora da
0: no terreiro de casa ali.
1: Isso,
0: ali,
1: na frente aqui. No vizinho, casa. Né? No vizinho.
0: Isso, no vizinho.
1: Né? E assim, essa forma de. Feito assim, dentro, fora da nossa, na nossa sede, né? Da casa sede, da comunidade. E vimos pra rua, né? Vimos pra rua. E surgindo aí do coração, a gente foi amadurecendo a ideia. Primeiro. Não tivemos medo nenhum, sabe? Se vai dar certo, não vai dar certo. Não, chegou a hora, vamos...
0: É pra fazer.
1: Vamos fazer. E a gente foi se organizando, articulando. E aí, eu já quero, de antemão, dizer assim... Tô feliz, porque foi abraçado... As pessoas abraçaram, sabe? O evento. Foi lindo demais. É lindo demais ser católico. É lindo.
0: Demais, sempre é bom. E principalmente, eventos que tragam novamente... De volta à igreja, né? Agora que está um novo tempo na comunidade, né? Todo mundo sabe que está um novo tempo, uma nova visão e outra, e novas bênçãos, né? A bênção maior agora é uma vez no mês tem a missa.
1: Isso,
0: né?
1: Isso mesmo.
0: Agradecer Padre Pedro, sempre muito aberto para tudo isso. Imagine quando você levou essa ideia para Padre Pedro. Como foi a reação?
1: Na verdade, nós estávamos numa reunião, sabe?
0: Surgiu.
1: A gente estava numa reunião, ele convocou a gente para estarmos numa reunião, não lembro se foi a primeira reunião ou foi a segunda. E ele disse, eu quero me reunir com a comunidade. Aí eu disse, e aí a gente foi passando para ele os projetos que nós tínhamos para o ano, né? Para o ano 2026. E aí nós dissemos para ele, padre, a gente tem um evento que já está já está agendado, porque pensar aqui em janeiro nós já tínhamos já agendado com quem ia conduzir no trio, entendeu? Com a banda, já, em janeiro, nós já tínhamos fechado em janeiro, na verdade, para esse evento. Então aí ele disse, pai, a gente quer trazer para o senhor as ideias. Aí a gente foi sentando, conversando, aí ele disse, é o primeiro, eu disse, é o primeiro, ele disse, faça, né? Bom. É bom demais, né? Faça. Ah, certo, e a gente foi sentando e aí foi amadurecendo a ideia, foi chegando o tempo, mas muito bom. Eu quero agradecer a Padre Pedro, sabe, porque assim, faça, reze, quer pra rezar? Reze. Então isso é bom demais.
0: Muito bom. Agora eu vou falar aqui com Jéssica, na parte juventude, na sua visão lá, você também quer a parte da mídia, da comunidade, como tá a expectativa dos jovens para esse momento, que eu sei. Ah, tem aquele ditado, Edivan, atrás do trio elétrico só não vai quem já morreu.
2: Exatamente.
0: Mas quem já morreu a gente vai lembrar nesse momento, amanhã e todos os dias, sempre está nas nossas orações. Mas fala aí, Jéssica, a expectativa, o que você está vendo aí da juventude católica e não católica, né? Deus ama a todos. Isso.
2: Exatamente. Bom, a expectativa para a juventude eu acho que tem sido gigante, né? Porque nós jovens esperávamos muito por isso na nossa cidade. Nós nunca tínhamos, né, esse acesso de ser jovem, de ter uma caminhada tão animada, feliz, né? Nós também nos sentimos muito afastados da igreja. Muitas pessoas se sentem muito afastadas da igreja, principalmente os jovens. E eu acho que esse evento veio de fato para juntar, né, tanto jovem quanto idoso, quanto a mulher, homem, todo tipo de pessoa. Mas assim, eu como jovem me sinto muito feliz, porque eu precisava de fato viver isso, esse novo tempo dentro da igreja. Eu acho que os jovens precisam, né, de um gás, os jovens precisam ser puxados para Jesus novamente, porque eu vejo a nossa juventude fria, eu vejo uma juventude com força, com vontade, mas que às vezes não tem aquele incentivo, e eu acho que essa caminhada vai incentivar muito.
0: Muito bem. E até
1: aqui aí uma coisa é interessante, porque assim, um dos motivos que eu fui, né, que Deus foi suscitando no coração, porque assim, as pessoas têm a impressão de dizer assim, eita, católico é triste, né? É uma pessoa triste, é uma juventude triste, abatida, né? E aí eu disse, poxa, a gente tem que fazer alguma coisa, né? Para mostrar que você católico, você é feliz por ser católico. Né? Não estou expressando as demais religiões, mas estou dizendo, é necessário nós expressarmos essa alegria, né, de sermos católicos, porque sermos felizes é lindo demais, gente, ser católico. Então, para você, juventude, você não pode dizer assim, eita, a igreja católica não faz nada. Ó, entre aspas, a paróquia Nossa Senhora da Conceição, com a comunidade católica Cristian Cidade, está fazendo um evento, o maior evento da cidade católica, para você participar, louvar, exaltar e bendizer a Deus.
0: Amém. E com certeza é o primeiro de muitos. É para jovem, como Jéssica já falou, jovem, adulto, criança, idoso. Tudo mais. Esse vai ser um momento. E vai ser um percurso muito bom, vai. Edivan, fala agora aí a programação de amanhã.
1: Pronto, veja só. Nós iremos começar esse evento às 15h, né? Da tarde.
0: Então, assim, eu sou muito ansioso, eu posso estar lá de 14h, 14h30, agitando já a rua.
1: Isso. Ó, vê só. Pra você, porque a gente diz assim 15h? 15h é o ponto de partida, né? Do evento.
0: Então chegue cedo.
1: Chegue cedo, isso. Então, assim, você tem que estar lá antes de 15h, porque 15h a gente vai começar, nós iremos começar com o texto da misericórdia. Então você tem que estar lá mais ou menos 14h40, 14h30, né? O pessoal já vai se chegando, já se preparando para nós darmos aí o início com o Santo Texto da Misericórdia. Então, assim, eita, eu vou 15h. Não, se você chegar 15h, você vai chegar atrasado, né? Já vai chegar atrasado pro texto. Então, assim, você tem que chegar no mínimo aí 14h30, 14h30 tem que estar subindo para a rua, né? Subindo para a rua. Então, assim, 15h nós iremos iniciar com o texto da misericórdia. Iremos fazer um percurso, né? Primeiro, nós vamos sair de frente da igreja matriz. Primeiro, nós iremos rezar o texto, depois do texto, vamos fazer aquele de louvor, né? Eu não sei, para quem gosta de axé, né, do louvor, a gente vai fazer essa puxada lá no trio elétrico, né? Então, nesse momento de louvor lá de frente à igreja, nós iremos fazer um percurso. Nesse percurso nós iremos ter a primeira parada, certo? Primeira parada lá de frente de Cis Paraíba, mas todo mundo conhece ali. Vamos passar mais ou menos ali uns 15 minutos de louvor, né, de oração. O Espírito Santo vai direcionar a todo momento. Então vamos passar ali uns 15 minutos. Depois da segunda parada, nós vamos passar, parar aí, depois do percurso, lá, lá de frente à lanchonete RN, né, mais uns 15 minutos ali.
0: Na entrada do Prateado já.
1: Isso, vamos passar mais uns 15 minutos ali. Depois, 15 ou 10 minutos, depois vamos subir ali, subir o morro agora que é subindo, né? A rampa ali.
0: É, é a rampa, né? Prateado.
1: De Prateado. E chega no Prateado, vamos fazer um momento de oração com os funcionários que estão lá no hospital, com os enfermeiros que estão por lá, né? A gente vai fazer esse momento e a gente vai fazer esse momento de pedir. É, nem avisei a Padre Pedro ainda, mas já, não sei se ele está ouvindo ou alguém ouvindo. Pedir a benção dele para os funcionários do hospital, os pacientes que estão lá, vão fazer esse momento, né? Lindo lá, de frente ao hospital. E chega no hospital, a gente vai dar o ponto de partida final, né? Que é em direção à comunidade.
0: E vai ser, é mesmo que tá vendo, quando chegar ali já perdendo o final, o povo já fica com saudade, vai acabar. Então, por isso, como é o primeiro, gente, o primeiro de muitos, vamos aproveitar cada minuto, cada instante, para ficar na sua memória, do seu filho, da sua filha. Eita, como foi lindo, é lindo.
1: É.
0: Ah, eu tô afastado da igreja, eu vou voltar para a igreja porque a comunidade fez isso, a igreja matriz fez aquilo. Tem que voltar, tem que voltar. A gente não pode ficar de fora disso. E mesmo se você não é católico.
1: Sim, sim.
0: Ah, não, eu não sou católico, não. Mas eu sou jovem, eu gosto de pular. Venha,
1: vem,
0: vem pular.
1: Embora. Vem pra rua, embora. Né? Eu como se eu tinha que dizer, vem pra rua.
0: Vem pra rua, venha pra rua. Tem nada não. Junto seus amigos, mesmo você de longe, ouvindo uma palavra. Né? Aquela palavra pode ser direcionada a você, quer queira, quer não, dependendo do momento, né, Divan?
1: E outra coisa, acho que você gosta muito da música e eu gosto também muito de música, né? Eu gosto de estar ouvindo música. Vê só, às vezes um louvor.
0: Isso,
1: né?
0: Isso.
1: Um louvor fala tão forte como uma palavra para você. O louvor, aquela música tocando, você fica, né, ouvindo aquela música fala ao seu coração. Então, às vezes você tá aí dentro de casa, tá na porta de casa, vai passando no trio, poxa, aquela música falou com o meu coração, eu vou junto, né?
0: Com certeza. Edivan, e a questão de camisa, pulseira, como anda? Como faz para adquirir?
1: Veja só, a questão das blusas. Eu estava comentando com a pessoa ontem e eu fiquei impressionado. Veja só, nós tivemos um atraso na entrega das camisas, grande, um atraso grande, mas eu acho que tudo foi providência, tudo Deus sabe todas as coisas.
0: É isso que eu ia falar agora,
1: né?
0: Tem que ter algum perrengue.
1: Não, se não tiver uma dificuldade, uma barreira, isso. É impressionante, não é de Deus, não, é seu.
0: Isso.
1: Veja só, nós tínhamos as camisetas, nós tínhamos em meta de fazermos mais ou menos 500 camisas, certo? 500. Mas aí eu vi imprevisto, o rapaz demorou a entregar as camisas, aí teve o atraso, passou do prazo 30 dias, ficou sufocado. Na verdade, nós viemos receber as camisas no dia 5, foi dia 4 ou 5 desse mês.
0: Em cima.
1: Quer dizer, faltava o quê? 20 dias mais ou menos para o evento, 20 dias. Então, veja só, e aí nós conseguimos fazer... era 200 camisas, o rapaz só fez 280. Então, assim, veja só, como é lindo as coisas de Deus. Teve o atraso da entrega das camisas e nós tínhamos mais ou menos 180 camisas. E eu fiquei preocupado, poxa, eu tenho que vender 20 camisas por dia, né? Pra bater a meta, né? Pra chegar ao dia 25. Veja só, nós pegamos as camisas na quarta, quando... Não sei o tempo do seu programa, quanto tempo é, né? Mas a gente perde um tempinho a velhinha, né?
0: Não tem nada não, velhinha perdoa.
1: Veja só. E aí, o que aconteceu? Chegou na quinta-feira. Na quinta-feira nós vendemos mais ou menos. Um dia nós vendemos 130 camisas mais ou menos.
0: Amém.
1: Num dia, certo? Veja só a preocupação minha, qual era, né?
0: Sua preocupação e a ansiedade do povo para as camisas chegar, tá vendo?
1: Isso. Então veja só, nós fizemos 180 camisas, né? Foram vendidas, graças a Deus. Depois fizemos mais 100 camisas. Não, hoje não temos nenhuma camisa. Aliás, faz dias que já esgotou as camisas.
0: Já esgotou.
1: Então o pessoal ficaram atrás das camisas, não tinha como nós mandarmos fazer mais, porque o rapaz disse, eu não pego mais, porque não vai dar tempo de entregar. Então, nós temos aí, hoje, espalhada na cidade, 280 camisas. É lindo ser católico.
0: Então, já se tem uma noção, né?
1: É isso.
0: Próximo evento, né? Nessa logística de camisa.
1: Isso.
0: Né? E o povo agora vão correr atrás muito antes.
1: Isso, muito
0: então,
1: antes.
0: Eu vou logo lançar aqui para a comunidade. Quando for lançar o segundo É Lindo Ser Católico, faça logo uma pré-venda de camisa. É, aí você vai ter um balanço muito legal. Faz uma pré-venda de camisa e não vai se preocupar.
1: Verdade. Só pegando aqui a seleção das camisas, veja só, gente. E algumas pessoas perguntaram assim: eu não tenho uma camisa. Ó, eu posso ir, com certeza. A alegria é você estar na rua conosco. A camisa é só uma forma de organização do evento, né?
0: Uma lembrança também do evento, uma coisinha assim.
1: Pra ficar marcado, né? É. Marcado aquele momento. Então, assim, veja só, você pode ser camisa? Pode. Você não pode ficar em casa.
0: Verdade. E é um sábado, gente. É um sábado.
1: É um sábado e à tarde, né?
0: À tarde.
1: Então, assim, você não pode ficar em casa. Tem que ir pra rua. Veja só. Nós temos a questão, nós temos adesivo. Poxa, um adesivozinho no peito. Pra você ajudar também nas despesas. Porque, olha, é na providência mesmo, sabe? Ontem o senhor teve a graça da oração e disse: ao senhor, olha, que seja para nós pagarmos as contas, porque é gasto, né, num evento desse. E outra coisa, nós precisamos da sua ajuda. Então, o que eu posso fazer? Eu não tenho uma camiseta. Poxa, eu vou com um adesivo. A comunidade vai estar vendendo um adesivo. É lindo ser católico. Você vai colocar no peito, em cima da sua camiseta. E você vai junto, do mesmo jeito, festejar esse evento conosco. Tá certo? Também estamos vendendo uma rifa de um liquidificador de R$5. Uma forma de você nos ajudar também despesa. Né? Na despesa desse evento. Porque qual é a minha preocupação? É depois do evento.
0: É o pós-evento.
1: É o pós-evento, né? Aquilo que você vai para as contas. Então, é lindo demais você estar conosco. Então, veste a tua camisa, você que comprou. Você que não comprou, vai para a rua, compra o adesivo, né? Compra o adesivo e vem nos ajudar. Só fazendo uma correção aqui, veja só. Durante essa parada, voltando aqui, para não esquecer. Ó, lá na comunidade, após a caminhada, nós teremos a adoração ao Santíssimo Sacramento. Certo? Então você vai toda alegria, todo louvor, toda expressão, e você vai ter um momento de partilha da palavra e também um momento de adoração. É um momento onde Deus vai selar em você toda aquela alegria, todo aquele percurso que você fez. Uma coisa aí que eu vinha ontem, o Senhor estava na adoração, o Senhor fazia meu coração, era Deus vai fazer conosco aquele processo que Deus fez quando Deus levantou Moisés para tirar o povo da escravidão no livro do Êxodo, que sai do povo do Egito em caminhada. A procissão, né? Eles vão encaminhada, acho que eles 40 anos ali em procissão, encaminhada em direção à Terra Prometida. Estou dizendo que é a comunidade na Terra Prometida. Que você entenda. O que Deus quer fazer de nós, de você? Quebrar suas barreiras, fazer que você saia do comodismo no sábado à tarde e você fazer esse percurso em direção a adorar Jesus. Então, eu sei que vai ser muitas bênçãos, muitas graças, muitas curas. Manifestação de Deus vai ser tremenda naquele lugar, porque Jesus vai estar presente ali. Então, gente, a pessoa pergunta assim: levantar ansioso? Não, eu estou ansioso para que você esteja. Essa é a minha ansiedade, viu?
0: Muito bom mesmo. E, como o Edivan falou, reforçando o convite, vamos, gente. 2h, 2h30, estou andando para a praça, movimentar ali a frente da igreja, certo? Ó, coisa diferente. Uma caminhada com um trio elétrico. Edivan, ou senão Jéssica. Jéssica está muito caladinha ali.
1: Vou falar.
0: Jéssica. Quem vai fazer o louvor no trio elétrico? Fala aí pro pessoal.
2: Quem vai fazer e vai ficar responsável por essa parte é Frazão e o Ministério Emanuel. Também teremos Pitunga e
0: Giovana. Pra quem não conhece Frazão, por favor.
2: O Homem do Fogo, mais conhecido como Homem do Fogo. É um homem muito carismático.
0: Demais.
2: É um profeta de Deus, né? Eu poderia dizer assim. Quem já foi para o Avivamento já conhece. E é uma expectativa muito grande, tá? Das pessoas, quando disseram Frazão, pronto. Aí todo mundo se animou, todo mundo criou expectativa gigante, porque o homem é bom. Né? E a gente sabe que tudo que vem de Deus traz paz, tudo que vem de Deus é bom. Acalma nossa alma, acalenta, né? E também nós teremos da nossa terra, né, pessoas que nos incentivaram muito, que é Pitunga e Giovana, né, eles também estarão animando essa parte do trio e será maravilhoso, gente. Eu só quero dizer para vocês: vamos para a rua, vamos nos animar. Você não precisa ter a camisa, você não precisa de muita coisa, você só precisa estar com o coração aberto para louvar, para orar. Leve o seu pedido, né, porque é importante também a gente pedir, a gente rezar, a gente agradecer. Certo? Então vamos pra rua, vai ser lindo esse dia.

0: Muito bem, lá em cima, aqui o William Sanfona. Olha, quem sabe, Edivan? Olha só, vou lançar. Próximo aí, William Sanfona.
1: É verdade, né? Quem sabe? Vamos ver, né?
0: Deus proverá. Mas, ô Jéssica, subimos com o trio elétrico, animação total, paradas para louvor, momento de oração. E lá na comunidade, chegamos na comunidade, o que nos espera lá? Diz aí.
2: Nós já vamos ter, né, o Ministério da Banda Ressurreição, que é da nossa cidade, que faz parte da nossa história, né, porque desde antigamente que a banda existe, eles vieram voltar agora, que é uma graça para nós ter esse ministério na nossa cidade. E eles também vão estar lá no nosso evento, vamos estar prestigiando eles com muita alegria e amor. Eles já vão estar lá louvando a Deus, né? Esperando por nós nessa caminhada para acalmar o nosso coração, né? A gente chega eufórico, chega no louvorzão, e aí quando chega lá, a gente vai ter esse momento, vai ter um momento de paz, um momento de músicas, né, que marcaram a nossa trajetória de católicos, porque eu tenho certeza que eles também vão cantar as músicas deles, né? Músicas que fizeram parte da nossa vida, enquanto comunidade, enquanto renovação, porque nós somos renovação, nós fomos e somos renovação. Então vai ser uma alegria imensa para nós também tê-los lá.
1: Veja só. Então, você veja só como é a dinâmica do evento, tá certo? Então, veja só. Você vai chegar já, né, naquela euforia, como aí está dizendo ali, você já vai entrar dentro da comunidade, e quando você entrar na comunidade, vai estar a banda já tocando lá em cima no espaço, para você já subir ali e fazer o percurso, para você não parar o ritmo. Certo? Para você não parar. Então você já vai, da pegada que você já vai entrando, o trio vai parar ali. Quando o trio parar, você já vai entrando dentro da comunidade e vai subindo para o espaço.
0: E vai, já vai entrar lá no clima assim, ó.
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0: Existe uma saída, viu? Banda Católica Ressurreição.
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0: Então a decisão é pra você ir amanhã. Reforça aí, Edivan.
1: É amanhã, ó, gente, você tá nos ouvindo aí, ó. Eu quero dizer a vocês. Você que é fofoqueiro, tem uns fofoqueiros, né?
0: Vixe, olha, Maria.
1: Solta essa fofoca aí, tá certo? Diga, ó, amanhã tem o trio elétrico de frente da Igreja Matriz, na comunidade católica, junto com a comunidade católica Cristo Citado e a paróquia Nossa Senhora da Conceição. Vai ter trio elétrico, vai ter a caminhada. Diga para seus irmãos, suas irmãs, seu vizinho, sua vizinha. Ó, amanhã é o dia. Olha, Ailton, só interessante. Mês passado, no dia 25, foram as pessoas para a comunidade, pensando que era o mês passado.
0: Eita.
1: Quer dizer, então, você, ó, você que foi o mês passado, né, que não era a data certa, é agora, amanhã. Então, ó, amanhã é o dia. Nota aí, bota um papelzinho, nota na geladeira, tá certo? Para você não esquecer, né? Então, vai ser bom demais, vai ser bom demais, junto com a Banda Ressurreição, né? Vamos estar lá tocando, animando, né, essa alegria, estarmos juntos, louvando e bendizendo a Deus, dizendo, é lindo demais ser católico.
0: Então amanhã serão duas bandas.
1: Duas bandas.
0: Duas bandas.
1: Isso mesmo.
0: André Frazão, comunidade
1: Emanuel
0: e Banda Ressurreição. E ó, pra entrar no clima, amanhã vai ser assim, ó.
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0: Muito bem, muito bem. Quando o papo é bom, o tempo encurta demais. Mas desde já quero agradecer a presença do meu amigo, o irmão Edivan, também de Jéssica. Edivan, fica à vontade aí, reforçar o convite, colocar no calendário, no despertador do celular. Reforço o convite para amanhã, Edivan.
1: Olha, eu já quero pregar para você aqui, para você ter a noção de quando você chegar na comunidade, certo? Veja só. Nós teremos intervalo. E quando você chegar dentro desse intervalo, então, veja só, eu quero pedir a você o seguinte, você não vai procurar logo os lanches, porque nós estaremos organizando o evento que vem subindo. Então, você vai subir para o espaço, tá certo? Você vai ficar um momento de louvor lá no espaço. Enquanto você está lá louvando, a comunidade vai estar organizando, né, a questão de barraca, de lanche, de tudo, para quando, na hora do intervalo, nós podemos lhe atender melhor. Então, nós estaremos lá com a barraca de lanches, certo? Vendendo lanche, vendendo bomboniere, vendendo artigos religiosos. Então, eu quero dizer a você, tenha um pouco de paciência. Também, eu não queria, não poderia deixar de esquecer, Ailton, é que você pedrense, você motorista, tenha um pouco de paciência com a gente, tá certo? Porque assim, vou ter algumas ruas que vão ser interditadas, certo? Então, assim, Eu quero que você tenha um pouco de paciência. Eita, na hora que eu vou passando, vem esse trio. Então, eu quero pedir encarecidamente que você tenha um pouco de paciência, certo? Em relação a isso. Porque é um percurso rápido, não é uma coisa que vai durar o dia todo. Então, seja generoso. Eu quero pedir que você seja misericordioso, porque é um evento que a gente quer estar anunciando Jesus Cristo. Ah, e passando pela agora, a rua está fechada. Pelo amor de Deus, tenha um pouco de paciência. É um percurso rápido, tá certo? Então, são algumas ruas, de acordo que a gente vai descendo o percurso, vamos ter que se fechar as ruas para evitar algumas coisas, né? Um carro ou uma moto vir rápido, e Deus o livre, isso não vai acontecer. Mas a gente quer prevenir, né? Sobre isso, para não acontecer essa questão das ruas que vão ser interditadas, tá certo? Então, você motorista, tenha um pouco de paciência. Também foi solicitado, Ailton, o apoio da Polícia Militar, tá certo? Foi solicitado o apoio. Também comunicamos à Prefeitura Municipal, né, ao gestor, as ruas que nós iremos usar para fazer esse percurso. Foi enviado um ofício, certo? Também foi enviado um ofício para o pessoal da Secretaria de Saúde pedindo assistência de uma ambulância. Por quê, Divan? Porque vai ter algumas pessoas com idosas, né? Idosas no corpo, mas na alma, jovem demais. Então, vão estar juntos. Então, vai que alguém... Estou dizendo que isso vai acontecer, mas a gente tem que ter sabedoria, na verdade.
5: Porque,
1: né?
5: o evento é grande em si. Sim. Né? E tem toda essa segurança. Parabéns à comunidade por essa parte também, né? Pensou essa parte também de segurança.
1: Isso. Então, assim, vai que alguém caia, né? Não é que vai cair, mas acontece, né? São imprevistos, né? São pessoas aí ali... Nós já fomos comunicados pela prefeitura, já quero agradecer à prefeitura, que já está disponível a ambulância, né? Foi comunicado ontem isso para a gente. Já quero agradecer ao prefeito Júnior Vaz e a toda a equipe por essa ambulância, está disponível, pessoal da Secretaria de Saúde. Então, a ambulância vai estar acompanhando, né? Junto conosco. Também, já quero comunicar, ó, você que mora aí, Veneza, o pessoal aí da Lagoa do Meio, você aí que mora Bica de Baixo, Bica de Cima, nós teremos um ônibus, certo? Um transporte.
5: Opa!
1: Teremos um transporte, né? Já agradecer a João Antônio, pessoal responsável, Juscelio, responsável pelo ônibus. Já foi solicitado, então já foi liberado esse ônibus, né?
5: Então, Bica de Baixo,
1: Veneza, Lagoa do Meio, e a entrada da Lagoa do Meio ali, e Bica de Baixo, Bica de Cima, né?
5: Pronto, aí os horários, Edivan.
1: Olha, veja só, não sei se ela ainda mandou aí, vê aí, Jéssica, mandou pra mim o horário do ônibus. Vai lá aí, Jéssica, vai me falar sozinho.
5: Ah, antes da gente terminar, quero mandar um abraço, minha ex-professora e minha amiga também, sua esposa, Genaína. Fiz o contato com ela pra ver na sua agenda, né? Graças a Deus, deu certo, né, Divan? Genaína, um abraço, viu? Obrigado.
1: Pai, é a secretária, disse que é de secretária.
5: Eu chamei ela também, Deus me livre. Fala aí os horários, se tiver. Se caso tiver, ou se não, o pessoal vai informar agora e também fica ligado aí na rede social da comunidade da paróquia, né?
1: Sim, sim.
5: Pode soltar um postzinho dos horários, né?
2: Nós vamos soltar, né? Inclusive o motorista ficou da resposta 14h.
5: Isso.
2: E quem tiver aí as redes sociais da comunidade, vocês entram lá. Eu vou até deixar o arroba aqui pra vocês. O arroba da nossa comunidade é @ComunidadeCristoRessuscitado. Vocês vão lá, porque vai sair nas redes sociais, certo? Vocês vão ver, a partir das 14h, mais ou menos, quando ele der a resposta, estaremos lançando nas nossas redes sociais, certo? Então, fiquem por dentro, fiquem ligadinhos.
5: Muito bem, muito bem.
1: É isso aí, nós. Só quero dizer a você. Gente, é um evento lindo, certo? Estamos organizando para o melhor. Eu sei que temos falhas, tá certo? Vai ter algumas falhas, tem algumas coisas que você não vai gostar, porque você já fez evento, você sabe disso, né? Tem uns pontos, né? Tem uns pontos que você... Eita, poxa, o que eu falo? Então, assim, é o nosso primeiro evento, que eu já falei em um bloco anterior, fora da nossa casa, uma realidade, Ailton, é você fazer dentro da comunidade. Por quê? Porque dentro da comunidade você tem a estrutura já pronta ali, né? Você tem a estrutura pronta, então fica mais fácil você organizar tudo. Então você vai sair daquele setor e você vai pra rua. Então pra rua, a gente tava comentando eu com a minha secretária, né, que é minha esposa, diz ela, olha, é o seguinte, nós temos que organizar em dois pontos, temos que organizar a rua e a comunidade, né? São dois pontos para nós organizarmos. Então, assim, nós queremos dar o melhor para você, queremos fazer o melhor para você estar conosco nesse evento. E só quero agradecer. Só quero agradecer a Deus e a você, meu irmão, minha irmã, que abraçou essa ideia, que vai estar na rua, que vai vestir a camisa, que já vestiu a camisa, na verdade, já tocou a minha aqui, né?
5: Tá,
1: já
5: sim.
1: Vestiu a camisa. Então, assim, muito obrigado. Eu soube que tem umas caravanas já, o pessoal do sítio, tá certo? Tem um pessoal já de Buíque se organizando já no ônibus para descer para cá, para a rua. Tem alguns pessoal do distrito aí. Você que está nos ouvindo aí, ó, você de São Pedro Cordeiro, Santo Antônio, Tenebe. Diz mais aí, pai, que eu lembro aí.
0: Santo Antônio, São Pedro, Tenebre, São Francisco, Caraíbas, Horizonte Alegre, Poço do Boi, Poço das Ovelhas, Xexéu, Caldeirão, Agristim, Serra dos Galdinos e também, Edivan, Jéssica, em outras cidades onde a rádio está chegando. Pessoal de outra cidade está ouvindo, você que está passando agora de carro aqui na cidade, amanhã, aqui na Pedra, grande evento, a partir das 14h30.
1: Né? Verdade. Então, assim, ó, você que está ouvindo aí, certo? Vem para cá. Certo? Ah, eu não tenho a camiseta, não. Veste a camiseta de um santo aí, da sua paróquia, né?
0: Tá valendo.
1: Tá valendo. Ou da sua comunidade, né, rural aí, de Santa Quitéria, Santa Terezinha. Eu não tenho a camiseta, certo? Não deu pra atingir todo mundo. Então, veste aí, né, do teu padroeiro, pra ficar bonito também, é católico, né?
0: Isso sim, né? Com certeza.
1: Né? Já fica bonito, você vem com São Sebastião, você vem com tantos santos que você tem, hein? Padre Pio, então, de São Miguel, você já pode vestir sua camiseta e vem pra rua, tá certo? Então, vem desse jeito. Eu já quero agradecer a Ailton, obrigado pelo convite, tá certo? Obrigado mesmo do fundo do coração. Eu quero agradecer a Padre Pedro por todo o apoio que ele cedeu mesmo. Abriu as portas da igreja pra gente divulgar o evento. Padre Pedro, sua bênção, muito obrigado mesmo, né, por esse apoio que o senhor tem nos dado. Então, também agradecer uma pessoa que, primeira pessoa que eu sentei pra fixar essa ideia foi Pitunga. Foi. Pitunga, olha, eu tô com essa.
0: Olha, evento na Pedra, sendo católico, tem que ter uma unha ou um dedo de Pitunga, meu amigo.
1: Olha, vê só, eu disse assim, olha, eu sei que o tempo tá passando, mas bem rapidinho, ó. Eu disse, Pitunga, eu tô com uma ideia aí, olha. E de fazer isso assim. Ele, rapaz, dá certo. Certo?
0: Ele só disse. Com certeza, né? Ele é assim.
1: Ele só disse, dá certo. Então eu quero agradecer. Esse apoio de Pitunga, de Sueli, de Giovana. Sabe, é uma família assim que se bate muito com a gente, sabe? Assim, a gente tem essa gratidão.
0: Desde o começo, né, Divan?
1: Desde o começo. Então, assim, a gente tem essa afinidade mesmo. Vou usar as palavras que Padre Pedro disse a ele lá na comunidade. Vocês já são da comunidade, né? Tá ouvindo aí, né, Pitunga? Então, agradecer a Pitunga que deu esse apoio, disse assim, vamos fazer. Se Pitunga dá certo, dá certo. Então, vamos embora, ele, vamos embora. Me ajuda, ele ajuda. Bora? Vamos fazer? Então. Foi aí o ponto inicial. Pitunga, um cheiro no coração para vocês, Sueli e Giovana. Então, bom demais ter esse apoio. Foi esse braço, essa mão direita aí para nós darmos esse ponto de partida e amadurecer as ideias. Eu agradecer toda a comunidade, os filhos da obra, do fundo do coração, que estão trabalhando, estão na luta aí, já se organizando para esse evento. Já começa a penhança. Então, todos os filhos da obra, Deus abençoe cada um de vocês, que nós possamos nos gastar pelo reino mesmo do Senhor. Então, a Rádio Pedra FM, na pessoa de Veridiano, Holanda. Obrigado pelo apoio. Então, a todos vocês, toda a população pedrense, um abraço, um cheiro no coração, que abraçaram essa ideia, esse projeto. Eu sei que, não sei, como a Ailton dizia aí, quem sabe o próximo? Vamos realizar hoje, né? Vamos amanhã, né? Isso tudo, e a gente vai amadurecendo e vamos colocando diante de Deus, primeiramente, e a gente vamos embora, vamos pra rua. É lindo demais ser católico, veste tua camisa, vem-se embora. Gente, só não fica em casa, tá bom?
0: Muito bem, gente, agradecer mais uma vez nossa amiga Divan, também Jéssica da Comunidade Católica Cristo Ressuscitado. E amanhã, para quem é muito agoniado, 14h ou 14h30, todo mundo na praça. É lindo ser católico. Um grande abraço e até amanhã, gente. Tchau, tchau.

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0: Ô, compadre, comadre, estamos chegando aqui no Clube do Caipirão, defendendo as tradições culturais de nossa terra com grandes sucessos do nosso cancioneiro. Muita música, alegria pra você, que é o melhor ouvinte do mundo. Vamos que vamos!
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0: A sonoplastia do meu irmão companheiro Zé Luquinha, assessoria e produção da Dona Juju. Juntos nós vamos reviver um passado tão vivo e presente na história e na memória de cada um de nós amantes da música sertaneja. Com a proteção de Deus, estamos chegando!

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1: Opa, que maravilha, como é bom estar contigo em mais uma manhã sertaneja aqui no Clube do Caipirão, abrindo o baú da música sertaneja. A Juju foi ajeitar um cafezinho pra nós, já já tem um cafezão cabeceira, o Luquinha tá ali separando mais umas modas, daqui a pouquinho tem humor caipira, ainda hoje tem histórias e canções da música sertaneja e o sucesso por aqui não para.
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1: Os grandes sucessos da música sertaneja estão aqui no nosso Clube do Caipirão. Vamos ouvir Boiadeiro Errante com Lio e Léo.

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1: E tá na hora de tomar aquele cafezão, hein?
2: É verdade.
1: A Juju vem trazendo um cafezão cabeceira pra gente. Aê, Juju, obrigado, hein? Essa aqui é muito pedida na programação. Um ótimo domingo pra você. Bom dia!

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1: Aê, compadre, como é você que está acompanhando o nosso Clube do Caipirão? Ó, o nosso programa, ele tem o objetivo de preservar a cultura caipira e a música sertaneja raiz. Por isso, nós temos alguns parceiros que gostam do nosso projeto e nos dão um apoio cultural para continuarmos firmes nessa jornada.
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0: Muito bem, vamos agora com o Momento Saúde com Edelson Moura.
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2: Oi, galera amiga! Alô, alô, ouvintes do Edelson Moura. 50 anos de rádio, não é moleza. Já fiz e continuo fazendo grandes amizades por este Brasil, através do rádio. Chegamos aos quatro cantos de todo o país. Que alegria poder fazer parte, né, deste grande elo de amizade que nós temos com as vidas de vocês, eu daqui, vocês daí, mas sempre juntos. A distância que nos separa é somente a distância por quilômetros, mas os nossos corações estão interligados. Ei, gente, bom dia, boa tarde, boa noite. Entra no ar mais um programa do Amado Batista. É, com a direção do nosso querido Franklin Russo, a asponagem de Charles Help e a apresentação deste amigo de vocês, Edelson Moura. Primeira música de hoje,

0: O Brasil inteiro está ouvindo o programa do Amado Batista. Eu sou Edelson Moura. Você pode participar desse programa. Manda o seu áudio aqui para nós. Será uma alegria.
1: Bom dia, boa tarde, Anderson Moura.
0: Bom
1: aqui
0: dia,
1: é Betinho
0: tarde.
1: Da rua Antônica.
0: Ô, Betinha. Diga-me.
1: De Poção, Pernambuco.
0: Muito
1: eu
0: legal.
1: Eu amo a música do Amado Batista. Eu Sim. amo essa mulher.
0: Certo.
1: Oferecer a meus filhos, Lindaíldo, Lindaíldo, Gleice Kelly.
0: Sim.
1: Para todas minhas irmãs, Bernadette, Tucineide, Leito, Mazefa, Lia. Para você e
0: obrigado.
1: Família, para Carla e família.
0: Obrigado, obrigado.
1: Para todas minhas amigas e amigos, sobrinhos e sobrinhas, primos e primos.
0: Certo.
1: Para toda a galera de Poção que estiver escutando, que gosta da música de Amado Batista.
0: Muito legal.
1: Uma boa tarde.
0: Boa
1: amigão.
0: Tarde. Bom dia. Boa noite, minha amiga. Que legal, obrigado aí pelo seu áudio, pela sua participação. Transmita o nosso abraço para todos de Poção, Pernambuco. Eu amo esta mulher.

0: É o Edelson Moura no ar, para todo o Brasil, com o programa Amado Batista. Aqui é audiência, menino.
1: Edelson Moura, boa tarde.
0: Oi, boa tarde.
1: Aqui é Geraldo Ventura.
0: Ô, Geraldo.
1: Moro aqui em Recife.
0: Sim, amigo.
1: Ouço você pela Rádio Esperança de Jabotão. Edelson, bota aí uma música aí de Amado Batista.
0: Boto.
1: Ofereço para todos os ouvintes.
0: Sim.
1: Pra você.
0: Obrigado.
1: E principalmente para minha família, que mora em Maceió, Alagoas.
0: Ô, rapaz.
1: Principalmente meu irmão, que é fanático por Amado Batista.
0: Muito.
1: Beleza? Um forte abraço, Edelson.
0: Outro.
1: Pega essa música aí.
0: Toco, qualquer
1: um aí de Amado Batista, principalmente nas antigas, viu?
0: Muito bem, muito bem. Vou escolher aqui uma música antiga para mandar para ele, que ele vai gostar, quer ver? Ouça aí, pernambucano, aliás, alagoano, né? Tá lá em Pernambuco, tá emprestado em Pernambuco, em Recife. Desisto, segura, Geraldo!

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Você tem poder de manobra. Se lhe dizem grosserias, você tem o poder de interpretar para mais ou para menos o que ouviu e de sentir-se ofendido ou não. Se tem à frente chances de progresso, pode rejeitá-las ou aproveitá-las em profundidade. Se está em ambiente de sadia alegria, pode ser indiferente ou tocar-se pelas emoções. Se contempla a natureza verde e pura, pode ser insensível ou não. Se parte para o trabalho, pode considerá-lo sufocante ou agradável. Assim, o seu lar pode ser bom ou mal, os seus conhecidos, amigos ou inimigos. Tome o lado positivo. Tomar o lado positivo é sentir atração pela felicidade. Maravilha! Vamos nós agora trazendo mais uma do Amado Batista, Império dos Sentidos.

0: Mande aí o seu áudio para o Edelson Moura. Grave o áudio e mande aqui para nós. Olha, o nosso número aqui é 61-999-36-9557. 61-999-36-9557.
1: Boa tarde, boa noite.
0: Boa tarde, boa noite.
1: Aqui é Lisângela de
0: Santinópolis. Ô, Lisângela. Bacana.
1: Gostaria de ouvir uma música com Amado Batista.
0: Sim.
1: Folha Seca. E a mesma feliz para meu esposo Expedito Bibiano. Certo. Pinto.
0: Sim.
1: José Silva Filhos. E Elia José. E principalmente para você e para quem gostar da música.
0: Minha
1: boa
0: amiga,
1: tarde.
0: Muito obrigado. Boa tarde. Boa tarde. Vamos lá, vamos tocar para ela, porque este programa aqui é assim. Quem manda é o ouvinte. Vamos lá, Franklin Russo, capricha na Folha Seca.

estou aqui com a mensagem da Lurdinha. Ela manda aqui um recado para mim, escreveu o recado, né? Ela escreveu a mensagem dela, oferecendo música do Amado Batista para você, que sou eu, no caso, e para todos que estão ouvindo. Obrigado, Lurdinha. Ela não manda dizer aqui qual a cidade dela, de onde que ela está falando, mas o DDD é 88. 88 é de onde, Charles Help? Rio Grande do Sul? Tem certeza? É mesmo, é? Aham, vou acreditar, viu, que 88 é Rio Grande do Sul. Deixa de você ser safado, rapaz. Não sabe dar informação que não dê. Quarto Negro, toque aí pra ela, Franklin Russo.

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0: Muito barato pra mim.

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0: Eita, minha gente, o sucesso do Amado Batista que não para.
1: Boa, Deus, bom dia, boa tarde, boa noite.
0: Bom dia, boa tarde, boa noite.
1: Eu escuto o programa todos os dias, sou daqui de Minas, sou Sei. De Ponto dos Volantes, Minas Gerais.
0: Certo.
1: Eu escuto você pela Lida FM. Você tem uma voz maravilhosa.
0: Ô, minha amiga,
1: então,
0: obrigado.
1: Então, se você vem escutar minha voz, aí, meu Aldo,
0: já estou
1: manda
0: ouvindo
1: uma música pra mim.
0: Mano.
1: Eu quero escutar a música. A sua música mesmo.
0: Certo.
1: Era sua.
0: Olha só.
1: Deus fez um milagre na minha vida.
0: Que
1: você
0: legal.
1: Você vai cantar essa música pra mim, tá?
0: Meu
1: bom, Nelson?
0: Deus, que maravilha.
1: Obrigado, um abraço. Você é maravilhoso. Você tá
0: muito,
1: muito
0: obrigado.
1: Bonito. Você é um gato.
0: Olha.
1: Essa é a Zenia, minha mãe. Aqui é a Glaucia, filha dela.
0: Beijo, Glaucia.
1: Deus. Bom dia, boa tarde, boa noite.
0: Obrigado, gente. Obrigado, Glaucia. Que bom, né? Você aí com sua mamãe. Tudo legal. Oportunamente eu vou tocar, porque aqui só a música do Amado nesse horário, no final do programa que tem a hora do quebra-galho, né? Mas oportunamente eu vou atender sua mamãe, com certeza. Vamos curtir a música Princesa? Então vamos.

0: voz, menino, pelo Brasil inteiro, é Delson Moura e o programa do Amado Batista.
1: Bom dia, boa tarde, Nelson Moura.
0: Boa tarde, bom dia,
1: boa noite. Quem tá falando aqui é Nelza de São José do Norte, Rio Grande do Sul.
0: Minha amiga de sempre.
1: Falo da Rádio Norte FM.
0: Todo dia ela manda áudio.
1: E escuta a música com Amado Batista, Os Pontinhos.
0: Certo.
1: Para oferecer para todos meus amigos e minhas amigas aqui de São José do Norte e para vocês aí na rádio.
0: Obrigado, Nelza. Obrigado.
1: Bom dia, boa tarde, boa noite.
0: Bom dia, boa tarde, boa noite. Ela sempre manda áudio aqui para o Edelson Moura, quase todo dia. Tem um áudio dela, não esquece da gente. Eu fico feliz da vida. Os Pontinhos.

0: Você ouve por aqui. Programa Amado Batista, o mais amado do Brasil, minha gente. Vamos lá, vamos falar com Rondônia. Quem é que tá por aí?
1: Boa tarde, meu amigo Adelson Moura.
0: Boa tarde. Bom dia.
1: Gostaria de ouvir uma música.
0: Diga, minha amiga.
1: Que você canta. Qualquer uma delas.
0: Certo. Já, já vou cantar pra você, com certeza. Tem a música da Hora do Quebra-Galho, né?
1: E sou apaixonada em todas.
0: Olha, que bom, obrigado.
1: Sou aqui de Jaru, Rondônia.
0: Olha.
1: Maria da Cruz.
0: Ô, Maria da Cruz. Alô, Jaru, cidade querida. Obrigado a você, muito obrigado mesmo, viu? Continue sempre mandando mensagem aqui para o Edelson Moura. Que joia! Vamos tocar por enquanto não chega a hora do Edelson Moura cantar para ela, na hora do quebra-galho, sua partida!

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Muitos vendedores nossos colocam os nossos produtos no Mercado Livre, na Shopee, para venderem. 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

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Aqui em Brasília mesmo, nós temos a nossa queridíssima Raimunda, que é uma das maiores vendedoras pela internet dos produtos da Saúde com Beleza. Ela vende bastante, vende muito. Você também, que já é um representante nosso, que tem os produtos da Saúde com Beleza nas suas mãos, pode anunciar os produtos para vender também pela internet, tá bom? Vamos nós! Trazendo aqui mais uma música para vocês. Quem vai cantar agora, é claro, é o Amado Batista. Lá vem ela!

0: estou por aí. A voz do Edelson Moura ecoando pelo Brasil afora. E a voz das músicas e encantadoras do Amado Batista também.
1: Moura, boa tarde.
0: Boa tarde.
1: Aqui é Ana Firme, de Barro Bela Vista 1, Anis de Abreu.
0: Oi, Ana.
1: Sou fã de seu programa.
0: Obrigado.
1: Da música do Amado Batista.
0: Oh, obrigado.
1: Sou fã do programa do Cari Ramos, do Adécio Lima.
0: Certo.
1: Do Adriano do Rosário. E gosto muito de ouvir suas músicas. Quer que você passa a música aí do Amado Batista.
0: Sim.
1: Interesseiro da noite. Sim. Oferecida para todos os meus 10 filhos.
0: Certo.
1: Que eu agradeço muito ter meus 80 anos e ter meus 10 filhos.
0: Que bacana.
1: Tudo agradecido, né? Por Deus, pela minha vida e pela vida de meus filhos.
0: Que legal.
1: E uma boa tarde. Esta música é oferecida para todos os meus 10 filhos.
0: Sim.
1: Todas as minhas famílias, todo povo de Anísio de Abreu, que são todos meus amigos.
0: Então, bacana.
1: Fica aqui uma boa tarde, um abraço para Adelson Moura.
0: Obrigado.
1: E todos.
0: Outro para a senhora.
1: Meus amigos.
0: Então,
1: boa tarde. Quero que você roda a música aí do Amado Batista, Terceiro da Noite.
0: Sim, com
1: tchau.
0: Certeza. Tchau, minha amiga. Muito obrigado pelo carinho, pela amabilidade com este velho amigo do rádio. Vamos tocar para ela, Seresteiro das Noites.

sou eu. Vou cantar agora pra vocês, meus queridos amigos. Vou trazer a música Um Milhão de Lágrimas no quadro A Hora do Quebra-Galho. Esta música marcou uma época, foi. Marcou uma época de ouro do rádio no Brasil e também um grande sucesso na carreira do Edelson Moura, a carreira de cantor, compositor, e muitos artistas regravaram também esta música. Vamos curtir Um Milhão de Lágrimas.

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0: Obrigado a todos vocês, meus queridos ouvintes, pela audiência em mais um programa Amado Batista. Até o nosso novo encontro, se Deus quiser, por aqui. Você vai poder nos ouvir de novo. Tchau, tchau, um grande abraço e até lá.
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11: Olá, meus amigos. Olá, meus ouvintes de todo o Brasil. Entra no ar mais um programa Ligação Nacional com este grande amigo de vocês, Edelson Moura. Não é por nada não, viu, Charles Help? Mas eu tenho uma consideração muito grande por todos os nossos ouvintes. É de mamando a caducando. De mamando a caducando, por todos eles. Porque tem ouvintes novos, ouvintes já de uma certa idade média, tem os idosos também que curtem. O Edelson Moura há muitos anos me acompanham pelo rádio e eles estão aqui, sempre firmes comigo. Tá legal? Vamos começar o programa anunciando a nossa equipe de trabalho, Charles Help, as meninas do Besterol, Marcelo Moura e Franklin Russo. Vamos lá, trazendo a primeira música de hoje.

0: Mensagem do dia. Com Deus tudo é possível. É Deus que de dentro de você faz o que parece ser obra sua. Diz a palavra que lhe sai da boca, opera milagres nos corações dos outros, com os sentimentos que saem de você e promove o progresso que você trabalha por alcançar. Para Deus, não existem barreiras, dificuldades. No momento em que você se sente com Deus, as suas perspectivas, horizontes e poder de ação se ampliam ao infinito. O difícil se torna fácil, as dores se abrandam e os dias são alegres. Jesus disse: "Não sou eu que faço as obras, mas o Pai que está em mim."
1: Vamos lá, churrasquinha! Essa é a nossa música, compadre.

0: churrasquinho!
1: Ô, minha amiga Carmen, você por aqui, minha amiga, vamos falar.
2: Oi, Adelson Moura, boa tarde, tudo bem?
1: Boa tarde, bom dia, boa noite.
2: Aqui é a Carmen, de Coniza, Mato Grosso.
1: Fala, minha
2: amiga. Gostaria de você rodar sua música pra nós aqui em Mato Grosso, Coniza,
1: certo.
2: Tá?
1: Uhum.
2: Aqui passa de meio-dia a uma hora.
1: Certo.
2: Pela nossa... Rádio Coniza FM, tá
1: que bom?
2: Bom,
1: minha amiga.
2: Sempre manda um alô aqui pra nós em Coniza, que aqui nós ouvimos você bastante.
1: Que legal, que legal.
2: Um abraço, fica com Deus.
1: Tomara, minha amiga, que esse sucesso continue por muito tempo. E fica com Deus você também. É, obrigado, viu? Fica com Deus você, fica com Deus toda a sua família e toda a população de Coniza.

0: Associação Nacional.
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5: Meu muito boa tarde, Pedra, boa tarde, gente, boa tarde, cidade. É isso aí, sou o Fã Carvalho, eu tô chegando aqui para mais uma programação na 98.7. Hoje é 24 de julho de 2026. Estou chegando para trazer aquela programação, aquela tarde musical, com muita alegria, muita música boa, aonde você participa, pede a sua música e, claro, a gente toca com maior carinho. Você liga, participa ao vivo, né? Você liga para o número 91-48-4215 ou manda seu zap zap através do número 92-10-12-30. Você manda sua mensagem através do WhatsApp 92-10-12-30. Sempre aqui agradecendo a Deus, primeiramente, por permitir que a gente possa estar aqui, né, trazendo mais um programa, e agradeço de coração. Muito obrigado, meu Deus, muito obrigado, Senhor. Também agradeço de coração a todos os meus ouvintes que sempre estão aí juntinho comigo, me espera aí durante a semana para ouvir aqui o Mistura de Ritmo. Muito obrigado a cada um de vocês que sempre ligam, que sempre participam, que sempre mandam sua mensagem. Muito obrigado. Vou agradecer aqui a Raquel, que está comigo. Muito obrigado a cada um de vocês. Estamos prontinhos para trazer aqui mais um programa, né? Mistura de Ritmo, aqui na 98.7, Pedra FM. Raquel já está prontinha, também estou pronto para lhe atender com maior carinho. Pode ligar, pode mandar seu áudio, que a gente vai atender com maior carinho. Agradeço de coração a meus ouvintes que escutam a nossa programação aí em outras cidades pelos aplicativos, né? Minha amiga Janaína está lá em São Paulo, já, inclusive já pediu música, né? Minha amiga Janaína, lá na Grande São Paulo, mandou uma alusão para ela, para seu esposo Senna e também para sua filhinha Alice, lá em São Paulo ainda. Tem meu amigo Diego Júnior, meu amigo Ivonaldo, Everaldo Meira, só uma turma maravilhosa que não perde um só programa.

Estamos prontos. Agora são 12 horas e 3 minutinhos. 12 horas e 3. Antes de começar o programa, eu quero aqui deixar meus sinceros sentimentos, né, a todos os familiares aí do seu Mané Alexandre, né, gente, lá no Horizonte Alegre, faleceu ontem. E estive lá agora há pouco, né, no enterro. E deixo aqui meus sinceros sentimentos a todos, filhos, netos, bisnetos, né, irmão, todos familiares aí do nosso grande amigo, que era Mané Alexandre. Que Deus, né, receba ele aí de braços abertos. E é isso aí, vida que segue, né, Deus tome de conta, Deus sabe o que faz, bola pra frente. Agora são 12 horas e 4 minutinhos, 12 e 4. A gente vai começar o programa já, né, Raquel? Trazendo aí esse belíssimo hino maravilhoso pra gente começar o programa muito bem, né? Com Gesso Rufino. Vamos começar o programa hoje ouvindo aí Gesso Rufino.

0: Agora são 12 horas e 10 minutinhos. Só não se desespere, pelo amor de Deus. É isso aí. É o programa Mistura de Ritmo, que está entrando no ar pela 98.7. Deixa eu aqui mandar uma alusão para minha princesa Helena, lá no Horizonte Alegre. Vi ela hoje. Que felicidade, né? Um cheiro, minha linda. Mandar uma alusão também para sua sua avó, né? Lenira Paz, também tá ligada, curtindo aqui o nosso programa. Também Cristina, Vera, Rian, todos seus familiares, né? Lá no Horizonte Alegre. É isso aí. Um cheiro para minha princesa Helena, é a nossa ouvinte número um. Agora são 12 horas e 11 minutos. 12 e 11. Quem está escutando também o nosso programa é Laura, né? Luísa. Também minha esposa Patrícia também está ouvindo. É? Sonara está por aí também. Maitê está escutando a rádio. Olha que coisa boa. É a turma aí jogando Free Fire e escutando aqui o Mistura de Ritmo. Deixa eu mandar uma alô também para minha amiga Maroca, lá em Poço do Boi, né? Com certeza também está ouvindo a nossa programação. Mandar uma alô também para Neco do Vialejo, lá na Veneza. Alô, Neco! Também Vilazo Júnior. Uma alusão também para minha irmãzinha Lúcia, lá na Veneza. Muito obrigado, Lúcia. Uma alusão também para João de Barra Nova, Ronaldo, né? É a turma aí do Mister M. Muito bem. Agora são 12 horas e 12 minutinhos. Raquel, vamos atender os primeiros, né? Já chegando pra gente aí os primeiros pedidos musicais. E claro, a gente vai ouvir agora, né? Com certeza, hoje o programa promete mais um programa. O pessoal pedindo aí as belíssimas músicas, né? Música só de qualidade, música boa. E a gente vai ouvir agora.
1: Boa tarde, fã. Aqui é a Ceiça. Queria que você botasse a música de Ana Castelo. Ofereço essa música para meus familiares, Nana, Neve, Ana, Preta e Bena. E todos, povo daí dos Buqueirão. Agradeço muito a todos. Vai, bota aí. E eu esqueci de você também, Norinha. Essa música vai especialmente para você. E para a Fia, minha amiga.

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1: É comigo mesmo, é o Mistura de Ritmo com Fã Carvalho aqui na 98.7. Já atendendo aí os pedidos musicais chegando pra gente e a gente, claro, vai tocando com maior carinho. E o telefone já tá tocando, já tem gente ligando. E a gente vai atender. Alô, boa tarde. Boa tarde, minha amiga. Lenilda do Rio dos Bois, lá em Venturosa. Eita, que coisa boa. Muito obrigado, amiga. Fique à vontade. Peça aí uma música pra gente ouvir e ofereça pra quem você quiser. Pode pedir a música, viu?
2: Eu quero uma de Cristiano Neves.
1: Oi?
2: Uma de Cristiano Neves.
1: Baixe só um pouquinho o volume do rádio aí, que tá dando microfonia. Aí a gente fica difícil a gente ouvir aqui. Baixe só um pouquinho o volume do rádio ou fique mais um pouco distante, que a gente escuta a senhora melhor.
2: Eu quero uma de Cristiano Neves.
1: Cristiano Neves?
2: Sim.
1: Agora eu tô escutando, tá vendo?
2: Eu quero oferecer a minha neta na linha.
1: É qualquer um, é?
2: É, pode ser qualquer um.
1: Então pode oferecer, pode ficar à vontade. Aqui quem manda é você, viu?
2: Tá bom, eu quero uma de Cristiano Neves, que quero oferecer a meu menino Josivaldo, a Márcio Gampanho, a minha neta Ana Linda, meu esposo Joel, a Elba, a Jacinto, pra todos vocês aí da rádio.
1: Muito obrigado, que coisa boa, viu? Vamos tocar?
2: Nada.
1: Daqui a pouquinho eu toco a sua música. Muito obrigado, viu, amiga?
2: Pois tchau.
1: Tchau, olha aí, a nossa amiga Lenilda, é Lenilda, né, Raquel? Lenilda ou é Lenira? Lenilda, viu? Lenilda. Lenilda, lá do Rio dos Bois. Um abraço aí pra toda a turma aí Venturosa, né? Que também tá ligadinho, curtindo aqui a nossa programação. Muito obrigado a cada um de vocês. Deixa eu aqui mandar um alô pra meu amigo Anselmo Almeida, né? Meu amigão aí tá um pouco doente, mas claro, estamos torcendo muito pela sua recuperação, que ele volte o mais rápido possível, né? Trazendo aí as informações, as notícias, as previsões do tempo, claro, para os nossos ouvintes, né? Que já estão aí muito bem acostumados. E muitos ficam me perguntando, cadê Anselmo que não traz a previsão? Mas ele está um pouco doente aí. Claro, primeiramente saúde e depois, né? Ele volta aí trazendo as previsões do tempo. Quero agradecer de coração também a meu amigo Jailson, lá em Pão de Açúcar. Rapaz, é um dos nossos patrocinadores fiel, viu? Jailson, muito obrigado, cara. De coração mesmo, viu? Alô, Zé Rolinha. Zé Rolinha aí também, junto. Zé Rolinha aí na bica de baixo. Muito obrigado, viu, Zé Rolinha? Meu amigo Val, lá de Jailson. Alô, Cício da Pedra Preta. Também sua filha Sidneia, né? Alô, Gildo, da bica de cima. Também quem tá ligadinho ouvindo a gente também é a minha amiga Sirlene Siqueira, rapaz. Olha só, meu amigo Dedinho Eletricista. Muito obrigado, Dedinho. Faz parte também dos nossos colaboradores. Mandar aqui um alusão também para minha amiga Lourdes Paulindo, lá do Sítio Cumbi. Também não perde um só programa, né? É isso aí. Minha amiga Mitanda também, rapaz, não perde por nada, né? Alô, Janaíce, Lurdinha, Zeza, é a turma lá do Horizonte Alegre, né? É isso aí, muito obrigado aí pelo carinho da audiência de vocês. Meu amigo Neco do Vialejo aí na Veneza, Bosa na Bica de Cima. Também quem tá ligadinho também é Neide da Rua do Campo. Olha só, meu amigo Pintor, né? Meu amigo Pintor também, que não perde por nada, viu? Uma alusão também para meu amigão aí, Jorge Vitorino. Essa hora tá lá na serra, só de boa, né? Afinal de contas, é hora do almoço, né? Muita gente aí descansando, ouvindo a nossa programação. Que coisa boa. Um abraço, Jorge. Muito obrigado. Jorge também, que não perde um só programa por nada, viu? Meu amigo Amauri também não perde não, viu? Minha amiga Amauri aí, no centro da cidade, também está ouvindo a nossa programação. Alusão aí também para Samuel, Tanael, né? Também meu amigo Genesi Ferreiro, rapaz. É o nosso ferreiro aí da nossa cidade, viu? Não perde por nada. Mandar aqui um alusão para Roberto, Genice, aí no Sítio Buqueirão, Matheus, Ilma. Um alusão muito especial também aí para Josa, né? Também minha mãezinha Cristina, Paulinho, Raniel, Ronaldo, Lins também, que escuta o programa, né? É a filhinha de Ronaldo aí também, ouvindo o nosso programa. Deixa eu aqui mandar um alusão também para meu amigo Zé Ramo, né? Zé Ramo aí tá um pouco triste, né? Muito triste com a perda do seu pai, né? Mané Alexandre. Onde eu deixo aqui meus sentimentos, viu? Um alusão Zé Ramos, Sueli, Jaciel, Samuel, toda a turma aí no Sítio Buqueirão, que também tá ligado, curtindo o Mistura de Ritmo. É isso aí, agora são 12 horas e 22 minutinhos. Mandar um alô também pra minha amiga Dodô, lá no Alto da Boa Vista, no qual eu admiro demais a minha amiga aí Dodô, e também seu esposo Tony, né? Tá um pouco doente, vai passar agora por uma cirurgia, mas o médico dos médicos vai operar ele, vai dar tudo certo, viu? Pode ter certeza disso. Meu amigo Tony, né? Desejo aí toda a felicidade do mundo, que você se recupere aí o mais rápido possível, viu? Também Daniele, todos seus filhos, seu esposo, muito obrigado aí, gente, pelo carinho da audiência. Também aqui, manda um alô para Carlito Pedreiro, também galego, né? São muita gente aí que está escutando a nossa rádio. Meu muito obrigado. Agora são 12 horas e 23 minutinhos, 12h23. Vamos trazer mais sucesso, Raquel, trazer mais música, atender o povão aí pedindo, e claro, a gente atende com maior carinho.
3: Boa tarde, os ouvintes da Rádio PGFM. Aqui é Janaína, falo do centro de São Paulo. Gostaria de ouvir uma música de Chico Rei Paraná, Minha Serenata. Ofereço ela à minha filha Alice, ao meu esposo Sena, à minha mãe Josa, ao meu irmão Adenildo, à minha avó Dona Cristina, a Raquel, a você, Fã Carvalho, que é um locutor nota 10, um excelente programa. Que pena que eu nunca mais escutei seu programa. E a todos os familiares do Sítio Buqueirão, no Horizonte Alegre.

E aí, bom dia, meu amigo Frank, aqui é o JB da Veneza. Mas antes de começar seu programa, bota aí uma música aí pra mim, com Paixão de Vaqueiro, pra com ela oferecer a Charlene Galego, Eduardo, Ronaldo, ela do Alegre, e pra nossa amiga aí, seu irmão Ronaldo, Raniel, Paulinho, Roberto, Raquel, Maria Paula, é Dedeira, né? É... no resto do Pautuque Negra, lá e sua esposa, Reginho Facada, França, Nando na Faína Caldeirão, Francisco Belo, Dona Gel, Doutor Lela, Xuxo Preto, Noé, Marcelo Neve, o Posto Boi, nossa amiga Maróquia, André Pisadinha, Romarinho, a Serra da Vara, nosso amigo Romeu, aqui na Avenida Vilas, Sonhas, Pneu, Salete, Neco do Rialeiro, Mica de Baixo, nosso amigo Zé Rolinha, Raca Véa, Genô, sua esposa Negra, Nego Cabaceiro, sua esposa Lúcia, Charlene Galego e a família Barra Nova, que não sei quem é, meu amigão. Isso é pra mais tarde, hein?

safári, gostava de usar, não queria mais batista, entregar os seus pontinhos pra oferecer a Roberto as outras. A Raquel, especialmente pra você, a Matheus e a Jean, toda a família dela em São Paulo. E uma boa

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1: Mistura de ritmo, aonde tocamos de tudo. Aí você pede seu sertanejo, seu forró, seu brega, seu axé, seu samba, e a gente toca com maior carinho. Você pede aí sua vaquejada, você pede sua embolada, você pede sua toada. Claro que a gente vai tocar com o maior carinho, viu, gente? Pode ligar, pode participar, pode mandar áudio e a gente vai atendendo. Mandar aqui uma alusão para meu amigo Francisco Belo, lá no Sítio Gia, né? Também, claro, sua esposa Dona Angel e todos aí que estão curtindo o Mistura de Ritmo com Fan Carvalho e Raquel, viu? Pessoal aí do Sítio Gia, muito obrigado aí também pelo carinho da audiência. Começamos o programa muito bem, tocando essas belíssimas músicas já, né, gente? Que coisa boa, só música top. Pessoal pedindo aí só as melhores. Amado Batista, Os Pontinhos. Foi a pedido aí de Genice no Sítio Buqueirão. Pediu aí, ofereceu para Roberto, Matheus, Ilma e todos que estão ouvindo o Mistura de Ritmo. Muito obrigado, Genice. E ainda o som de Adelson Moura, Espelho Quebrado, foi a pedido aí de Negona. Negona também está ouvindo a nossa programação. Tivemos Paixão de Vaqueiro, Eu Sou Seu Homem. Essa foi a pedido de JB, né? Acho que Raquel aqui não notou, mas foi para JB. João de Barra Nova, aí na Veneza, que também está ouvindo a nossa rádio. Valeu, João. Também Ronaldo, a turma aí do Mister M, né? Tivemos Ana Castelli. Ana Castela, hoje eu lembrei de você. Foi a pedido de Seissa, rapaz, lá em São Paulo. Também está curtindo a nossa rádio. Muito obrigado, minha amiga Seissa. Olha só. Tivemos ainda o som de Chico Rei Paraná, Minha Serenata, que foi a pedido de Jane, Janaína, também lá em São Paulo, rapaz. Que coisa boa, muito obrigado, né? Por saber que a nossa voz está chegando aí também em outras cidades, né? Lá na Grande São Paulo, meu programa também tem uma audiência muito boa. Obrigado aí, gente. Você que escuta aí pelo aplicativo, né? Que coisa boa. E lá no comecinho do programa, a gente tivemos o som de Gerson Rufino, Vai Passar. Mandando aqui um alô para você que tá ligado, minha amiga Lenira Paz, né? Daqui a pouquinho a gente toca, né, a música aí da nossa amiga Lenira Paz. Enquanto a gente vai pesquisando aqui a música da nossa amiga Lenira Paz, eu mando um alô, né, para meu amigo Ronaldo, rapaz, lá no Horizonte Alegre, né? O bar de Ronaldo, né, gente? Aonde dia 1º de agosto, viu, gente? Vai ter um beneficente lá num bar do campo. É isso aí, viu? Aonde vai estar lá a paredinha, né? Paredinha, o paredão de JB. Aonde vai ter lá o beneficente para ajudar os filhos de Nanane, viu, gente? Os filhos de Nanane. Lá no bar do campo, a gente tem aí com nosso amigo Aldeni Alcântara e Boing da Pisadinha, fazendo a festa para toda a galera, aonde vai ter também um bingo, viu? Um bingo beneficente aí para os filhos de Nanane, aonde haverá um bingo beneficente valendo um bode, né? Muito bem, valendo um bode para ajudar as crianças. Valor da cartela, uma cartela R$3 e duas é 5. Entrada homem R$10, mulher 1 quilo de alimento, né? Ou se quiser leva roupa, né, gente? Pode doar roupa e qualquer tipo de calçado, viu? Se você não quiser doar 1 quilo de alimento, ou quem quiser doar mais alguma coisa, tipo roupa, calçados e outra coisa, tá? É para ajudar aí as criancinhas, né? De Nanane, que infelizmente partiu para outra, né? Vai ser agora dia 1º, né? De agosto. Lá no bar do campo do nosso amigo Ronaldo, viu? Lá no Horizonte Alegre, onde tem um show com Aldeni Alcântara e Boeing da Pisadinha. A sua ajuda faz diferença. Contamos com a sua solidariedade, viu, gente? Vai ser agora, dia 1º de agosto, né? Nosso amigo Ronaldo aí convidando a todos para participar desse evento, né? Dessa festa que vai acontecer lá. E claro, você ainda vai ajudar aí as criancinhas que ficaram aí da nossa falecida Nanã, né? Um bingo, né? Beneficente. Vai ser um bingo de um bode, viu, gente? Uma cartela R$3, duas é R$5. E na festa, viu, o homem paga R$10 para entrar. Apenas R$10, viu? Mulher, um quilo de alimento. Ou se quiser doar é outra coisa, pode doar roupa, calçado, o que quiser, beleza? E a gente faz essa festa maravilhosa com Aldeni Alcântara e Boeing da Pisadinha, viu? Muito bem, que coisa boa. É o bar do nosso amigo Ronaldo, lá no Horizonte Alegre, viu, gente? Lembrando que nas quinta-feira a sopa lá é por conta da casa, viu? Toda quinta-feira tem sopa por conta da casa, viu? Muito bem. E o bar dele também tem muitos tira-gosto. Tripa, peixe, fígado, bisteca, calabresa, asinha de frango, olha só. E tem muito mais, viu? O bar do nosso amigo Ronaldo é aberto aí aos finais de semana, na organização de Ronaldo e Luana, viu, gente? É uma maravilha. Lá o bar do campo, lá bem pertinho do Campo do Alegre. E claro, agora dia 1º de agosto vai ter essa festa maravilhosa para ajudar aí, né? Os filhos da nossa, né, grande falecida aí, Nanana. Vamos lá, gente, vamos lá dar essa força, né? Vai ter um bingo de um bode. E a gente, claro, vai estar lá, se Deus assim nos permitir, beleza? Agora são 12 horas e 48 minutinhos. 12 e 48. Mandar aqui um alusão para a turma do 6C, rapaz. Samuel, Tanael e toda a turma aí, né? Estão aí ouvindo a nossa rádio. Muito obrigado aí, gente. Samuel, Tanael, toda a turma aí da CIC. Muito bem, estão no batente, estão trabalhando, mas estão ouvindo aqui a nossa rádio. Muito obrigado. Obrigado a cada um de vocês, Jorge Vitorino, né? Alô, Negona. Negona já pediu mais música, daqui a pouco a gente toca, viu? Agora são 12 horas e 49 minutos, 12h49. Vamos atender aí mais pedido musical.
2: Meu nome é Sérgio, tô pedindo uma música de Gustavo Lima, 10 anos atrás, mora aqui em São Paulo. Meu amigo Francinaldo e Rivaldo.
3: Isso aí.
4: Tá ligadinho aqui escutando a rádio, pô.
3: É isso

Boa tarde, São Carvalho. Aqui é Lara. Eu quero pedir uma música. O nome é de Frei Gilson. O nome dela é Deixa Deus Sonhar em Ti. Para oferecer a toda a minha família, a meus filhos, minhas três bênçãos, minhas duas princesas e meu príncipe, Maria Isabelle, Emily Sofia e Lorenzo. Quero oferecer a minha irmã, não sei se ela vai estar ouvindo, mas quero oferecer a ela, minha irmã Larissa, lá do Boqueirão, que eu amo do fundo do meu coração. Ela é mais que uma mãe para mim. Quero oferecer a meu irmão Alan também. Quero oferecer a toda a minha família lá do Alegre, Boqueirão. Oferecer a minha avó Cristina, a tio Roberto, tio Paulinho. Enfim, é muita gente, se for falar o nome de cada pessoa, a família é grande, graças a Deus. Oferecer a tia Lúcia, lá da Veneza, a meu padrinho Nego, oferecer ao meu amor da minha vida, que é o meu pai, que é justamente o locutor dessa rádio, né, papai, Fã Carvalho? Oferecer também a sua esposa Patrícia, é muita gente. Quero oferecer essa música a toda a minha família. Essa música é muito linda. E se eu esqueci o nome de alguma pessoa, é porque é muita gente, mas eu desejo a toda minha família, a toda minha família. Desejo também essa música a meu esposo, que é Antônio Carlos. Quero oferecer essa música também minhas e meus sobrinhos. E a gente vai ouvir.

Agora, meu amigo, bota a minha aí, aquela música da boa, aquela de Valdeir e Misael, Olho de Vidro, ofereço para todo mundo, para você, sua esposa, dona Patrícia, sua família, e para meus colegas aqui na Veneza, tá? Para todo mundo. Valeu, Tony.

Boa tarde, fã. Aqui é Bena do Boqueirão. Gostaria de ouvir a música com o milionário José Rico, Sonhei com Você, para oferecer a Zé Nilton, a Debinha, ao Wilton, a Daiane, Vitor, ofereço também a Diego em São Paulo, ofereço a Josa, ofereço a Genice, seu esposo Roberto, ofereço a você, a Raquel, ofereço a todo ouvinte da rádio. Uma boa tarde.

0: Bom dia, né?
1: Pode falar.
0: Bom dia, fã. É Dodô. Fã, eu tô pedindo que tu bota uma música sereia para todos nós curtir aqui. Eu com minha família aqui e para todos vocês aí, de Laje até Alegre. A todas as famílias e aí da rádio. Deus abençoe todos abençoe, saúde e paz.

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1: Agora, 1:22. 1:22 é o Mistura de Ritmo, tocando muita música boa, atendendo aí os nossos ouvintes. Deixa eu aqui pedir um pouquinho de paciência aí para os nossos ouvintes, né? Você aí que pediu a sua música, a gente vai tocar, viu? É porque graças a Deus tem bastante pedido. O nosso programa começa de meio dia, mas hoje 6:40 já tinha gente pedindo música, viu? Meu prazer é tocar e atender todo mundo. Eu peço só um pouquinho de paciência, que vai chegar a vez de cada um. A gente toca com o maior prazer. É o meu prazer atender todo mundo, né? Já pensou meu programa sem nenhum pedido, né? Não tinha como a gente fazer o programa, tá? Mas eu vou atender todo mundo, se Deus quiser. E a gente, claro, vai atender o telefone. Telefone tocando. Alô, boa tarde.
2: Boa tarde.
1: Quem eu falo? Com quem eu falo?
2: Lenilda,
1: aqui do Rio dos Bois. Eita, minha amiga, Lenilda, lá dos Rio dos Bois.
2: É.
1: Venturosa.
2: É.
1: Fique à vontade, amiga, diga aí.
2: Eu quero pedir outra música aí, Fã Carvalho.
1: Pode pedir, diga aí qual é a música.
2: Eu quero pedir uma de, agora de Chitãozinho e Chororó.
1: Certo.
2: É, quero oferecer a meu menino, aos meninos, tudo, a todos vocês aí da rádio. Uma boa tarde, com Deus.
1: Muito obrigado. Você também, que Deus abençoe, viu? Muito
2: tá
1: obrigado,
2: bom.
1: Minha amiga. Ligue sempre e a gente estamos aqui para atender.
2: Tá bom, você é uma boa tarde, com Deus.
1: Muito obrigado. Aí a nossa amiga Lenilda, lá dos Rio dos Bois, né? Ligando, participando, pedindo mais uma música. Daqui a pouco a gente toca, né? Tocamos o som de Milionário José Rico, Meu Mundo Vazio. Foi a pedido aí da nossa amiga Dodô, no Alto da Boa Vista. Ela pediu Sereia, mas acho que é essa aqui, né, Raquel? Muito bem. Minha amiga Dodô aí no Alto da Boa Vista pediu e já ouviu, viu? E ainda também Milionário José Rico, Sonhei com Você, que foi a pedido aí de Bena, no Sítio Buqueirão. Um alusão aí pra Bena, Zé Nilton, Debinha, Daiane, Diego, que tá lá em São Paulo, né? Todos os seus genros, familiares, muito obrigado, Bena, aí pelo carinho da audiência. E ainda tivemos o som de Valdeir e Misael, Olho de Vidro, que foi a pedido aí do nosso amigão He-Man, rapaz, que também tá ligadinho. He-Man falou que não ligou mais pro programa, que tinha perdido aí o celular, ou foi o chip, né? Mas agora tá prontinho, disse que não perde mais um programa por nada. Uma alusão aí para toda a turma aí da Veneza, meu amigo He-Man, todos os seus familiares, né? E ainda o som de Adelino Nascimento, Não Toque Essa Música. Foi a pedido aí de Ronaldo, né? Ronaldo aí do Mister M, Ronaldo lá do Horizonte Alegre, né? O bar de Ronaldo. O mesmo ofereceu essa música aí especialmente para JB, viu? Oferecendo aí especialmente para JB, que está completamente apaixonado, viu? O homem tá doido. Aí Ronaldo ofereceu essa música aí especialmente aí para João de Barra Nova, né? O JB da Veneza. Ainda tivemos o som de Cristiano Neves, Borboleta Azul, que foi, claro, a pedido aí da nossa amiga Lenilda do Rio dos Bois, né? A primeira ligação dela foi a nossa amiga Lenilda aí do Rio dos Bois, lá em Venturosa. E ainda tivemos o som de Gustavo Lima, 10 anos atrás. Foi a pedido aí de Sérgio, lá em São Paulo, viu? Tá lá, mas tá curtindo a nossa programação, né? Muito bem. Agora são 1:26. 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É isso aí. Agora são 1 da tarde, mais 27 minutinhos. Raquel, vamos tocar música, né? Que tá chegando com força pra gente. Já tem gente aqui me cobrando, né? Já tem gente ligando. Cadê minha música? Cadê a minha que não toca? Cadê a minha? E daqui a pouquinho a gente atende todo mundo, viu? 1h27.
3: Boa tarde, Fã Carvalho. Aqui é Joseane. Gostaria de ouvir uma música com Teodoro e Sampaio, Os Quatro Cantos da Casa, para com ela oferecer a minha mãe Cristina, a todos meus irmãos, a meu filho Adenildo, a minha filha Janaína, a meu genro Senildo, a minha neta Alice, a Bena, a Genice, e a você e a Raquel. E uma boa tarde.

Boa tarde, fã. Quero ouvir uma música de Brito Samuel, Roubando a Morena, e oferecer a todas as minhas amigas. E obrigado.

0: Atrás, ui, gostoso, meu filho.
1: Bom dia, Fancavalho. Eu quero pedir aquela música. Priscila Senna. Oferecendo a Zé, a Irene e a Fernanda. E a você.

Fala, Fon Carvalho. Boa tarde, é o Francisco Belo, aqui da Chácara Sul e Velho. É, ligadinho no programa Mistura de Ritmo. Meu amigão, toque aí pra mim, com o saudoso Newton César. Receba as flores que lhe dou. Pra oferecer aqui pra Dona Gel, especial, né, que depois da manhã tá ficando de idade nova, né? Aí fica de idade nova e fica mais velho, ué. E oferecer para todos os ouvintes do Mistura de Ritmo, porque se for falar nome, acaba o programa e não dá tempo de falar todo mundo. Então vou citar só o nome de Dona Angel, que depois da manhã tá ficando mais sabida. Beleza? Toca aí, Fã Carvalho, e mande os parabéns para ela, se possível. Fui!

Boa tarde, Juan Carvalho. Júlia da Rua Nova. Juan, eu queria ouvir. Roberto Miller, Vida de Cão Sem Dono. Oferecer a você, a Raquel, Rafael, ao controlista de som que trabalha com você, a Giselda Verão Veniz, Carlito Pedreira Seguim, Geraldo Nataí, a Carmosa, a Patrícia e família, a Neco do Vialei, João, Zé e Giovanni Barra Nova, Cristina, Zé Carim e Andriele, na Bica de Baixo, tia Tereza, tia Judite, a Vardimir, Cassiano, a Luciana, a Sidney, a Bill, Tony de Desi, Cida Demar e Carliane, a Vaca Velha Besouro, e todos que já ouviram esse maravilhoso programa. Vida de Cão Sem Dono, com Roberto Miller. Valeu, fã. Agradeço se for atendido. E todos os ouvintes da PDFM,

0: Fã, boa tarde, meu amigo. Aqui é Romildo, estou falando aqui mais próximo de Catende, estou aqui entre Catende e São Joaquim do Monte, aqui próximo da beira da praia, quase na região da Zona da Mata aqui, né? Zona Sul, de pegando o litoral aqui de Catende, Palmar, essa região, São Joaquim, bonito. E aqui está sendo muita chuva na região, muita chuva, chovendo muito, bastante, na região toda, muita chuva, entendeu? E eu quero que você passe uma moça aí para oferecer a meu irmão Bosa aí, no sítio Bica de Cima, para meu amigo seu Manuel, Zezinha, os meninos aí da Bica de Cima que eu conheço. E todos aí, a Lenivalda, as meninas Lenivalda, Adida, a todos que eu conheço aí na Bica de Cima, toda a minha família, né? Valeu, meu amigo Fão, um abraço, passa uma música aí de Lessa Danta, as melhores, esse brega bem rasgado aí da Lessa Danta, viu? Aqui é Romildo Oliveira, falando aqui direto da, quase perto de Tamandaré, aqui na Zona da Mata de Pernambuco. Valeu, um abraço, bom dia, boa tarde, né? Desculpa aí, porque já estamos na parte da tarde, né? Vou almoçar agorinha e tô subindo a Caruaru daqui a pouco. Valeu, meu irmão. Tô indo na negócio a Caruaru. Valeu.
1: Garçom!
2: Oi!

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1: É na Pedra FM 98.7. É o Mistura de Ritmo com Fã Carvalho, tocando é só as melhores músicas. É a tarde musical, programa musical, comigo mesmo, né? Aqui na 98.7, aonde você liga, pede sua música. Por falar em ligar, Raquel, estamos sentindo falta, viu? Estão sentindo falta aqui de Neco do Vialejo, né? Neco do Vialejo, que toda semana liga. Estamos sentindo falta, né, Raquel, do Neco do Vialejo?
2: Isso mesmo, boa tarde, ouvintes da Rádio Pedra FM. Neco, cadê você, Neco? Eu tô sentindo sua falta, viu? Tô sentindo sua falta hoje aqui. Eu já disse até a fã: fã, cadê Neco que não liga? Cuida aí, agiliza, que eu sinto sua falta, você sabe disso. Um abraço.
1: Aí, Neco, você já faz parte do programa, rapaz. Quando você não liga, sentimos muita falta, viu? Neco do Vialejo, mas ele vai ligar. Daqui pro final do programa, ele e minha amiga Lourdes Paulino vão ligar. É isso aí, tocamos muita música boa. Tocamos aí com Laércia Dantas, Carta Sobre a Mesa. Foi a pedido aí do nosso amigo Romildo, né? Lá em São Joaquim do Monte, rapaz. Também tá escutando pelo aplicativo, né? Que coisa boa, muito obrigado a vocês aí de outra cidade, né, que escuta a gente. Muito obrigado. Tocamos também Frei Gilson, Deixa Deus Sonhar em Ti, que foi a pedido aí de Lara. Olha, Raquel, falando no telefone, olha o telefone tocando. Lara, lá de Pedra d'Água, viu? Olha o telefone tocando. Será que é Neco? Alô, boa tarde.
3: Boa tarde.
1: Olha, Neco, olha, não tô falando, Raquel. Rapaz, o que foi que houve?
3: Eu tava deixando dar 2 horas primeiro.
1: Hã?
3: Eu deixei dar 2 horas pra poder ligar.
1: Mas, rapaz, você escutou Raquel?
3: Nesse instante.
1: Escutou a voz dela?
3: Escutei, diga onde eu tô.
1: Hã?
3: Diga aí onde eu tô.
1: Você deve estar aí na beira da pista, ou então debaixo do pé de manga.
3: Eu tô aqui no pé da serra do meio, velho.
1: Aonde, homem?
3: Aqui no pé da serra, do sítio do meio.
1: Num pé da serra, no sítio do meio?
3: É.
1: Aonde é isso, Neco?
3: É aqui, meu filho, aqui no sítio do meio.
1: Oxente, Neco, o que foi que você foi buscar aí, rapaz?
3: Eita, moleque!
1: Foi que é você foi.
3: Eu aluguei uma casa pro colega meu, sabe?
1: Ô, Neco!
3: Oi?
1: Foi bem uma paquerinha que você arrumou por aí, não foi?
3: Ainda não.
1: Rapaz, e você foi buscar o que aí? Você não sai de casa pra nada.
3: Pô, eu vim pra aqui que eu vim dar uma ajudinha assim a ele a limpar a casa, sabe? Que ele limpando em roda, tirando o mato pra fora. Eu cheguei aqui ontem, eu saí de casa quando começou o seu programa.
1: Mas você estava escutando o programa?
3: Não, foi quando o programa começou de 12 horas, quer dizer, né? Eu saí de casa.
1: Ah, pois é, rapaz. Depois nós estávamos aqui, todo mundo aperreado. O que foi que houve com o Neco? Que Neco?
3: Nada, tirou o caminho todinho. Escutei uma música um pouquinho, depois tranquei um rádio. Aí quando ele chegou aqui, descarregou, aí tá aqui carregando na casa.
1: Eita, Neco.
3: Foi.
1: Muito bem. Mas vai escutar uma música hoje? Como é que é?
3: Tem um jeito de escutar uma musiquinha, né? Tipo de um que sobe e chega. Fui na rua, com uma ideia de fogo, buscar remédio pra tomar.
1: Ô, Neco.
3: Eu fiz 30 reais, escuta.
1: Ô, Neco.
3: Eu fiz 32 reais de remédio.
1: Neco.
3: Oi.
1: Raquel não tá escutando direito onde é que você tá. Ela vai perguntar onde é que você tá, que nós então, eu não tô entendendo direito, não.
2: Oi, tá, não. Neco.
3: Oi.
2: Boa tarde.
3: Tudo
2: bem, Neco? Como é que você tá?
3: Tô bem, e você aí? Eu melhorei mal um pouco, eu tava com uma tosse triste.
2: Eita, tô bem, graças a Deus. E você melhorou?
3: Eu melhorei, mas depois que eu tomei, que eu comprei um xarope, né, pra tosse.
2: Olha.
3: E eu comprei uns comprimidos, aí eu melhorei mais depois que eu tomei o primeiro copinho.
2: Olha, Neco, pelo amor de Deus, por que você demorou tanto a ligar hoje, hein?
3: Ah, minha filha, porque eu tava entendendo umas coisas pra trazer pra cá, aqui pra o sítio. Aí quando começou o programa, eu saí de casa.
2: rapaz, que via... isso não, que eu sinto sua falta, eu já lhe disse, né?
3: Escuta, escuta. Eu cheguei aqui 1h17.
2: Oxi. E aí, qual é a música que você quer ouvir?
3: Ah, quero tocar uma música aí com Amaro Batista.
2: Amaro Batista.
3: Carta sobre a minha. Já tocaram ela? Já, já.
2: Toquei agora de lá em
3: Cedro. Ah, pois pronto. Toquei outra mesmo.
2: Amaro Batista, qual é a música?
3: Amaro Batista. É, não, Vida da Estrada é com o Menino Zé Rico, né? É. É mesmo. Toca Amaro Batista aí com Cerecheira da Noite. Dá pra todo mundo ouvir, minha filha.
2: Ô, Neco, aí por favor, me responda. Onde é que você tá? Que eu não entendi.
3: Eu tô aqui pé da serra.
2: No pé da serra?
3: Hã?
2: No pé da serra?
3: É.
2: Fazendo o quê, Neco?
3: Eu tô aqui no pé da serra. Tô fazendo uma limpeza aqui na casa do menino que vem morar nela.
2: Ah, entendi.
3: É.
2: Mas, rapaz, ó, mais uma sexta que eu não vou ver você. Não acredito, não.
3: Como é?
2: Mais uma sexta que eu não vou ver você. Sim, vai, ofereça.
3: Eu ofereço aí a você, Raquel, a Maria Paula, a Fran Carvalho, que é o nosso teu, nota 10, a Dona Cristina, a Larissa, a quem mais, minha filha, que eu tenho esquecido o nome do povo, todo mundo aí. Até o pai mesmo, diz que eu não sei o nome dele, direito. Vai para Miguel do Caminhão, vai para o ajudante dele lá, vai para Tite, Alberto, Paulinho, né? Acho que é, né?
2: É sim.
3: Deve ser. E aliás, vai para toda a família que vai lá aí no Cid Boqueirão, Raquel.
2: Tá certo, vou passar.
3: Vai para a irmã dela, vai para a irmã dela lá na pedra.
2: Fala com o locutor agora, viu? Tchau. É? Fala agora com o locutor que eu tô aqui organizando para passar a sua música, viu?
3: Tá certo.
2: Tchau. E a paz.
3: Tchau, boa tarde. Tá bom.
1: Muito bem, Neco. Pode oferecer, vai.
3: Oi?
1: Pode continuar, pode oferecer, viu?
3: Tá bom. Eu ofereci aí a turma daí do Chico Boqueirão. Passou um som aí que eu esqueci o nome, né, Fran? Mas mesmo assim, todos estão escutando. Vai pra todos aí, né?
1: Ô, Neco.
3: Oi?
1: Nós ainda, eu mesmo, eu e Raquel aqui, estamos desconfiados que essa historinha sua tá meio estranha, viu? Você enrolou e não explicou o que você foi fazer aí.
3: Eu?
1: Você enrolou, aí Raquel aqui tá curiosa, querendo saber o que foi que você foi buscar aí, viu?
3: Eu tô limpando uma tacifa.
1: Aonde?
3: Aqui no sul do meio, aqui no pé da serra.
1: Rapaz, hein?
3: É.
1: Mesmo quando eu ia passar lá pra tomar uma temperada e você saiu de casa hoje, rapaz.
3: Eu saí, lá não tem mais nada quase não.
1: Hã?
3: Lá não tem mais quase nada não, tô acabando lá.
1: Não tem mais nada?
3: Nada.
1: Mas você tem que deixar pelo menos a temperadazinha, que aí é tradição pra nós, rapaz. Pelo menos aquela garrafadazinha.
3: Não, mas eu deixei em casa, não sei se não.
1: Isso aí você pode deixar guardado lá no cantinho, hein? Como é que nós vamos passar lá pra ali ver?
3: Agora pra aqui eu tive dois litros, né?
1: É o que, Raquel?
2: Ô, Neco, pelo menos uma dose, Neco, pra quando eu tiver com uma tosse triste eu ir lá, rapaz.
3: Não vai nada, mulher, oxe, mas...
2: Agora eu não vou, não. Você acabou com o bar, como é que eu vou mais?
3: É, mas eu tô vindo pra serra, viu?
2: Não, pois pode deixar uma coisinha lá, que você já sabe, né?
3: Olha.
1: Baixa o volume, Neco.
3: Do lado da bicha feia.
1: Baixa o volume. Oi. Do rádio, Neco.
3: Tá bom agora?
1: Ô, Neco. Agora. Ô, Neco.
3: Oi.
1: Sabe quem tá mandando um alô pra você, um abraço?
3: Sim.
1: Neco.
3: Oi.
1: Quem tá mandando um alôzão pra você é Diego, lá de São Paulo, viu? Aquele moreninho que teve aí.
3: Foi o colegão, não foi?
1: Ele tá mandando um alôzão pra você, viu?
3: Foi o colegão, foi aquele que tava aí?
1: Aquele moreninho que a gente tivemos aí tomando um, aquele cara terra lá, viu?
3: Apoio, diga.
1: Escute, ele tá lá em São Paulo, mas ele tá escutando você, viu?
3: Tá mesmo, tá sim.
1: Ele tá mandando mensagem aqui.
3: Olha.
1: E ele tá mandando um alôzão pra você, viu?
3: Pois não.
1: Ofereça pra ele também, pra Diego.
3: Alô, Diego, tô aqui na serra do Cid do Rei, cabocete. Aparece por aí de uma outra lá fora de Neira Velha.
1: Aí, sim. Diego.
3: Vem de São Paulo e vem, rapaz.
1: Mas, Neco, você saiu de casa hoje, Neco, logo hoje.
3: É, lá não tem ninguém não, pô.
1: Mas, Neco, agora ficou difícil, viu, Neco?
3: Ficou não, depois de conversa de
1: você agora tá andando muito, após, Neco, após tá bom então, né?
3: É, depois de conversa melhor.
1: Muito bem, Neco, já pediu a música, já ofereceu, falta alguém ainda?
3: Rapaz, só a firma do Veneiro, mas não posso conversar muito não.
1: Pronto, então tá bom.
3: Aí, eu vou falar em tudinho, rouba mesmo um disco de sempre.
1: Oi?
3: Um pouco que eu vou falar do cachorro todo dia, rouba mesmo um disco de sempre. É.
1: Pronto, já ofereceu pra todo mundo, já...
3: Já.
1: Pronto, então tá bom. Então muito obrigado aí pela participação, Neco.
3: É.
1: Depois nós aparece por lá, viu?
3: Poxa, beleza.
1: Pois valeu, Neco. Tudo de bom pra você, muita paz, muita saúde.
3: Papai, né? Eu vou arrumar umas cascas bem boas pra fazer um litro cheio, só pra vocês tomarem.
1: Pronto, tá certo. Pois tá bom, Neco. Valeu mesmo, viu?
3: Eu fiz um paradeiro de bebida, agora eu vou tomar meu remédio, mano.
1: Certo.
3: É.
1: Pois tá bom, né? A ligação tá ficando ruim. E tá. Depois nós damos uma passadinha lá, viu?
3: Beleza.
1: Pronto, valeu, Neco.
3: Valeu, valeu.
1: Obrigado aí, Neco do Vialejo, tá vendo, Raquel? Só foi nós chamar o homem, ele apareceu, né? Que coisa boa. Valeu, Neco. Aí, já pedindo a sua música também. Mandar aqui uma alusão mais uma vez pra minha amiga Sirlene Siqueira. Muito obrigado, minha amiga, que também não perde um só programa, né? Que Deus abençoe ela, seu esposo, né? E também seu programa, que é uma bênção, viu? Ela tem um programa aqui na rádio também, que é uma bênção. Ô, mulher feliz, mulher alegre, é sempre feliz, andando na rua, abraçando todo mundo, as pessoas que ela conhece, as pessoas que ela gosta, e sempre trazendo aquela energia positiva que ela tem. Muito obrigado, minha amiga Sirlene Siqueira. Telefone tocando, Raquel. Eu creio que agora seja Lourdes Paulino, viu? Vamos ver. Alô, boa tarde.
4: Boa tarde.
1: É não, é Lourdes não. Com quem eu falo?
4: Zuza da Rua Nova.
1: Ô, Zuza, tudo bem, rapaz?
4: Tudo bem. Ô, me dá notícia de Carmosa.
1: Oi?
4: Oi, Carmosa tá bem?
1: Carmosa tá muito bem. O problema é que ela só não anda, mas ela faz tudo. E outra, viu?
4: Graças a Deus.
1: Ô, Zuza. E outra, viu? Muito apaixonada, viu? Ela só fala em namoro. Tô falando sério.
4: Tem razão.
1: Ela só não anda, mas quem tá apaixonada é ela, viu?
4: Cabeça tá
1: doido pra conhecer um paquete.

0: Obrigado, viu? Inclusive, eu já vi aqui até seu áudio, né, pedindo essa música, mas você ligou para reforçar. Muito obrigado, viu, Zuza? Às vezes a gente demora um pouquinho para tocar a música, porque tem bastante na frente, mas a gente faz o maior esforço aqui para atender todo mundo, viu, Zuza?
1: Tá certo.
0: Eu fico muito feliz quando você liga, participa. Muito obrigado, viu?
1: Valeu.
0: Pode ligar, Zuza, quantas vezes for possível. E a gente estamos aqui para atender, né, Raquel? É isso aí. Vamos atender mais pedidos aí chegando para a gente. Aliás, vamos aí também botar aí os nossos apoiadores, né? Daqui a pouquinho a gente volta com mais sucesso.
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2: Agora são 14h, mais 13 minutinhos. Só lembrando que dia 1º de agosto, né, tem um beneficente para ajudar os filhos de Nanane, né? Dia 1º de agosto, que é sábado que vem, né? Daqui a pouco eu falo mais, mas atendeu o telefone primeiro, tá tocando. Alô, boa tarde.
3: Boa tarde, sou eu de novo.
2: Olha, rapaz, Neco voltou de novo. E aí, Neco, esqueceu de alguém, foi?
3: Foi?
2: Esqueceu de mais gente, foi?
3: Esqueci, agora vou falar no nome do pessoal da Veneza agora.
2: Fica à vontade, vá, diga aí.
3: Eu quero oferecer uma música para todos os ouvintes aí da Veneza, vai para João Barnova, vai para Giovanni, vai para Lúcia Tapinha, vai para Madruga, vai para Pesquiaba lá com Marcelo, Luiz Carro. Não, é Luiz Carro mesmo. E Vinícius Ureia, Joé aí na bica de baixo também, que é irmão do Anelzinho, que tá doente de Alco Verde. Vai para Nenê do Fumo, vai para Vaca Véia, esse sem vergonha velho, piquete safado, olha. Levanta, Freire safado.
2: Eita!
3: Vai pra Zé Rolinha, hein? Vai pra Carrinho, Zé Carrinho, meu sogro. Olha, vai pra Cristina e o meu amor é de L. Viu?
2: Certo.
3: E outros vai pra Fazenda Picho Reis, com Tiel e Kaique, lá fica de cima. Vai pra Fazenda Sarapim, aí na bica de cima também, vai pra Levi, Tirador do Leite, Jéssica de Quino, Júlio da Rua Nova, que eu tinha esquecido dele, Louco do Cumbo, que eu me esqueci, ela agora tá me ouvindo, viu? Aquela menina, Silêncio Siqueira, Apaixonita, Gilvão da Casa de Som, Alfredo Ramos, o outro na frente é Anselmo Macedo, no centro da cidade.
2: E pra Zé Rolinha? Pra Zé Rolinha, não vai aparecer não?
3: Tô de quatorze lá na volta da bomba, viu?
2: Neco,
3: a vocês aí no Cid Boqueirão, a toda a família Carvalho.
2: E pra...
3: aqui embaixo também, vai pra o Negro Cabaceiro, Lúcia, tá aí na Lagoinha, tá indo aqui na Veneza, tá indo no Alto da Boa Vista, hein? Pois é assim, já chamei todo mundo a atenção e uma boa tarde,
2: ô Neco.
3: E uma boa tarde pra vocês aí.
2: Ô Neco.
3: Oi.
2: E pra Zé Rolinha, pra Maroca?
3: Oi?
2: Zé Rolinha, Maroca, não vai oferecer não?
3: É, vai pra Maroquinha também, lá no Porto do Boi.
2: Zé Rolinha.
3: Já mandei agora, você não escutou não, foi?
2: Eu não vi não, escutei não. Você falou muito ligeiro.
3: Vai pra Zé Rolinha, vai pra Vaca Velha. O neném do fumo aí na bica de baixo, né? E por ali vai pra o Calango. O Calango é Zé Carrinho, Cristina, né?
2: Uhum.
3: E a Adriele tá me querendo e eu vou cantá-la, viu?
2: Certo.
3: Vou. Eu não sou violeiro não, mas eu canto.
2: Aposta bom. Ô Neco, eu creio que não falta mais ninguém, né?
3: É?
2: Eu creio que não falta mais ninguém não pra você oferecer, né?
3: Não, acho que eu já valeu o mundo todo, viu?
2: Pronto, já ofereceu pra todo mundo, né? A pedra quase toda.
3: Tá, quase todo mundo.
2: Eu acho que agora não falta mais ninguém não, falta?
3: Eu acho que não, isso parece que não.
2: Pois tá bom, Neco. Valeu,
3: eita,
2: viu?
3: Uma
2: boa tarde pra Neco do Vialejo, né? Valeu, Neco, boa tarde, viu? Tchau. É isso aí, falava do beneficente, né? Que vai ter agora, dia 1º de agosto, lá no Horizonte Alegre, lá no Bar do Campo, com show de Aldenir Alcântara e Boing da Pisadia, onde haverá um bingo beneficente, né? Valendo um bode para ajudar as crianças de Nanane, viu? Nanane aí que faleceu, né, gente? Deixando 5 crianças e agora precisa de muita ajuda. O valor da cartela, R$3, duas por cinco, né? E no show, homem paga R$10, mulher um quilo de alimento. Ou se quiser, doar mais alguma coisa, tipo roupa, calçado e etc, né, gente? A sua ajuda faz a diferença, contamos com a sua solidariedade. Muito bem, é agora sábado que vem já, viu? Essa belíssima festa lá no Bar do Campo, na organização aí de Ronaldo, né? Muito bem, Ronaldo e... Como é o nome da esposa dele, Raquel? Ronaldo, esqueci o nome da esposa dele, mas é agora sábado que vem, viu, gente? Lá no Horizonte Alegre, lá no Bar do Campo, beleza? Tá dado o recado, né? Muito bem, telefone tocando. Alô, boa tarde.
3: É eu, de novo, Fran.
2: Oi.
3: Não aparece, nem que aparece daqui pra passar, 20 da hora daqui da manhã, tá? Eu dar um jeito, tá? Mandei eu mandar uma comissãozinha pras bichinhas que ficam sem mãe, rapaz.
2: Como é, Neco?
3: Hoje da manhã, hoje não, da manhã em volta aparece lá. Eu mandei eu mandar uma comissãozinha pras meninas.
2: Pra mim aparecer?
3: Sim, vou mandar uma comissãozinha pras bichinhas que ficar sem a mãe, tá entendendo?
2: Pronto, pra mim aparecer lá na sua casa?
3: Sim, da manhã pra depois.
2: Amanhã?
3: Sim, da manhã pra depois, sim, na hora que puder.
2: Mas como é que eu apareço lá se você tá no mundo, rapaz? Você não para mais em casa?
3: Ah, mas eu vou descer hoje pra casa.
2: Ah, porra, amanhã ou domingo eu apareço por lá, viu?
3: Beleza.
2: Deixa comigo. Apareço por lá.
3: Eu tinha esquecido dela, rapaz, ué.
2: Ô, rapaz, como é que você faz um negócio desse, né? Aqui eu perguntei, falta mais ninguém não, né? Você disse, não, falta mais ninguém. Já ofereci pra todo mundo.
3: É, porque não passou por um sentido, né?
2: Ah, pois tá bom, então apareça aí, viu?
3: Aí eu liguei pra lembrar que as bichinhas ficaram sem a mãe, né?
2: É.
3: E a gente, puder, a gente as bichinhas também, né?
2: Pois tá bom, né? Pois tá certo, eu apareço por lá, viu?
3: Dinheiro não tem não, mas pelo menos alimento vai.
2: Tá bom, tá certo.
3: É.
2: Valeu, Neco.
3: Apoio, beleza.
2: Pronto.
3: Boa tarde.
2: Obrigado, Neco. É o bar de Ronaldo e Luana, Raquel. Muito bem. Tocamos, né? Roberto Miller, Vida de Cão Sem Dono, que foi a pedido de Zuza. Priscila Senna, Tenho Sorte, foi pra Bisa. Ed Brito e Samuel, Roubando a Morena, foi pra Lenira. Né, Dona Lenira, lá no Horizonte Alegre, né? É isso, Raquel? É de Brito e Samuel, Roubando a Morena, né? Foi pra Lenira, lá no Horizonte Alegre, né? E Teodoro e Sampaio, Os Quatro Cantos da Casa. E foi pra Josa, aí no Sítio Buqueirão. Raquel, toca música, Raquel, que a gente conversou demais. Toca música, que tem bastante ainda pra gente ouvir. O tempo tá indo embora.
4: Boa tarde, meu amigo. E aí, como é que tá a primeira? Por aqui tá tudo na paz, graças a Deus. Aqui é Jorge Vitorino. Eu quero escutar aí com Trio Parada Dura, Quebra Topete. Oferecer para os ouvintes da Raia da Pedra FM. Cuida, tamo por cá.

Boa tarde a todos que estão escutando essa rádio maravilhosa. Quero pedir Terra Seca Vem de Saciar. Quero oferecer a Margarida da Júlia Tenório Inês, Duda, a Zefa está escutando também. A Sirlene Siqueira da Rua Dalzinho, Maridela Lorival, a Creide da Rua Nova e a Dona Luz do Sítio Cumbi. E a todos estão escutando. E meu nome é Casa Aberto da Júlia Tenório. Uma boa tarde.

0: vá aplaudindo o nome do Senhor, porque grandes coisas Ele fez em nosso favor. Obrigado, meu Deus. Obrigado, Senhor. Força nessa palma para o Senhor. Ele é digno de todo louvor e de toda adoração. Aleluia, Senhor.
1: Boa tarde, meu amigo Fã Carvalho. Cheguei atrasado, mas cheguei, meu amigo Rei. Fã, quero ver aí com o vilão de forró e vaqueiro Caicará. Caixa de inveja, viu? Caixa de inveja, meu amigo Rei. Oferecer aí pra Neco do Realejo, pra João de Barra Nova, pra Luiz Carlos, pra Marcelo, pra Sidney, pra Cista Pedra Preta, pra Sidoca, pra meu amigo Madruga, pra todos que estiver ouvindo, meu amigo. Valeu, um bom programa, viu?
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Olá, Pancarvalho, boa tarde! Sou eu, Silene Siqueira, se der tempo, passe aí, Chitãozinho Chororó. Olha, passe Chitãozinho Chororó, pago dobrado. Mendes, agora qual foi o preço que ela pagou pra levá-lo de mim? Essa música é linda demais, né, fã? Olha, eu quero oferecer a todo mundo, mas deixa eu citar algumas pessoas. A quem já está almoçando, Cleide, as filhas dela, Cibele e Camille. Também ofereço a Cristiela, a Gleisiane. Ofereço para você, para Carmosa. Descobri que Carmosa está ao extremo de apaixonada. Eita, Glória! É, é sua sogra mesmo. Patrícia, minha amiga. Para Roberta, a esposa. E para essa controlista que é, olha, é verdadeiramente 10 essa menina aí. E olha, fã, ofereça a todos que estão curtindo. Não posso esquecer de Fátima, minha amiga, Dona Jéssica, minha amiga, Giselda, minha amiga, Verão, Vinícius, Zuza, a turma lá do Zé Campeiro, Salviano, todos os apaixonados e apaixonita. Em especial, bem especial, a minha irmãzinha Cleidinha, que ela é verdadeiramente apaixonita, né? Ô, Neto do Vialejo! Ô, gente, Neto do Vialejo está lá no município do Puíque, né? É, vai para você também. Aproveita a oportunidade e ofereça a minha amiga Severina lá no município do Buíque também, viu? É, Deus abençoe, Deus proteja. Olha, Lourdes Paulino, no sítio Cumbre, toda a Sagrada Família Paulino e toda a turma. O tempo está pouco demais, porque seu programa é bom demais. Mas, fã, eu tenho que falar uma coisa. Essa menina, cheia do Espírito Santo e Deus, que pediu aquela música de Frei Gilson, eita, menina, cheia de Deus, cheia do amor de Deus. A sua menina, viu? Parabéns pela filha que você tem. Parabéns pela sua sagrada família. Passa essa música, porque ela é linda demais. Boa tarde.

0: Aí quando saiu tudo pronto, que eu ouvi a canção de Priscila Senna, né?
1: Especialmente pra mim. Ficou lindo. Ficou muito lindo essa, o lance do refrão da troca, né? Essa fase.

tarde quando toca para mim é, Amado Batista Eduardo Costa, amigo, eu ofereço para você e ofereço para todos que estão vendo. Obrigada, Fábio.

Boa tarde, Fran Carvalho. Gostaria de ouvir a música de Lourenço e Lorival. Eu nunca pensei que tivesse fim. Ofereço para você, minha mãe, Giselda, Verão, Venício, Dona Ana Lu, seu Zé Cício, Patrícia, Carmosa, Cleide Siqueira, Sirlene Siqueira, e para todos que estiveram ouvindo, Alfredo, e para todos que estiveram ouvindo a rádio. Valeu, fã. Fica com Deus.

Boa tarde, fã. Aqui quem fala é Neguinho da Fazenda Caldeirão. Bota aí uma música pra mim com Romeu Cabaré. Pode ser qualquer uma. Pra toda vaquerama aí da Pedra e região. E pra todas as todas galera aqui da Fazenda Caldeirão, Riacho do Pau. E fica com Deus aí. Uma boa tarde a todos vocês.

0: Agora 3:01. Aí tocamos as últimas músicas do programa, né? Felizmente o programa já chegou ao final. E a gente.
1: Eu não tô acreditando nisso, não.
0: Tem que encerrar o programa, viu? Mas primeiro eu quero agradecer a você que participou, a você que pediu sua música. E também pedir desculpa, viu, gente? Hoje ficou bastante gente, não deu para atender, fiz um máximo aqui, né? Tô muito triste não ter dado tempo de atender todo mundo. Infelizmente, nosso programa chegou ao final e a gente tem que encerrar. Não posso, né, ultrapassar o horário. Peço desculpa demais a você aí que ligou, a você que pediu, não deu para tocar a sua música. Muito obrigado. Repito, ficou bastante gente hoje, rapaz. Não deu para atender todo mundo, mas feliz, né, pelas participações, por saber que o nosso programa vem mantendo, graças a Deus, essa audiência, saber que você está aí do outro lado gostando do nosso programa. Muito obrigado de coração, viu, gente? Tocamos, né, Romeu Cabaré, sua ingratidão. Quem pediu essa foi Neguinho, lá da Fazenda Caldeirão, viu? Um abraço aí para toda a turma. Alô, Lion, lá da Fazenda Caldeirão, né? Também tocamos Lourenço Lourival, Como Eu Chorei. Essa foi para nossa amiga Fátima da Rua Nova, viu? Ainda o som de Amado Batista e Eduardo Costa, Amigo. Quem pediu foi Mitanda. E ainda tivemos Forró Romântico, Último Olhar. Foi para Lurdinha, lá no Horizonte Alegre. Ainda tivemos o som de Batista Lima e Priscila Senna, O Lenço. Foi para Cristina, também no Horizonte Alegre. Tô muito triste, não deu para tocar a música de Helena, né, rapaz? Pediu a música, mas não deu tempo de tocar a música da nossa ouvinte aí, Helena. Mas pra semana a gente toca, viu, Helena? Tivemos o som de Chitãozinho e Chororó, Pago Drobado. Quem pediu essa foi a nossa amiga Sirlene Siqueira. Linda música, viu? Sirlene Siqueira só pede top mesmo, viu? Muito bem. E ainda... tivemos o som de Fraternidade, São João Paulo, Terra Seca. Foi para Carlos Alberto, né? Muito bem. E ainda o som de Trio Parada Dura, Quebra Topete. Quem pediu foi Jorge Vitorino. Muito bem, obrigado, gente, a cada um de vocês, né? Repito mais uma vez, desculpa, gente, não deu para atender todo mundo, mas na próxima semana estaremos de volta, se assim o nosso Deus nos permitir. Tchau.
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3: Ô, compadre, comadre, estamos chegando aqui no Clube do Caipirão, defendendo as tradições culturais de nossa terra com grandes sucessos do nosso cancioneiro. Muita música, alegria pra você, que é o melhor ouvinte do mundo. Vamos que vamos!
0: Com você, Luiz Henrique Delícia, o Caipirão.
3: A sonoplastia do meu irmão companheiro Zé Luquinha, assessoria e produção da Dona Juju. Juntos nós vamos reviver um passado tão vivo e presente na história e na memória de cada um de nós amantes da música sertaneja. Com a proteção de Deus, estamos chegando!

0: trazendo mais umas modas. Daqui a pouquinho tem humor caipira. Ainda hoje tem histórias e canções da música sertaneja. E o sucesso por aqui não para.
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0: Os grandes sucessos da música sertaneja estão aqui no nosso Clube do Caipirão. Vamos ouvir Boiadeiro Errante com Lio e Léo.

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1: E tá na hora de tomar aquele cafezão, hein?
2: É verdade.
1: A Juju vem trazendo um cafezão cabeceira pra gente. Aê, Juju, obrigado, hein? Essa aqui é muito pedida na programação. Um ótimo domingo pra você. Bom dia!

0: Boa tarde, meu irmão, irmã. Que alegria, paz e bem. Deus abençoe a todos vocês, meus irmãos e irmãs. Que alegria nós estamos nessa sexta-feira, né? Nos preparando aí, véspera, né? Da caminhada. É lindo ser católico. Então, meu irmão, minha irmã, eu quero já agradecer a você que está aí do outro lado, você que está nos ouvindo, tá certo? Deus abençoe a você. Seja bem-vindo, bem-vinda para estar conosco nessa sexta-feira. Esse é o programa da Comunidade Católica Cristo Ressuscitado. Esse é o programa Agindo Deus. Quem impedirá? Então, nós estamos nessa sexta-feira, né? Nos preparando aí para estarmos juntos com você nessa graça, nessa presença de Deus maravilhosa em nosso coração e nossa alma. Então, a você, meu irmão e irmã, que alegria nessa mais uma sexta-feira podemos estar juntos para exaltar e bendizer esse nosso Senhor Jesus Cristo, Salvador, nosso Libertador. Meu irmão e irmã, é nesse programa Agindo Deus que impedirá, eu já quero colocar nessa sexta-feira, você, meu irmão, ouvinte, tá certo? Seja bem-vindo, bem-vinda a estar conosco. É uma alegria nós estarmos juntos nessa sexta-feira para rezarmos o texto, né, das mãos ensanguentadas de Jesus, para colocarmos as nossas intenções, as nossas súplicas, aquilo que nós precisamos nessa sexta-feira, o que eu preciso de Deus nesse dia de hoje, agradecer ou bendizer a Ele que vem me dar força para que eu suporte o dia de hoje, né? Você já é um vencedor, você já é uma vencedora. Você venceu a semana. Você venceu a semana, meu irmão, minha irmã. Que alegria, que bom, que bom, que bom estarmos juntos. Silvana, prepara a canção, prepara um louvor aí. Logo mais estaremos voltando, tá certo? Com vocês juntos para me dizermos, exaltarmos a Deus. Avisa para o teu irmão, avisa para a tua vizinha, ó, o programa da Comunidade Católica Cristo Ressuscitado começou, tá certo? Então, seja bem-vindo, bem-vinda e está conosco. É uma alegria nós estarmos juntos. Marlange, paz e bem, mais uma sexta-feira.
1: Paz e bem, meus amados, boa tarde, Deus abençoe cada um de vocês. Vamos ficar atentos para ouvir a palavra, para o Santo Texto, um cheiro.
0: Leide, paz e bem, Deus abençoe, mais uma sexta-feira estamos juntos para rezarmos, para testificar nossas orações pelas pessoas que estão nos ouvindo, por cada ouvinte. Seja bem-vindo, filha, mais uma vez.
2: É isso aí, pai, estamos juntos, uma boa tarde a todos.
0: Silvanete, mais uma vez, mais uma sexta-feira, né? Chegando aí o final do mês, né? Mais uma sexta-feira e queremos bendizer a Deus por essa sexta-feira. Silvanete, paz e bem, seja bem-vinda, Deus abençoe.
2: Amém, Deus abençoe a nós todos.
0: E é nessa alegria você, meu irmão, minha irmã, que queremos dizer que nós estamos nos preparativos finais para a caminhada. É lindo ser católico, tá certo? Estamos preparativos aí, finais, para você estar junto conosco, né? Aliás, amanhã, né? Amanhã se inicia a caminhada. Vamos ouvir um louvor, tá certo? Depois a gente volta, mandando o alô para nossos ouvintes aí, que estão ligadinhos conosco.

0: Eu seguirei, eu já quero convidar você para você seguir essa caminhada linda, linda, linda, tá chegando, gente, falta poucas horas para nós darmos início, né, a um dos maiores eventos católicos, né, da nossa cidade, então você é convidado, convidado a estar conosco. Irmão, eu quero mandar um alô para nossos ouvintes, você que mora aí, ó, São Pedro Cordeiro, Santo Antônio, Tenebre, Guariba, tá certo? Você é convidado, convidada para estar conosco nessa caminhada. Então, você está nos ouvindo aí, seja bem-vindo. Ah, eu não tenho camiseta, não tenho a blusa, não. Meu irmão, não importa. Veste a camisa aí, Nossa Senhora Perto do Socorro, nas Caraíbas aí, ó. Veste a blusa de Nossa Senhora Perto do Socorro, veste a blusa de São Sebastião, veste a blusa de Santo Antônio, né? Veste a blusa aí da Mãe Rainha. Ah, não comprei, não, mas eu posso ir? Pode.
1: Viva, né? Viva.
0: Então você, eu não tenho não, faltou camiseta. Então eu vou com essa. O bom é que você tivesse a camiseta do evento, porque aí você estaria nos ajudando. Mas você já tem em casa, então veste a camisa aí, tá certo? De um santo, de uma santa sua devoção, São Padre Pio, de São Miguel, tá certo? E vem pra cá, né? Vem, você do Tenebre também está nos ouvindo aí. Então vocês, meus irmãos, sejam bem-vindos. Bem-vindo a estar conosco nessa caminhada. Estamos aqui ansiosos para sua participação junto conosco. Quero mandar um alô também ao pessoal do Mororó, né? Agristim, Fazenda Caldeirão, João Pifeira, sua esposa, sua filha. Mandar um alô para Alexandre, meu irmão, encontrei ele quarta-feira. Não vai esquecer de mim. Não, meu irmão, um abraço, viu? Deus abençoe do fundo do coração. Tamo juntos. Nessa caminhada. É difícil, mas a gente chega lá, né? Não pode desistir, né? É isso, Marlange?
2: Sim, se Deus quiser, tamo junto, povo de Deus.
0: Então, eu sei, meu irmão, minha irmã, que bom. A você que mora aí, ó, no Azevém, que faz parte da pedra, faz parte da Venturosa, organiza uma caravana. Eu soube que o pessoal do Azevém estão se organizando para vir, para descer para cá, para rua. Vem-se embora, Cristina, ó, tô convocando você, mais nidinho aí, ó. Para organizar uma caravana do Alegre aí, descer para cá na caravana, vir para caminhada, tá certo? Pessoal do Alegre aí que tá nos ouvindo aí, passa aí, pessoal, avisa para Cristina aí, ó. Ivan tá mandando um recado na rádio aí. Não sei se você tá ouvindo, Cristina, mas se organiza, tá certo? Você do Posto do Boi, você Posto das Ovelhas, irmão, vem para cá, né? Então, sábado à tarde, então dá tempo para você se organizar amanhã, pela manhã e vim pra cá no sábado à tarde. Iremos dar início às 3 horas, mas você pode vir descer às 2h40, já tá na rua, já chegando pra gente fazer esse percurso dessa caminhada. Quero mandar um alô também pra você, meu irmão, minha irmã que mora Beira 1, Beira 2, certo? Beira 1, Beira 2, pra que está nos ouvindo, ó, arruma um carro, vem de bicicleta, certo? Só não pode ficar em casa, vem pra rua. Tá certo? Vem pra rua fazer essa caminhada. Então, a vocês que estão nos ouvindo aí, Deus abençoe todos vocês. Que alegria, que bom estarmos juntos nessa sexta-feira para nós rezarmos o texto das Mães Sangrentas de Jesus, colocar nossas intenções, a sua intenção, a sua oração, a sua súplica, o seu desejo. O que você deseja? Né? O que você anseia pedindo ao Senhor? A sua libertação, uma cura física, né? Uma cura de uma ansiedade, ou de uma depressão, de um problema espiritual. Texto das Mães Sangrentas de Jesus. Você do Parque de Vaquejada, você do Belezinha, você aí do bairro do Prateado, olha, desce pra cá, liga pra nós, pede tua oração e amanhã você desce aí encaminhada pra nós estarmos juntos, tá bom? Também a você, meu irmão, minha irmã, que mora no Alta Boa Vista, Deus abençoe você, que você está nos ouvindo, estamos juntos em oração. Nessa sexta-feira, colocando o seu coração, a sua vida. Também você que mora na Rua Nova, bairro José Campeiro Salviano, você que mora lá no Belizal, Deus abençoe todos vocês que estão nos ouvindo aí, nossos ouvintes, Nalva, Gel, né, que estão nos ouvindo aí, e demais pessoas que estão nos ouvindo aí no bairro José Campeiro Salviano. Deus abençoe todos vocês, que alegria nós estarmos juntos nessa sexta-feira para nos encontrarmos, meditarmos nessa sexta-feira esse momento de oração. Também a você que mora no bairro São José, né, conhecida aí como a Rua do Campo ou a Rua da Academia da cidade. Então, a você que está nos ouvindo aí, Deus abençoe cada um de vocês, que alegria estarmos juntos nessa sexta-feira. Prepara o teu texto, prepara o teu coração, prepara a tua alma para nós colocarmos nos colocarmos diante do Senhor. Tá bom? Aí você que mora aí no centro da cidade, você se comerciante, quer colocar o seu comércio, a sua intenção, tá certo? Para nós também estamos rezando juntos por vocês nessa sexta-feira. Então, lá no Alegre, não podia esquecer de Xorró, Xorró, meu irmão. Paz e bem, Deus abençoe. Você que está ouvindo o programa também, tenho certeza disso. Xorró, um abraço para você, meu irmão, irmã. Meu irmão, que alegria nós estarmos juntos nessa sexta-feira. Também quero esquecer a você, meu irmão, que mora onde chega aí e o programa da rádio, você que mora em Venturosa, você que mora em Lagoinhas, né? Cidade de vizinhas, você que em Buíque, parte de Buíque chega, e né, Fazenda Caldeira. Fazenda Caldeira não. Você que nos escuta aí, Sítio Mundo Novo, olha. Sabe que o pessoal aí do Sítio Mundo Novo estão se organizando para descer para cá, para a caminhada, né? Você de Buíca aí. É o Sítio Guanumbi, é conhecido como Guanumbi e São Domingos ao mesmo tempo. Então você está organizando aí, Lula, né? Lula está organizando aí o homem da caravana para descer para cá, para vir para a caminhada. Então procura Lula aí, né, Lula? Para descer junto conosco, para nós fazermos essa caminhada. Então procura ele aí, que ele vai vir já com o pessoal aí de São Domingos. Tá bom? Então, que alegria. Bom, nós estamos juntos na sexta-feira, que mandar um alô para a minha secretária, né? Minha esposa. Eu denominei ela como secretária, né? Então, a minha esposa, a minha filha Maria Isabel, a minha nora Dani, a Dani, a Joaquim, a Maria, né? Mandar um alô também para Vinícius, né? Vinícius, Michel. Também para você que está nos ouvindo aí, que alegria, né? Estar lá no trabalho, para Carlos. Então, Deus abençoe todos vocês que estão lá no trabalho. Que bom nós estarmos juntos nessa sexta-feira, meu irmão, minha irmã e minha irmã. É uma alegria nós podermos nos encontrarmos para nós rezarmos, mergulharmos na presença desse Deus maravilhoso. Então, a você, meu irmão, Silvanete, passa aí o número da rádio, né? Passa aí o número para o pessoal ligar para nós, colocar aí. Tu poderia esquecer de Margarida, né? Margarida, bênção, Margarida. Paz e bem, Deus abençoe nessa sexta-feira, tá bom? Que bom nós estarmos juntos. Também para Eduarda. Eduarda, paz e bem. Margarida, Eduarda está animada, não está não? Para amanhã? Espero que esteja, viu? Né, Eduarda? Então vamos ouvir mais um louvor aí, né? Solta aí, além desse católico, né? O William Sofona, para nós estarmos juntos nessa sexta-feira, nos preparando para logo mais amanhã, a partir das 3 horas da tarde, meditando o texto da misericórdia, tá bom?

0: Então você está ouvindo aí, ó. Cristina já avisou aqui, né, Cristina? Vai estar conosco, graças a Deus. Que bom, Cristina. Seja bem-vinda, seja bem-vinda para estar conosco nessa caminhada, tá bom? Traz Vera, né? Puxa Vera aí, meio de uma coluna, né? E sabe se ele não vai no percurso e Deus dá a graça a ele, né? Então, que bom, gente, que bom. Então, você que está nos ouvindo aí das zonas rurais, próximo da cidade, que bom. Faz aí, ó, que nem o pessoal já, lá do Horizonte Alegre, né? Já confirmando, estará conosco. Então, que bom, né? Que alegria, né? Estarmos juntos como católicos festejando esse momento lindo e maravilhoso. Gente, ó, deixa eu falar para vocês. Nós teremos o ônibus pegando ali o pessoal. Você que está nos ouvindo aí da Veneza, tá certo? Tá certo? Vai pegar aí você da Veneza, né? Lagoa do Meio. Aliás, pegar primeiro o pessoal da Bica, né? Ali vizinha a escola. Como sempre, aquele ponto de espera aí. Quando você vem para o avivamento, né? O mesmo local, tá certo? O mesmo local. E você vai estar esperando ali o ônibus. Então o ônibus vai pegar Bica, tá certo? Você da Bica que está nos ouvindo aí, que sempre vem para os eventos da comunidade. Então você vem para cá, tá certo? Para o ponto onde você já fica ali. Aí você da Veneza também, que já vem junto conosco da Veneza, para ficar no ponto de espera, onde você espera aí o avivamento. E você da Lagoa do Meio, você já espera também aí na saída aí, na beira da pista, tá certo? Fica aí que o homem vai passar aí para pegar vocês. Então, que vocês possam estar conosco. Veja só, o ônibus vai estar às 2h15. Por que eles vão tão cedo? Porque você tem que chegar a tempo para ir se preparando para o texto da misericórdia, né? Iremos dar início com o texto da misericórdia, tá bom? Então você vai estar conosco, tá certo? Antes de 3 horas, porque se você chegar a 3 horas, mais de 3, você já perdeu o ponto de partida, que é o texto da misericórdia, tá certo? Então você se organiza para vir antes de 3 horas, antes das 3, você está conosco. Então eu vou chegar aí 2h30, 2h40, tranquilo, para você já dar início rezando o texto, já colocando, né, rezando o texto na intenção da caminhada das pessoas, né, já também intenção da banda que vai estar tocando, o pessoal que vai estar acolhendo também, a banda Emanuel que vai estar no trio, também a banda Ressurreição que vai estar lá no espaço, na comunidade, aguardando a gente chegar. Então, assim, todo esse percurso a gente vai fazer o máximo possível para nós estarmos dentro da programação, direitinho, para correr tudo perfeito, para você estar conosco, tá bom? Então é nessa alegria que queremos acolher e bendizer a Deus nessa sexta-feira, por essa graça do Senhor que nos concede, nós estamos juntos, tá bom? Em oração, já nessa intenção. Mas saindo um pouco aqui do evento, Marlange, tem as pessoas que nos doam roupas, né? No nosso bazar.
1: É isso aí, pessoal. Continua nos ajudando, tá bom? Você que tem aquela roupa, né, em bom uso, traz pra nós. Para nossa irmã Helena, né? Para colocar o nosso bazar nas quartas-feiras, tá bom? Também a loja de artigos religiosos, que não podemos deixar de sempre falar, né? Que é tudo que você comprar lá é nos ajudando também. E outra, né? Você tem aquela pessoa que você deseja presenteá-la. Não tem melhor, né? Do que um artigo religioso. Então vai lá, passa na nossa loja, compra, nos visita, tá bom? E muito obrigado. Também tem o comércio, né, que temos as latrinhas. Quando você tiver em boa quantidade que você quiser nos devolver, você leva ou na loja ou lá em Velha, né, em Cício Paraíba, tá bom? Muito obrigada, Deus abençoe cada um de vocês.
0: Ó, gente, deixa eu falar uma coisa para vocês. Nós, comunidades, estamos precisando da sua ajuda. Como é, Divan? Você sabe que um evento desse, ele gera custo, né, Marlange?
1: Sim.
0: Não é isso?
1: Sim.
0: Então, assim, nós precisamos da sua ajuda. Então, eu sei que você já ajudou comprando a camiseta, louvado seja Deus. Mas veja só, suas camisetas não pagam o custo do evento. Né? Não paga, isso é real. Né? Não tem como. E ontem eu dizia na adoração, eu dizia diante do Senhor, né? Eu dizia, Senhor, eu estou preocupado com as contas, né? Que vamos que. Eu sei que Deus vai honrar isso, porque o evento é para Ele, não é para mim, não é para a comunidade, não é para promover a comunidade. A intenção do evento é anunciar a Boa Nova, isso nós estamos chamando de anunciar a Boa Nova, dentro do nosso carisma como comunidade católica cristã citada. Então, nós estamos vendendo uns adesivos. R$2. Aí você vai dizer assim, eu sei que vai ter as críticas, Marlene, vai dizer assim, R$2 um adesivo é caro. Gente, não é para nós juntarmos o dinheiro, é para você comprar o adesivo e nos ajudar os custos do evento. Tá entendendo? Poxa, talvez você vai dizer assim, ah, e outra coisa, ah, o adesivo é R$2, mas eu vou comprar 2. Gente, vai sobrar R$1. Não, deixa aí R$1 para a comunidade, né? Para custar o evento. Então, não vai custar nada. Não vai, você não vai ficar nem mais rico, nem mais pobre com R$1. Né? Né, Marlene? Não é verdade? Você não vai, R$1 não vai deixar você nem rico, nem mais pobre, né? Tá assim, vou comprar 2, mas e a comunidade não tem troco? Né? Então, poxa, eu vou deixar para a comunidade R$1. Também estaria me vendendo uma rifa. Eu sei que foram poucas vendidas, mas no evento, gente, nos ajuda. Nós estaremos vendendo lá a rifa R$5, um liquidificador. Né? De um liquidificador. Então, nos ajuda. Compra a rifa R$5. Uma forma também de você nos ajudar dentro do evento, dentro das despesas do evento, dentro dos custos do evento. Então, assim, tem banda, né? Tem Ministério de Música, em cima do trio, né? Que os meninos vão vir de fora para vir para cá. Então, tem os custos do trio. Então, a gente tem que se organizar para dar alimento ao pessoal do trio, ao pessoal da banda. Então, tudo isso gera custo, né? Tem que ter almoço, tem que ter, né? Toda a acolhida para o pessoal que vão estar conosco. Tá bom? Então, assim, nos ajude. Ah, eu quero, vou doar aqui para a comunidade. R$10, R$20, R$5. Serve, meu irmão. Porque você dá 5, o outro irmão dá 5 e faz 10. Aí outro dá 5, faz 15. E assim a gente vai somando e a gente consegue. Eu creio, com a graça de Deus, nós iremos. Eu creio que Deus não vai deixar faltar nada, porque o evento, amém, é para Ele, não é para nós. Não queremos propagar aqui Edivan, ou Marlange, ou Sivonete, ou Leide, né? Não. É o Senhor, certo? Queremos propagar o Senhor. Nosso desejo, esse desejo de evangelizar. Tá bom? Então você pode nos ajudar. Nos ajuda, tá bom? Só não pode ficar sem nos ajudar, porque nós precisamos que você esteja conosco dessa forma, nos ajudando, tá bom? Marlange, quer falar alguma coisa, Finha?
1: Eu quero dizer, né, que estou muito feliz a cada dia, né? Tudo que eu fizer para Deus, eu não pago nada, não, porque tudo que a gente fizer ainda é pouco. Eu tenho isso comigo. E vamos em frente, povo de Deus. Vamos ajudar, né, a nossa comunidade, ajudar também a nossa igreja. Oi, precisa da ajuda de vocês. É importante. E Deus abençoa cada um de vocês que está nos ajudando, tá bom? E já vou mandando logo um alô aqui pra Coca, que Coca, eita, quase eu apanho. Coca aí na Rua da Beira. Cheiro, Coca. Vitinho, Deus te abençoe, meu filho. Ellen. Todo esse povo de Deus que pede um alô aí é pra vocês, gente. Olha, quando a gente esquece aqui, mas a gente já tá rezando em torno de toda a cidade, todo o povo de Deus, tá bom? Deus abençoe.
0: Então, assim, é nessa alegria. Só tá se falando mais uma vez, você vai ouvir muito essa música, ó.

0: Eu já divulguei.
1: Amém, meus irmãos. E repassando mais uma vez o número da rádio, para que você possa nos ligar, fazer seu pedido de oração também, como sempre, tá bom? 991-48-4215. 991-48-4215. E como Jéssica tinha falado mais cedo, como ela, aí ela falou que para cada um fazer o seu pedido na caminhada. E do mesmo jeito, você também que está nos escutando, faça seu pedido e também agradeça ao Senhor. Amém.

0: Acabei de mandar uma mensagem pra mim aqui, mandaram, ó. O pessoal do Alegre tá avisando que aí tem algumas vagas no carro, tá certo? Né, Cristina? Então, vê só, tem algumas vagas. Eu não sei a quantidade de vaga, mas você que tá do Alegre, tá nos ouvindo aí. É, procura a Cristina, tá certo? Procura ela e diz, ó, Cristina, tem quantas vagas? Então, você que mora no Alegre aí, procura a Cristina, tá certo? Pra que possa fechar aí as vagas que ainda restam no carro. Algumas vagas, não sei se é duas, três. Mas você no Alegre tá nos ouvindo e quer vir pra cá, liga aí, tá certo? Ali, ou liga ou procura a Cristina aí para ela preencher a van que tá descendo pra cá, tá bom? Então é nossa alegria, vamos organizando. O pessoal tá nos ouvindo aí, que quiser mandar um alô, precisando divulgar alguma coisa, que tá se organizando para descer pra cá, pra cidade, então seja bem-vindo, a gente tá à disposição, né, Simonete? Passa aí o número da rádio, Simonete.
1: Isso, mais uma vez, 991484215. Ô pai, e também vamos passar o Pix, porque caso alguém queira dar uma ajuda, né?
0: Sim, sim, é importante.
1: É sempre bem-vindo a sua ajuda, Deus abençoe. 87992125325. 87992125325. No banco, o nome está Edinalda Silva Rodrigues. Deus abençoe.
0: Eu já quero. Eu falei pela manhã, não sei se você acompanhou, eu estava no programa. Em destaque, nosso amigo Ailton, né, conhecido como Parreco. E eu quero frisar para você que está nos ouvindo aqui, talvez a gente fale assim alguma coisa, saia um pouco da direção do programa, né, a gente de Deus que impedirá, mas é importante também, uma coisa soma a outra, né, o programa também é forma de evangelização, também o evento é uma forma de evangelização. Eu quero dizer para você que nós, você ouvinte, não ouviu de manhã, mas está ouvindo agora à tarde, veja só, eu quero pedir à população, né, você da cidade, tem um pouco de paciência com o evento. Então, eu sei que você vai chegar um momento que você é motorista, você é motoqueiro, né, mototaxista, você vai chegar uma hora que você vai chegar, passar por um canto e a rua vai estar interditada, né? Mandamos para a prefeitura, né, o ofício, informando qual as ruas nós estaremos usando, né? E também, para você que está nos ouvindo, tem um pouco de paciência. Ah, eu vou para essa rua, chega lá e já começa a xingar, né? E, pra que isso? Que besteira. Então, tenha um pouco de paciência. Não é um isolamento que vai ser o dia todo. É questão de meia hora, 20 minutos, tentando fechar uma rua. Então, seja um pouco misericordioso, né? E que você possa entender, né? Que muitas vezes é preciso a gente ter esse cuidado, esse zelo, para que não venha ou um carro ou uma moto e... Não é que vai acontecer. Para evitar, a gente tem que ter sabedoria nas coisas, né? Não é isso? Então, assim, eu já quero agradecer de antemão ao gestor, né, o prefeito Júnior Vaz. Também agradecer a João Antônio, tá certo? Que está articulando essa questão. Teremos uma ambulância também para dar aí um suporte, né? E também a Juscelio, né? A questão do ônibus. Que alegria, Deus abençoe. Né? Então, assim, eu quero bem dizer a Deus, obrigado a você que está se dispondo, está ajudando, então, de uma forma ou outra, mas eu quero agradecer, porque é um evento para a igreja, né? Para a igreja e para o povo de Deus, né? Essa intenção é essa. Então, a você, tenha um pouco de paciência, tá bom? Também foi mandado um ofício, né, para a Secretaria de Saúde, foi mandado um ofício para a Polícia Militar, para nos dar esse suporte em questão do trajeto, né, do percurso da igreja matriz até a comunidade. Então, assim, é uma logística bem elaborada, né, com cuidado. Mas eu sei que não agrada a todo mundo, mas faz parte, né? Mas louvado seja Deus. Então, mas estamos aí tentando fazer o melhor possível para que esse evento saia perfeito. E outra coisa, quem faz o evento ser organizado perfeito é você que está participando do evento. Né? Não é os organizadores. Os organizadores fazem a estratégia, né? Mas você que está participando dentro do evento é que você faz ele ficar bonito. Então, por isso que eu quero convocar. Olha, sai de casa, tá certo? Eu tenho dito desde o começo, gente, sai de casa, não fica em casa não. Vem pra rua. É a hora de você ir pra rua, viver esse momento de louvor, esse momento de alegria, junto conosco, né? Junto com a comunidade católica de Cristo, junto com a paróquia. Quero agradecer a Padre Pedro, mais uma vez, pelo apoio. A acolhida, né, que abraçou essa nossa ideia, disse, ó, façam, né? Então quero agradecer a Padre Pedro mais uma vez sua bênção. Então, assim, gente, vamos pra rua, né? Se você, eu não vou, não posso ir, não é pra você ficar em casa, mas poxa, eu vou rezar uma Ave Maria pelo evento da comunidade, da igreja, da paróquia que está acontecendo, tá bom? Então, veste tua camiseta, está chegando a hora, está chegando a hora, e vem para a rua. Também quero agradecer a Pitunga, que abraçou essa loucura, essa ideia de coração, a Sueli, a filho, a Giovana, né? A família toda. Obrigado de coração, minha gratidão mais uma vez a vocês. E, gente, pega teu carro, pega tua moto. Tem uma moto em casa, tem. Coloca uma pessoa, não vem com três, com quatro na moto, né? Pelo amor de Deus. Mas coloca uma pessoa na moto, vem pra cá. Você que mora próximo, vem de bicicleta. Então, olha, vem de bicicleta, vem pra cá, vem pra rua, né? Pra nós estarmos juntos. Eu já quero dizer pra vocês, menino, tem umas pessoas de outra cidade querendo estar conosco, né? Já soube assim, passando bem rápido pra mim. Então, assim, você é de outra cidade, né, que tá nos ouvindo, pega teu carro, é próximo, né? Você é de Arco Verde, você é Venturosa, é Lagoinha. Gente, é perto demais, a gente vai pra um lugar tão bem mais longe, né? E a gente vai tranquilo quando é uma coisa mundana, uma festa mundana. Então, não, por que não? Para as coisas do céu, para as coisas do alto, a gente não fazer um esforço, né? Tudo requer um esforço para nós. Então, quero fazer esse convite, também agradecer à rádio, comandante Pedra FM, a pessoa de Veridiana. Muito obrigado pelo apoio, tá certo? Então, e alguns apoios que a gente vai divulgando, né? Dentro do percurso aí do próprio evento. Então, do fundo do coração, vamos embora, vamos juntos, porque é lindo demais ser católico. Dentro do programa, Agenda de Deus, quem impedirá?
2: Eu creio que você já está com seu texto na mão, já fez a sua intenção, está preparado. Vamos dar início ao Santo Texto, das mãos ensanguentadas de Jesus. Pelo sinal da Santa Cruz, livra-nos Deus, nosso Senhor, dos nossos inimigos. Em nome do Pai, do Filho e do Espírito Santo. Amém. Jesus, pelo poder do teu sangue redentor, salvai-nos. Creio em Deus Pai, Todo-Poderoso, Criador do céu e da terra, e em Jesus Cristo, seu único Filho, nosso Senhor, que foi concebido pelo poder do Espírito Santo, nasceu da Virgem Maria, padeceu sobre Pôncio Pilatos, foi crucificado, morto e sepultado, desceu à mansão dos mortos, ressuscitou ao terceiro dia, subiu aos céus, está sentado à direita de Deus Pai Todo-Poderoso, de onde há de vir julgar os vivos e os mortos. Creio no Espírito Santo, na Santa Igreja Católica, na comunhão dos santos, na remissão dos pecados, na ressurreição da carne, na vida eterna. Amém. Ave Maria, cheia de graça, o Senhor é convosco. Bendita sois vós entre as mulheres, bendito é o fruto do vosso ventre, Jesus.
0: Santa Maria, Mãe de Deus, rogai por nós, pecadores, agora e na hora de nossa morte. Amém.
2: Ave Maria, cheia de graça, o Senhor é convosco. Bendita sois vós entre as mulheres, bendito é o fruto do vosso ventre, Jesus.
0: Santa Maria, Mãe de Deus, rogai por nós, pecadores, agora e na hora de nossa morte. Amém.
2: Ave Maria, cheia de graça, o Senhor é convosco. Bendita sois vós entre as mulheres, bendito é o fruto do vosso ventre, Jesus. Rogai por nós,
0: os pecadores, agora e na hora de nossa morte. Amém.
2: Pai nosso que estais no céu, santificado seja o vosso nome. Venha a nós o vosso reino. Seja feito a vossa vontade, assim na terra como no céu. Pão nosso de cada dia nos dai hoje.
0: Perdoai as nossas ofensas, assim como nós perdoamos a quem tem nos ofendido. E não deixeis cair em tentação, mas livrai-nos do mal. Amém.
2: Nós vos adoramos, Senhor Jesus Cristo, e vos bendizemos,
0: porque pela vossa Santa Cruz remisses o mundo. Eu já quero, nesse primeiro mistério, Marlante, eu quero colocar todos os filhos da obra, né? Os que estão na comunidade, com certeza estão ouvindo, né, o nosso programa. Então já quero colocar esse primeiro mistério especial, do fundo do meu coração, por toda a comunidade. Pelos tratores, né? Eu tenho uns tratores na comunidade, né?
2: Eita glória!
0: Né? Então a você, que é filho da obra, do fundo do coração, Deus abençoe, por também abraçar essa ideia, né? Porque eu sozinho eu não consigo fazer, mesmo como comunidade, mas não tem como você fazer um evento desse. Eu quero dizer, eu louvo a Deus todos os dias pela loucura, né, que Deus me deu, mas também eu louvo a Deus pelas loucuras dos filhos que Deus me deu. Certo? Para loucuras deles que abraça, pai, você vai fazer, vamos fazer, eles topam mesmo, vão para frente e abraça, soa, cansa e vão para frente junto comigo. Então, cada um de vocês, filhos, dessa obra. Eu quero louvar e dizer a Deus pela vida de vocês, pela coragem, pelo esforço. Eu sei que é um evento cansativo, né? Mas é válido. É para o reino, né? É para o Senhor. Então, a todos vocês, esse primeiro mistério, por cada um. Os que estão na luta já agora, na comunidade, os que estão aqui comigo na rádio. Então, que você ainda está em casa, não deu para ir ainda. Então, a todos vocês, muito, muito, muito obrigado do fundo do coração. Gratidão, né? É eterna. A vocês.
2: Mãos ensanguentadas de Jesus, mãos feridas lá na cruz. Vem tocar em mim, vem Senhor Jesus. Mãos ensanguentadas de Jesus, mãos feridas lá na cruz. Mãos ensanguentadas de Jesus, mãos feridas lá na cruz.
3: Vem tocar em mim, vem Senhor Jesus.
2: Mãos ensanguentadas de Jesus, mãos feridas lá na cruz.
4: Vem tocar em mim, vem Senhor Jesus.
2: Mãos ensanguentadas de Jesus, mãos feridas lá na cruz.
4: Vem tocar em mim, vem Senhor Jesus.
2: Mãos ensanguentadas de Jesus, mãos feridas lá na cruz.
4: Vem tocar em mim, vem Senhor Jesus.
2: Mãos ensanguentadas de Jesus, mãos feridas lá na cruz.
4: Vem tocar em mim, vem Senhor Jesus.
2: Mãos ensanguentadas de Jesus, mãos feridas lá na cruz.
4: Vem tocar em mim, vem Senhor Jesus.
2: Mãos ensanguentadas de Jesus, mãos feridas lá na cruz.
4: Vem tocar em mim, vem Senhor Jesus.
2: Mãos ensanguentadas de Jesus, mãos feridas lá na cruz.
4: Vem tocar em mim, vem Senhor Jesus.
2: Glória ao Pai, ao Filho e ao Espírito Santo, como era
0: no princípio, agora e sempre. Amém. Eu não poderia esquecer, né, de seu Didi, né? Seu Didi é um homem que reza e reza forte. Eu não sei se vocês conhecem ele, mas é cunhado de Helena. Não sei, Helena, se é Cajazeira ou Barra Verde, né? O seu Didi coloca. Mas eu tenho certeza que ele está ouvindo, né? Semana eu encontrei ele, falei com ele. É um deficiente visual, né? Mas reza, reza forte, né, seu Didi? Reza com fé mesmo, reza alto. É aquele homem que clama mesmo. Então, seu Didi, já quero pedir as orações do Senhor. Né, vou colocar essa missão para o Senhor. Rezar por nós, né, rezar pelo nosso evento, viu? Quero colocar diante do Senhor já isso e pedir que o Senhor reze por nós, tá bom? Então, um abraço para o Senhor, Deus abençoe do fundo do coração e estamos juntos em oração. Eu quero colocar esse segundo mistério, né, demais vocês quiserem tiver alguma intenção, mas eu quero colocar por todo o percurso, né? Do trio, pela banda Emanuel, estará cantando também, pela banda, né, Ressurreição, que estará animando lá no espaço da comunidade, no espaço da evangelização. Também a você que vai fazer o percurso, que não seja assim só um percurso, só uma caminhada, mas que seja um propósito, né, que tenha um propósito. Você faça isso com um propósito, né? Poxa, eu vou, mas eu vou com o propósito disso e disso. Então, que você possa ir nessa intenção. Também mandar um alô para a filha de seu Carrinho lá na Bica. Me viu ontem, disse: Edivan, eu escuto você falando, viu? Então, esqueci o nome dela aqui, mas ela vai saber que é para ela, para a filha de seu Carrinho, tá bom? Que alegria nós estarmos juntos nesta sexta-feira, podendo colocar essas intenções nesse texto das mãos segmentadas de Jesus.
2: É isso aí. Nós vos adoramos, Senhor Jesus Cristo, e vos bendizemos.
3: Porque pela vossa santa cruz, remisse do mundo.
2: Mãos ensanguentadas de Jesus, mãos feridas lá na cruz.
3: Vem tocar em mim, vem Senhor Jesus.
2: Mãos ensanguentadas de Jesus, mãos feridas lá na cruz.
3: Vem tocar em mim, vem Senhor Jesus.
2: Mãos ensanguentadas de Jesus, mãos feridas lá na cruz.
3: Vem tocar em mim, vem Senhor Jesus.
2: Mãos ensanguentadas de Jesus, mãos feridas lá na cruz.
3: Vem tocar em mim, vem Senhor Jesus.
2: Mãos ensanguentadas de Jesus, mãos feridas lá na cruz.
3: Vem tocar em mim, vem Senhor Jesus.
2: Mãos ensanguentadas de Jesus, mãos feridas lá na cruz.
3: Vem tocar em mim, vem Senhor Jesus.
2: Mãos ensanguentadas de Jesus, mãos feridas lá na cruz.
3: Vem tocar em mim, vem Senhor Jesus.
2: Mãos ensanguentadas de Jesus, mãos feridas lá na cruz.
3: Vem tocar em mim, vem Senhor Jesus.
2: Mãos ensanguentadas de Jesus, mãos feridas lá na cruz.
3: Vem tocar em mim, vem Senhor Jesus.
2: Mãos ensanguentadas de Jesus, mãos feridas lá na cruz.
3: Vem tocar em mim, vem Senhor Jesus.
2: Antes do glória ao Pai, eu quero dizer uma coisa a você. Você que está adoentado e diz, eu estou enferma, quero ir. Estou com vontade de ir, mas não consigo. Faz esse propósito com Deus e vem ao encontro dEle. Se esforça e vem. Vem devagarzinho, vem do teu jeitinho, mas vem. Quero também mandar um alô para minha filha Mércia, Samara, que esteve muito doente. Que Deus abençoe vocês, minhas filhas, meu esposo. Genaína, um cheiro. Madame, compadre, minha afilhada e o menino lindo. Deus abençoe todos vocês. Bel, esposo, um cheiro. Glória ao Pai, ao Filho e ao Espírito.

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1: Nesse de mistério, gente, eu quero colocar isso que Marlange, quero pegar a cereja de Marlange. E você sabe que quando nós decidimos caminhar com Deus, é uma briga espiritual, né? É um conflito espiritual. A gente é bem. Ninguém diz assim que ninguém é criança para não entender. Existe a briga do bem, né? E o mal. Então, assim, o que acontece muitas vezes? É de você enfrentar esse conflito, esse combate, posso dizer assim, esse combate, de desanimar, não querer ir. Escute bem, ou de aparecer alguma dor, aí tava tão bonzinho, mas na hora que eu vou saindo, na hora que eu vou, isso é real, né? Me deu uma dor de cabeça, me deu uma dor na perna, vá mesmo assim. Por quê? Porque é uma briga espiritual. Então, com certeza, o inimigo de Deus, o encardido, como dizia São Padre Léo, ele não quer que você participe, ele não quer que você vá. Então, assim, você precisa tomar essa decisão. Não, eu estou com a dor na perna, estou com a dor nas costas, dor no braço, dor de cabeça, com a dor. Aparece uma dor de imediato. Vá mesmo assim. Porque é um conflito para você não ir buscar as coisas de Deus. Ah, vai mais ser triste, vai mais ser desanimado. Lembre disso que eu estou falando. É um conflito, é uma briga espiritual. Então, você já imaginou? É um conflito espiritual, né? E nesse conflito espiritual, nós temos essa batalha, né? Do bem e o mal. E nessa batalha do bem e o mal, nós somos tentados a nós fraquejarmos, né? A nós não queremos buscar essa presença. Não queremos estar juntos, né? Do Senhor. Então o inimigo vai tentar para você não ir, para você não se aproximar, você não está buscando viver esse momento de alegria. Olha, se é uma coisa que enfurece o coração, não, que enfurece o encardido, é quando você está feliz, quando você está alegre. Ele não gosta de ver você alegre. Já imaginou um evento desse, expressando a alegria, né? Nossa alegria por ser cristão, né? Então, assim, nós iremos colocar ira, né? Fúria no. Nele, no encardido, porque ele não vai querer ver ninguém feliz. Nós estaremos lá felizes, exaltando, clamando o nome de Jesus, clamando a intercessão da Virgem Maria sobre nós, sobre nossa casa, nossa família. Depois teremos a bênção do Santíssimo, teremos um momento de adoração, gente, um momento lindo, vai ser único, um momento de adoração. Vai ser lindo, por quê, Divan? Vai ser lindo, porque é um momento profético para nós. O que é isso, Divan? Deus já falava para nós que nós iríamos adorar a Ele um dia naquele palco, naquela comunidade, naquele altar, né? Naquele palco e naquele espaço, assim, a gente falava isso para nós, a gente até ficava esperando por esse momento. Então, chegou para nós também esse momento de alegria, de nós nos colocarmos ali e a presença de Jesus no ostensório, sendo adorado naquele lugar. Então, é um momento também ímpar para nós, assim, um momento ímpar. Então eu quero dizer a você, meu irmão, minha irmã, colocar esse mistério por você, por suas batalhas, por seus conflitos, né? Que você enfrenta todos os dias na sua vida.
0: Nós vos adoramos, Senhor Jesus Cristo, e vos bendizemos. Preciosíssimo sangue de Jesus.
1: Vinícius.
0: Nós vos adoramos, Senhor Jesus Cristo, e vos bendizemos.
1: Porque pela vossa santa cruz remisses o mundo.
0: Preciosíssimo sangue de Jesus.
1: Salvai-nos.
0: Mãos ensanguentadas de Jesus, mãos feridas lá na cruz.
1: Vem tocar em mim, vem, Senhor Jesus.
0: Mãos ensanguentadas de Jesus, mãos feridas lá na cruz.
1: Vem tocar em mim, vem, Senhor Jesus.
0: Mãos ensanguentadas de Jesus, mãos feridas lá na cruz.
1: Vem tocar em mim, vem, Senhor Jesus.
0: Mãos ensanguentadas de Jesus, mãos feridas lá na cruz.
1: Vem tocar em mim, vem, Senhor Jesus.
0: Mãos ensanguentadas de Jesus, mãos feridas lá na cruz.
1: Vem tocar em mim, vem, Senhor Jesus.
0: Mãos ensanguentadas de Jesus, mãos feridas lá na cruz.
1: Vem tocar em mim, vem, Senhor Jesus.
0: Mãos ensanguentadas de Jesus, mãos feridas lá na cruz.
1: Vem tocar em mim, vem, Senhor Jesus.
0: Mãos ensanguentadas de Jesus, mãos feridas lá na cruz. cruz.
1: Vem tocar em mim, vem, Senhor Jesus.
0: Mãos ensanguentadas de Jesus, mãos feridas lá na cruz.
1: Vem tocar em mim, vem, Senhor Jesus.
0: Mãos ensanguentadas de Jesus, mãos feridas lá na cruz.
1: Vem tocar em mim, vem, Senhor Jesus.
0: Glória ao Pai, ao Filho e ao Espírito Santo.
1: Como era no princípio, agora e sempre. Amém. Nesse quarto mistério, queremos colocar diante do Senhor toda providência para esse evento. Toda providência é aquilo que nós precisamos, né, para assumirmos os gastos, as despesas desse evento. Então colocamos diante das mãos ensanguentadas de Jesus, que o Deus da providência providencie tudo, tudo que nós precisamos, para que não fique débito, né, para nós quitarmos depois. Então eu quero pedir que as mãos ensanguentadas de Jesus possa nos cobrir, que possa derramar as bênçãos do céu sobre nós nesse quarto mistério.
2: Nós adoramos, Senhor Jesus Cristo, e vos bendizemos.
1: Porque pela vossa santa cruz remisses o mundo.
2: Precioso sangue de Jesus,
1: salvai-nos.
2: Mãos ensanguentadas de Jesus, mãos feridas lá na cruz.
1: Vem tocar em mim, vem, Senhor Jesus.
2: Mãos ensanguentadas de Jesus, mãos feridas lá na cruz.
1: Vem tocar em mim, vem, Senhor Jesus.
2: Mãos ensanguentadas de Jesus, mãos feridas lá na cruz.
1: Vem tocar em mim, vem, Senhor Jesus.
2: Mãos ensanguentadas de Jesus, mãos feridas lá na cruz.
1: Vem tocar em mim, vem, Senhor Jesus.
2: Mãos ensanguentadas de Jesus, mãos feridas lá na cruz.
1: Vem tocar em mim, vem, Senhor Jesus.
2: Mãos ensanguentadas de Jesus, mãos feridas lá na cruz.
1: Vem tocar em mim, vem, Senhor Jesus.
2: Mãos ensanguentadas de Jesus, mãos feridas lá na cruz.
0: Vem tocar em mim, vem, Senhor Jesus.
2: Mãos ensanguentadas de Jesus, mãos feridas lá na cruz.
0: Vem tocar em mim, vem, Senhor Jesus.
2: Mãos ensanguentadas de Jesus, mãos feridas lá na cruz.
1: Vem tocar em mim, vem, Senhor Jesus.
2: Mãos ensanguentadas de Jesus, mãos feridas lá na cruz.
1: Vem tocar em mim, vem, Senhor Jesus.
2: Mãos ensanguentadas de Jesus, mãos feridas lá na cruz.
1: Vem tocar em mim, vem, Senhor Jesus.
2: Mãos ensanguentadas de Jesus, mãos feridas lá na cruz.
1: Vem tocar em mim, vem, Senhor Jesus.
2: Sim, Senhor. Nesse final desse mistério, o Espírito Santo me mostrava o trio elétrico, com as pessoas em cima. Obrigado, Jesus. Obrigado, Senhor, por tudo, pela Tua graça, pela Tua misericórdia e também pelo livramento. Obrigado, Senhor. Amém.
1: Amém. Bendito seja Deus, né? Queremos, nesse quinto mistério, bendizer aos céus pela graça dEle. Também quero colocar todo o povo católico, você pedrense. Quero colocar diante do Senhor, porque estaremos vivendo um momento único, né? Ímpar na nossa cidade. Então quero colocar diante das mãos ensanguentadas de Jesus, para que a graça dele e a bondade dele se manifeste no meu coração, no seu coração, na sua vida. Que não seja apenas só uma caminhada, é um processo. É um processo. Que essa caminhada, a saída da lei da

0: aí fugir daquela rotina do seu dia a dia e viver um momento diferente, sem bebida, né? Sem nada, só com a alegria do louvor e a ação do Espírito Santo. Porque, meu irmão, minha irmã, vai ser fogo alto. Vai ser bom, bom, bom. Bom é pouco, né? Vai ser demais, né? Vai ser demais. Então, rezar esse quinto mistério por você e nessas intenções.
1: É isso aí, gente. Vamos ficar atentos. É, você só precisa sair do comodismo. Às vezes você diz, mas eu rezo, eu falo com Deus, mas faz algo diferente, fala com Ele diferente, exatamente aonde está doendo, o que está te incomodando. Faz esse propósito e vem conosco. Vem, vem, vem com a gente. É lindo, gente, ser católico. É lindo louvar a Deus, é lindo agradecer. E é lindo você não desistir. E vim em busca. Vem conosco.
0: Então, vamos embora, vamos rezar junto esse quinto mistério, não é isso? Vamos rezar junto o quinto mistério? Nossa, Vanete, Marlange.
1: Vamos sim. Nós vos adoramos, Senhor Jesus Cristo, e vos bendizemos.
0: Porque pela vossa Santa Cruz remisses o mundo.
1: Mãos ensanguentadas de Jesus, mãos feridas lá na cruz.
0: Vem tocar em mim, vem Senhor Jesus.
1: Mãos ensanguentadas de Jesus, mãos feridas lá na cruz.
0: Vem tocar em mim, vem Senhor Jesus.
1: Mãos ensanguentadas de Jesus, mãos feridas lá na cruz.
0: Vem tocar em mim, vem Senhor Jesus.
1: Mãos ensanguentadas de Jesus, mãos feridas lá na cruz. Mãos ensanguentadas de Jesus, mãos feridas lá na cruz.
0: Vem tocar em mim, vem Senhor Jesus.
1: Mãos ensanguentadas de Jesus, mãos feridas lá na cruz.
0: Vem tocar em mim, vem Senhor Jesus.
1: Mãos ensanguentadas de Jesus, mãos feridas lá na cruz.
0: Vem tocar em mim, vem Senhor Jesus.
1: Mãos ensanguentadas de Jesus, mãos feridas lá na cruz.
0: Vem tocar em mim, vem Senhor Jesus.
1: Mãos ensanguentadas de Jesus, mãos feridas lá na cruz.
0: Vem tocar em mim, vem Senhor Jesus.
1: Mãos ensanguentadas de Jesus, mãos feridas lá na cruz.
0: Vem tocar em mim, vem Senhor Jesus.
1: Glória ao Pai, ao Filho e ao Espírito Santo. Agora e sempre. Amém.
0: Queremos louvar e dizer a Deus, né? Nessa sexta-feira. Obrigado a você que rezou o texto conosco, você que ficou juntinho aí, né? Conosco nesse programa, agindo Deus que impedirá, mas também falando um pouco, né, do nosso evento. Desse encontro que nós iremos ter logo mais amanhã, a parte da tarde. Neto, coloca um louvor aí para nós nos animarmos, para nós louvarmos e bendizermos a Deus nessa sexta-feira, né? Se aproximando aí, véspera aí da caminhada Helena de Ser Católico.

Então veja só aí, né? Que alegria, estamos juntos, meu irmão, minha irmã, nessa sexta-feira, obrigado a você que está nos ouvindo, você ouvinte que ficou ligadinho conosco. Ó, vou preparar uma canção aqui, tá certo? Para você já ir se preparando, para você imaginar como será o percurso, né? Da caminhada, para você estar conosco. Vai ser mais ou menos assim a pegada, a pisada no trio elétrico, tá certo? Pra você, acho que você já conhece, né? O Frazão tá sempre conosco, é um irmãozão de coração. Então, que você possa já estar conosco e se preparar para vir, para nós estarmos juntos, né? Nessa caminhada, juntos, como é lindo, né? Ser católico. Então, já quero agradecer a você que rezou por nós, você que um momento ou outro lembrou desse evento e Deus colocou no seu coração: vou rezar uma Ave Maria, vou rezar um Pai Nosso, vou, né, ofertar a missa, vou fazer isso, vou fazer essa novena, vou rezar o Terço da Misericórdia por esse evento. Então, chegou o dia, né? Amanhã, menos de 24 horas, né? Estaremos juntos lá na rua. Eu quero convocar você que é católico. Ah, eu não sou católico, pode ir? Meu irmão, pode, você é bem-vindo, né? Você é bem-vindo, bem-vinda, está conosco. Então, fica aí o convite, fica aí a acolhida, né? De extrema alegria, nós, eu, em nome de toda a comunidade católica, Cristo está se lá, na maior alegria para acolher você, para você estar conosco, fazer esse percurso. Gente, só uma observação aqui, ó. Você chegando na comunidade, enquanto Silvana prepara uma música ali, tá certo? Você chegando na comunidade, você não vai direto para o lanche, porque não tem como, né? O pessoal que vão vir da comunidade vão vir junto com vocês organizando o evento, né? Algumas regras dentro da caminhada. Então, veja só. Como é que eu fazer? Preste atenção, você que está me ouvindo, que vai para a caminhada. Você para no trio ali, de frente, né, da comunidade. Você vai entrar dentro da comunidade. Você vai subir direto para o espaço da evangelização. Certo? Você vai subir direto para o espaço da evangelização. Lá vai estar a banda Ressurreição tocando, né? Já para quando você chegar. Então, lá nós iremos ter um momento de louvor. Depois aí que a gente vai, nós iremos dar um intervalo, tá certo? Depois do intervalo, aí você vai ter acesso a comprar os artigos religiosos, comprar a rifa, ir no seu lanche, tá certo? Ir no banheiro. Então, você sobe direto, tá bom? Sobe direto. De lá, nós daremos um intervalo e aí a gente entra no processo para nós estarmos juntos nessa caminhada. Mas pagando aqui, só passando aqui para você um pouco como é e como vai ser a programação para você dentro da comunidade, tá bom? Para você chegar lá e dizer assim: eita, fui para baixo, assim que cheguei, fui logo lanchar, não tinha lanche, não tinha ninguém para atender. Realmente, você pode chegar lá e encontrar desse jeito, tá certo? Mas eu quero pedir que você tenha um pouco de paciência, tá certo? Porque nós, a comunidade, estamos vindo junto com vocês na rua para lá em cima também nos organizarmos, para também entender vocês. Espero que você seja compassivo, tá certo? Seja misericordioso e que você possa nos ajudar dessa forma. Se for isso aí que não deu certo, né, Sineta? Entendeu? Mas assim, deixa uma alegria que você possa estar conosco nessa caminhada. Tá bom? Então vamos ouvir isso, mano. Coloca aí outro louvor, né? Pra nós entrarmos juntos nessa alegria, nos preparando para que logo mais, amanhã, a partir das 16 horas, 3 horas da tarde, nós fazemos o percurso dessa caminhada. Tá bom? Então veja só, ó. Como serão os pontos de parada? Nós teremos parada ali de Fênix Paraíba. Certo? De Fênix Paraíba. Depois nós iremos ter outra parada lá na RN, vocês sabem onde é ali. E depois teremos outra parada no hospital, próximo do hospital ali. Teremos outra parada lá no hospital. Então ali iremos fazer um momento de oração, né? Para os funcionários, para os doentes que estejam por lá. Então será nesse percurso. E aí, né, iremos dar o ponto de partida inicial em direção à nossa casa, à casa sede da comunidade.
Tá bom? Então vamos ouvir um louvor e obrigado a você que esteve conosco, do fundo do coração mesmo. Você está ligadinho aí, ouvindo, né? Esse programa, agindo Deus, quem impedirá? Sim.

Lemanuel, Lemanuel, assim ó. Aviãozinho, ao avião, aviãozinho, é o avião, aviãozinho, aviãozinho, aviãozinho, se prepare pra voar. 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Jesus misericordioso vai. 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Quem vai? 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Proclame você que tá em casa. Eu vou pro céu, proclama. 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Declara aí na tua família. 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E eu vou junto, proclame com fé.

0: E a mãozinha assim, ó. Receba, receba, receba, receba, receba. Receba, receba, receba, receba, receba. Receba aí a bênção. Receba, receba, receba, receba, receba. Quem quer bênção, recebe. Receba, receba, receba, receba, receba. Aí assim, ó. E eu recebo, eu recebo, eu recebo. Eu tomo posse da vitória. Eu tomo posse. Eu tomo posse da cura. Toma posse. Eu tomo posse da libertação. Você que tá em casa. Eu tomo posse, recebe aí, e eu recebo, eu recebo, eu recebo. Eu tomo posse da vitória, eu tomo posse. Eu tomo posse do avivamento, eu tomo posse. Recebe aí, vai. Receba, receba, receba, receba, receba. Receba em casa, vá. Receba, receba, receba, receba, receba. Recebe aí, recebe, vai. Receba, receba, receba, receba, receba. Uma porção redobrada, vai. Receba, receba, receba, receba, receba. E eu recebo, e eu recebo. Eu recebo, eu recebo o quê? Eu tomo posse. Aqui é bom demais, viu? Eu tomo posse. Eu tomo posse. Da vitória, toma posse. Da cura, toma posse. Eu tomo posse. Da libertação, tome posse. Eu tomo posse. Eu tomo posse. E a mãozinha lá em cima assim, ó. Eu tomo posse. Você que tá em casa, diga. Eu tomo
1: posse. Vai ser mais ou menos assim. Só pra você ficar com gostinho de quero mais. Você ficar naquela vontade, tá certo, meu irmão? Vai ser mais ou menos assim, a pisada vai ser melhor do que essa, né? Aí vai só, né? Vai ser melhor do que isso aí. Então, vai só pra você ficar animado aí, esperto, se preparando, certo? Guardando as energias para nós estarmos juntos nessa caminhada linda, se católica. Meu irmão, chegamos ao final do nosso programa. Quero mandar um alô para Ricardo. Neco Aleixo, né? Para Neco Aleixo, meu irmão, obrigado. Deus abençoe também, o senhor está ouvindo aí nosso programa. Deus abençoe do fundo do coração. E eu quero agradecer a Deus por mais uma sexta-feira, pela oportunidade que Deus nos concede, nós estarmos juntos, certo? Rezando, orando, clamando, pedindo a proteção daquele que tudo pode, o Deus Todo-Poderoso, o Emmanuel, o Deus conosco. Então, que as bênçãos do céu, que a Virgem Maria proteja a sua casa, seu comércio, sua vida e aquilo que lhe pertence, que o Senhor passe à frente da sua casa e da sua vida. Que a bênção do Deus que é poderoso, que é Pai, que cuida de nós com o maior amor, um Deus que lhe ama profundamente. Estou dizendo para você nessa tarde: Deus ama você, meu irmão. Deus lhe ama. A palavra do Senhor diz que mesmo se teu pai ou tua mãe te abandonar, o Senhor não te abandona, viu? Ele não te abandona. Guarde isso no seu coração. Talvez, talvez não, com certeza você estava precisando ouvir isso. Deus ama você. Veja a dimensão do amor que Deus tem por você. O amor de Deus é maior do que o amor do pai, de seu pai, maior do que o amor de sua mãe. Isso é verdadeiramente amor. Então, fique na paz, que Deus abençoe, que alegria, um cheiro no coração, um abraço da alma. Foi bom estarmos juntos, mas amanhã conto com a sua presença, conto com a sua participação lá na caminhada Lindo Ser Católico. Deus abençoe, cheiro no coração, paz e bem, fogo alto no teu coração. Vamos embora, amanhã estaremos juntos na caminhada Lindo Ser Católico.

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2: Eu estou chegando. Aliás, eu já cheguei. Cheguei, Brasil. Cheguei de mansinho. Já pedindo então com licença, né, para você, meu amigo, para você, minha amiga, para você, meu senhor, para você, minha senhora, para você, meu jovem, minha jovem. Sinta-se abraçado aqui pelo seu amigo de sempre, de hoje, de sempre, olha aí, né? Wilson Meirelles e o programa Sertão Saudade, que agora já vai iniciar. Aliás, já tá no ar? Então, bora começar!

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0: quando a gente ouve um sucesso desse, a gente pensa demais, né? Daniel, tocando em frente. Linda canção, já tô de volta.
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8: Muito bem, Brasil, já estamos de volta. Leandro e Leonardo, Não Aprendi a Dizer Adeus. Ah, canção maravilhosas é aqui. No meu, no seu, no nosso programa Sertão Saudade. Obrigado pelo carinho dessa audiência acompanhando a gente.

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0: a gente sempre recordando com João Paulo e Daniel, Estou Apaixonado. Esse é o nosso programa Sertão Saudade. Não sai daí, já já eu tô de volta na melhor.
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4: Muito bem, Brasil, já estamos de volta. Leandro e Leonardo, Não Aprendi a Dizer Adeus. Ah, canção maravilhosas é aqui, no meu, no seu, no nosso programa Sertão Saudade. Obrigado pelo carinho dessa vasta audiência acompanhando a gente.

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0: a gente sempre recordando com João Paulo e Daniel, Estou Apaixonado. Esse é o nosso programa Sertão Saudade. Não sai daí, já já eu tô de volta na melhor.
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7: Já estamos de volta, meus amigos. Rapidinho, Wilson Morelli já está de volta, mandando um abraço pra geral. Meu amigo Cícero Dantas lá. Cícero Dantas, meu amigo grandão em Cícero Dantas, na Bahia. Abração pra você, Margarida de Viçosa Lagoas, ouvindo a nossa programação. Deixa eu me ver o zap zap aqui mais bombado, viu? Deixa eu mandar um abração pra ele aqui. Cadê? Ouvindo a nossa programação. Pela Rádio Tribuna FM de FM 106,3 Virginópolis. Moro no Córrego Rancho Novo, município de São João Evangelista, né? Aqui, cadê o nome? É Zaquiel Costa. Um forte abraço pra você, meu amigo. Obrigado pelo carinho da sua audiência maravilhosa. Olha ela, Geila de Capitão Enéas, da Padaria Delícias Mineira. Ô, padaria maravilhosa. Ótimas vendas, minha amiga Geraldão Andino, de São João Evangelista. Aquele forte abraço de hoje e de sempre do seu amigo, o Wilson Meirelles, aqui no programa Sertão Saudade. E a gente vai seguindo, e você também pode mandar sua mensagem, né? Pode interagir com a gente. Alô, Vanusa! Vanusa de Araújo de Oliveira, dos Brejinhos, município da Bahia. Obrigado pelo carinho, minha amiga, a todos que estão aí se fazendo presente, participando hoje e sempre aqui no meu, no seu, no nosso programa Sertão Saudade.

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0: Sempre recordando, viajando no fundo do tempo. Olha o sucesso, Zezé de Camargo. Zezé de Camargo e Luciano, Menina Veneno. Menina Veneno. Vem, vem. Menina Veneno. O sucesso que a gente canta, a gente se encanta com o melhor do sertanejo. É o programa Sertão Saudade, aqui na sua sintonia. E prazer enorme, eu sou Wilson Meirelles, ó, não sai daí, já já depois do nosso break intervalo, é coisa rápida, eu vou ali e já volto pra trazer mais sertanejo maravilhoso. Não sai daí, tá bom?
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7: Muito bem, já estamos de volta. Programa Sertão Saudade. Agora trazendo Christian e Ralph. Chora Peito.

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0: melhor do sertanejo raiz vai deixando por aqui mais uma edição, mas sempre a gente tem que agradecer, tem que chegar, tem que, ó, respira que eu vou agradecer aos nossos amigos ouvintes que participaram, que estavam aí ligadinho com a gente. Obrigado pelo carinho, gente. Foi um prazer enorme estar junto com você. Você não sabe a satisfação. Obrigado e até a próxima. Tchau, tchau, Brasil!
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12: Meus amigos queridos, estamos chegando mais uma vez com o nosso programaço Mundo Sertanejo. Muita música, muita alegria no seu rádio. A todos vocês que já estão ligados, sintonizados em nossas rádios parceiras, nosso abraço carinhoso. A todos vocês internautas pelo Brasil e pelo mundo, um abraço a todos, muito obrigado, viu, diretores, programadores, locutores, que exibem o nosso programa com muito sucesso. Um abraço a todos, viu? João Bosco e Vinícius abrem o programa de hoje cantando bonito, Amiga Linda.

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1: Maravilha, maravilha, Mundo Sertanejo está no ar pro Brasil inteiro, para toda a nossa rede de rádios afiliadas à nossa central de produção. São milhões, milhões de ouvintes pelo Brasil inteiro, né? E cantou bonito para vocês aí, olha, prefeitinho sem gabinete, diretamente de Barra do Corda, cantou seu sucesso Vaqueiro Afamado. Um abraço, prefeitinho sem gabinete, o Pedro Limeira, nossos amigos de Barra do Corda, Maranhão, né? Grandes comunicadores aí da Alternativa FM, que é co-irmã da nossa Ritirana FM, que exibe nosso programa 4 horas da manhã em Barra do Corda para toda a região. Um abraço, Toninho, todos da equipe. Vamos em frente, João Paulo e Daniel cantam Loira do Carro Branco.

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1: Muito bem, vamos em frente, o Mundo Sertanejo está no ar, um abraço a todos vocês, meus queridos amigos, obrigado pelo carinho de sempre, viu? Aí, Feira de Santana, Bahia, Rádio Clube FM, um abraço a todos da equipe. Aliás, eu peço a vocês, radialistas, né? Que compõem as equipes de muitas e muitas centenas de rádios que ainda não fazem contato comigo, Diego Valadares. Faz contato comigo, mande os nomes aí da equipe, da sua rádio que exibe nosso programa, pra gente estar sempre mandando alô aqui, como eu faço já com muitas e muitas que estão aqui já na nossa lista de alôs, né? Então adicionem no Instagram Diego Valadares Oficial. Diego Valadares Oficial, e tem o WhatsApp também, é o 619-9973-0555. E aí, faça contato comigo aqui, com a nossa produção, eu vou estar sempre mandando alô para vocês também, viu? Um abraço a todos do Brasil inteiro que prestigiou nosso programa. Chico Rei e Paraná cantam, Você Não Sabe Amar.

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14: Maravilha, maravilha, vamos em frente. Mundo Sertanejo está no ar. Muito obrigado, minha querida Raimunda, município de Colinas, Maranhão, ligado no nosso programa Mundo Sertanejo. Alan e Aladim cantam: Liguei para dizer que te amo.

Eu gravei no meu CD ao vivo em 2012 essa música linda, nossos amigos Chico Rei Paraná, saudoso Chico Rei, né? Que nos deixou há uns 10 anos atrás, mas o Paraná continua aí seguindo o legado, né, da dupla, cantando o sucesso da dupla em shows. Muito legal, Chico Rei Paraná, vizinhos nossos aqui em Itaguatinga, né, Distrito Federal em Brasília, né, um abraço ao Paraná que tá sempre com a gente por aí também nos shows, nos eventos. Vamos em frente? Almirante Abaiador de Brasília pro Brasil inteiro canta Mulher de Gado.

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1: Muito bem, Mundo Sertanejo está no ar. No bloco anterior, nós ouvimos aí Almirante Aboiador, cantou bonito, um dos seus grandes sucessos, Mulher de Gado. Almirante Aboiador, que você pode segui-lo aí nas redes sociais. Almirante Aboiador Oficial, ele está sempre com a gente aqui no Mundo Sertanejo. Essa semana ele não veio, porque ele está em viagem, está fazendo shows, seus shows pelo Brasil inteiro. Ele não pôde vir gravar com a gente o Mundo Sertanejo essa semana, mas os ouvintes já estão sentindo falta, saudade do Almirante Aboiador. Siga ele lá nas redes sociais, Almirante Aboiador Oficial. Um abraço a todos vocês, viu? Em Brasília, Jana Moura, Mercedes Bombadilha, os amigos do rádio, todos ligados no Mundo Sertanejo. Diego Valadares canta Loirinha da Minissaia Branca. É sucesso que o Brasil inteiro canta. Está no Spotify, viu? É só digitar Diego Valadares, Loirinha da Minissaia Branca, lá no Spotify. Vai lá.

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2: Hoje, na apresentação da Voz do Brasil, eu, Helen Bernardes e Luciana Vasconcelos.
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2: Atenção, mototaxistas, motofretistas e entregadores de aplicativos habilitados no programa Move Brasil.
3: O início das operações da linha de crédito nos bancos para a compra de novos veículos começa na próxima segunda-feira, dia 27 de julho.
2: Nesta fase, a liberação do financiamento dependerá da análise feita pelas instituições financeiras.
4: Os trabalhadores que usam motocicletas e bicicletas como instrumento de trabalho terão um pouco mais de tempo para dar início à segunda fase da linha de financiamento do programa Move Brasil. As operações, que começariam em 13 de julho, foram adiadas para o dia 27 para a conclusão de testes tecnológicos e operacionais entre os sistemas dos bancos e do programa, explica o Alice Moreira, secretário de Desenvolvimento Industrial, Inovação, Comércio e Serviços.
5: Nós fizemos uma prorrogação do programa para que isso estivesse garantido. Por quê? Porque com o fundo garantidor não significa dizer que o trabalhador com problema de inadimplência, por exemplo, vai ter acesso a esse crédito. Mas melhora, por exemplo, a pontuação, as condições de score dos trabalhadores para ter acesso ao crédito.
4: A linha de crédito é destinada a entregadores ciclistas e motociclistas, motofretistas e mototaxistas, tanto os que trabalham por aplicativos quanto os que tem vínculo formal de emprego. O programa permite financiar um veículo zero quilômetro, como bicicleta elétrica, ciclomotor, motoneta, moto elétrica ou moto flex. A contratação do financiamento continua dependendo da análise de crédito feita pela instituição financeira. O financiamento tem prazo de até 48 meses para pagamento e carência de 2 meses. As operações contam com parte da cobertura do Fundo Garantidor de Operações, o FGO, como destaca o secretário de Desenvolvimento Industrial, Inovação, Comércio e Serviços, o Alice Moreira.
5: A utilização do fundo garantidor vai mitigar o risco de crédito. Então a gente vai ter uma cobertura de 50% da receita e 100% da operação, com Banco do Brasil e Caixa Econômica operando essas linhas de crédito, assim como outros bancos que se habilitarão ao programa. A taxa de juros para os homens é de 12,5% ao ano. A taxa de juros para as mulheres é de 11,5% ao ano.
4: Aqueles que não se habilitaram ainda podem fazer a solicitação, mas precisam cumprir alguns requisitos. É preciso ter CNH categoria A, estar cadastrado em aplicativos de transporte ou entrega há pelo menos 6 meses, com no mínimo 100 corridas ou entregas feitas, ou trabalhar com carteira assinada há pelo menos 6 meses. Em seguida, o trabalhador deve acessar o endereço movebrasil.sistema.gov.br e fazer a inscrição utilizando a conta Gov. Em até 5 dias úteis, o sistema informa se a solicitação atende aos critérios do programa. Com isso, os trabalhadores com participação confirmada poderão procurar a Caixa Econômica Federal, o Banco do Brasil ou outras instituições financeiras habilitadas para facilitar o crédito. Reportagem Pablo Mudim.
3: Após a divulgação de 2 taxas adicionais impostas pelos Estados Unidos a produtos brasileiros, o governo informou como isso afeta o país.
2: Levantamento feito pelo Ministério do Desenvolvimento, Indústria, Comércio e Serviços apontou que 52,7% das exportações brasileiras para os Estados Unidos não estão alcançadas pelas sobretaxas.
3: Nessa categoria estão, por exemplo, café, carnes, ferro fundido, aeronaves, suco de laranja, frutas, vários produtos químicos e a maior parte das exportações de celulose.
2: De acordo com o Ministério, com base no comércio bilateral de 2024, estima-se que aproximadamente 23,1% das exportações ao país norte-americano estejam sujeitas às novas sobretaxas.
3: Agora é lei. Mulheres poderão usar aerossol de extratos vegetais, conhecido como spray de pimenta, para autodefesa.
2: A norma foi publicada hoje no Diário Oficial.
6: foi sancionada nesta sexta-feira a lei que autoriza em todo o país a comercialização, a aquisição e a posse de aerossol de extratos vegetais, conhecido como spray de pimenta, para a autodefesa das mulheres. Para comprar o produto, elas terão que cumprir algumas exigências, como ter idade mínima de 18 anos, apresentar documento com foto e o comprovante de residência e declarar que não possui condenação por crime doloso com violência ou grave ameaça. O dispositivo pode ter capacidade máxima de 50 ml e pode ser usado apenas para repelir agressão injusta, atual ou iminente. Ele é classificado como um instrumento de menor potencial ofensivo e deve ser composto por extratos vegetais regulamentados pela Anvisa. O aerossol deverá ser de uso individual, intransferível e não poderá conter substância letal ou que cause intoxicação permanente. A comercialização será fiscalizada pelo Poder Executivo e os comerciantes deverão manter o registro das vendas por 5 anos e orientar as compradoras sobre o uso correto do equipamento. A nova legislação ainda cria o Programa Nacional de Capacitação em Defesa Pessoal e Uso de Instrumentos de Menor Potencial Ofensivo para Mulheres. A ideia é oferecer orientações sobre legítima defesa e ações de combate à violência doméstica. Raquel Mariano, para a Voz do Brasil.
3: E já estão em vigor novas regras para proteger as mulheres do ambiente digital.
2: O decreto publicado nesta semana estabelece diretrizes para prevenir e combater os crimes cometidos ou facilitados pelo uso de tecnologias, incluindo conteúdos manipulados por inteligência artificial.
3: Confira agora na reportagem de Luana Karen.
7: A violência contra mulheres não conhece limites físicos e cada vez mais as agressões se espalham pelas redes sociais, aplicativos de mensagens e outras plataformas digitais. Para enfrentar esse cenário, entraram em vigor novas regras que reforçam a proteção das mulheres no ambiente digital e estabelecem responsabilidades para as plataformas de internet, como destaca a ministra das Mulheres, Márcia Lopes.
8: Toda vez que uma mulher se sentir ofendida, humilhada, com exposição de conteúdos íntimos não consentidos, ela imediatamente denuncia para a plataforma e a plataforma tem 2 horas para a remoção desses conteúdos. Caso contrário, responderá com multa, com outros tipos de controle pela Agência Nacional de Proteção de Dados do Ministério da Justiça.
7: O decreto define o que é violência contra a mulher em ambiente digital. A norma engloba crimes e outros atos ilícitos praticados com o uso da internet e de tecnologias digitais, que provoquem sofrimento físico, psicológico, sexual, político ou econômico. A delegada-chefe adjunta da Delegacia Especial de Atendimento à Mulher, de Brasília, Mariana Almeida, destaca que grande parte das vítimas são crianças e adolescentes.
9: Muitos desses casos têm acontecido com adolescentes, principalmente ali na faixa iniciando ali dos 10, 11 anos de idade, que é o que, quando a gente acredita que elas passam a ter um acesso ao celular um pouco mais livre, né? E aí a gente vê, infelizmente, esses casos em que essas meninas são cooptadas através desses, até mesmo de chats de jogos, né?
7: Uma das principais mudanças trazidas pelo decreto é a obrigação das...
9: a ter um acesso ao celular um pouco mais livre, né? E aí a gente vê, infelizmente, esses casos em que essas meninas são cooptadas através desses, até mesmo de chats.

0: Central de Atendimento à Mulher, o Ligue 180. A delegada-chefe adjunta Mariana Almeida destaca que muitas vezes, por estar atrás de uma tela, o criminoso acredita que pode sair impune.
1: A internet, ela deixa rastro. Então, nós temos, sim, meios, nós temos mecanismos de, através desses rastros, né, que são deixados ali, é possível, sim, responsabilizar esses agressores que tentam ali se valer desse anonimato para praticar esses crimes contra as mulheres.
0: O decreto também trata de um problema cada vez mais comum, o uso da inteligência artificial para criar imagens ou vídeos falsos de nudez ou conteúdo sexual envolvendo mulheres. As plataformas deverão adotar mecanismos para identificar e bloquear esse tipo de solicitação. Outra novidade é a determinação para reduzir o alcance de ataques coordenados contra mulheres nas redes sociais, especialmente quando envolvem mulheres que exercem funções públicas ou têm grande exposição profissional, como jornalistas. A fiscalização ficará a cargo da Autoridade Nacional de Proteção de Dados. Casos de violência contra a mulher podem ser denunciados pelo Ligue 180, que funciona gratuitamente 24 horas por dia. Violações de direitos humanos também podem ser comunicadas pelo Disque 100. Reportagem Luana Karen.
2: Atualmente, a maior parte dos serviços públicos podem ser encontrados pela internet usando a conta GovBR.
3: Mais de 177 milhões de pessoas usam o GovBR e são mais de 13 mil serviços públicos digitais disponíveis.
2: O repórter Carlos Oliveira fala quais cuidados que temos que ter com a conta. Vamos ouvir.
4: O primeiro cuidado que você precisa ter com a conta GovBR é guardar a sua senha com o mais absoluto sigilo. Nunca compartilhe com ninguém. Tenha o mesmo rigor que você tem com a senha do seu banco. Outra coisa importante é aumentar o nível da sua conta GovBR para ouro, caso ainda não seja. Aí você pode fazer o reconhecimento facial, o que torna a identificação ainda mais segura contra possíveis fraudes. Habilite também a verificação em duas etapas. Com isso, toda vez que você entrar no GovBR, colocar o seu CPF e senha, o aplicativo GovBR vai gerar um código. Só depois que digitar esse código é que você terá acesso à plataforma. A verificação em duas etapas vai funcionar se você tiver a conta GovBR de nível prata ou ouro. Você ainda pode fazer a gestão dos dispositivos que acessam sua conta GovBR. Essa ferramenta permite o monitoramento de quais aparelhos e em que locais a sua conta foi acessada pela última vez. E o histórico da conta GovBR, do mesmo jeito, mostra todos os acessos, além dos atendimentos feitos na plataforma. Mais de 177 milhões de pessoas usam o GovBR e são mais de 13 mil serviços públicos digitais disponíveis. A plataforma abrange serviços federais, estaduais e municipais. Segundo o diretor do Departamento de Identidade Digital da Secretaria de Governo Digital do Ministério da Gestão, Hudson Mesquita, este ambiente do GovBR é seguro.
5: Não há registros de invasões ou de vazamento de dados na plataforma GovBR. O sistema possui diversas tecnologias e processos de monitoramento que garantem a segurança dos ambientes tecnológicos e a privacidade das pessoas.
4: Para saber como aumentar o nível de sua conta, fazer a verificação em duas etapas, habilitar a gestão de dispositivos, ver como baixar o aplicativo GovBR e tirar qualquer dúvida sobre a plataforma, acesse o site gov.br/conta. Também existem unidades de atendimento presencial do GovBR. Para saber se tem uma perto de você, acesse o site gov.br/presencial. Reportagem Carlos Oliveira.
3: Lidar com dinheiro não precisa ser um bicho de sete cabeças e o aprendizado pode começar bem cedo na própria escola.
2: Para ajudar o ensino dentro das salas de aula, as secretarias de educação podem contar com material de apoio do FNDE. Saiba mais com Diego Freitas.
6: Secretarias estaduais e municipais de educação já podem acessar os materiais do projeto Educação Fiscal, Cidadania e Controle Social nas Escolas. Os conteúdos estão disponíveis no portal do Fundo Nacional de Desenvolvimento da Educação, FNDE. Os materiais podem ser utilizados em disciplinas, projetos pedagógicos locais e atividades de educação integral, observadas as definições de cada sistema de ensino. Segundo o Ministério da Educação, a proposta é apoiar o trabalho das redes da educação básica com conteúdos voltados à educação fiscal, ao orçamento público, à transparência e ao controle social. Os recursos pedagógicos e as informações sobre a adesão podem ser consultados na página do projeto.

0: disponível em gov.br/fnde. A adesão é voluntária. Diego Freitas, para a Voz do Brasil.
1: Termina amanhã, dia 25, o prazo para o envio de contribuições sobre a educação bilíngue de surdos no país.
2: As contribuições serão usadas para consolidar as diretrizes nacionais desta modalidade, para um ensino mais inclusivo e de maior qualidade.
3: Podem participar professores, gestores, profissionais da educação e qualquer cidadão interessado no tema. O professor universitário Emiliano Aquino, que é também pai e sobrinho de surdos, destaca a importância da participação da sociedade em torno deste tema.
4: Essas opiniões da sociedade constituem uma das fontes que ajudam os conselheiros a pensarem e a deliberarem. Isso é absolutamente fundamental para que a modalidade possa ter consequências nos sistemas de ensino, nas escolas.
3: A consulta pública vai embasar a elaboração das diretrizes curriculares nacionais da educação bilíngue de surdos, um norte para estados e municípios na expansão e na consolidação dessa modalidade de ensino. Alguns dos pontos abordados pelo documento são o uso da língua brasileira de sinais nas escolas, o ensino do português escrito como segunda língua, a formação de professores bilíngues e a produção de materiais didáticos específicos para estudantes surdos. Para contribuir, basta acessar a plataforma brasilparticipativo.presidencia.gov.br. Reportagem Thaís Antônio.
1: E você pode aprender inglês e espanhol pela internet na plataforma MEC Idiomas.
2: A ferramenta é voltada à aprendizagem do nível básico ao avançado.
1: Saiba como se inscrever com Thaísa Vitória.
5: Uma plataforma gratuita para estudantes iniciarem ou complementarem o aprendizado em línguas estrangeiras. Esse é o objetivo do MEC Idiomas, que oferece cursos de inglês e espanhol por meio do portal mecidiomas.mec.gov.br ou de aplicativo. Para acessar a ferramenta, é necessário fazer login com uma conta gov.br. O usuário deve escolher o idioma que quer aprender. Em seguida, pode realizar o teste de proficiência disponível, que avalia o grau de conhecimento, ou iniciar diretamente pelo nível básico. Depois, é só começar as aulas, realizar os exercícios propostos e avançar pelas unidades do curso. As aulas são organizadas em 6 níveis de aprendizado. Cada um deles reúne de 4 a 6 módulos, contendo entre 10 e 15 aulas. No total, estão disponíveis cerca de 800 aulas. Ao concluir um nível, o estudante recebe um certificado. Thaísa Vitória para a Voz do Brasil.
2: Férias de julho estão na reta final e o fim de semana promete ser de praias, piscinas, rios e lagos para crianças e adolescentes.
1: Mas, para garantir que a diversão não vire tragédia, a atenção com os pequenos precisa ser redobrada.
2: É amanhã, dia 25 de julho, é o Dia Mundial de Prevenção do Afogamento, uma data que reforça cuidados simples e que podem salvar vidas.
1: E a repórter Graziele Bezerra mostra o que pais e responsáveis devem fazer para proteger a garotada.
6: A babá Cassiane de Freitas aproveitou os últimos dias de férias para levar a filha Ruth Esther, de 8 anos, para brincar e nadar no Lago Paranoá, em Brasília. Mas em nenhum momento da brincadeira desviou a atenção da menina. Era um olho na cria e o outro também.
7: Ia ter bastante atenção, né? Porque criança cega a gente. Eu tenho muito medo também, por isso que eu deixo ela só no raso mesmo, porque a água é traiçoeira, né?
6: Nadar no lago é uma das brincadeiras preferidas da Ruth, que está sempre atenta para evitar acidentes na água.
8: Eu brinco de peixe, porque eu amo nadar. Eu tomo cuidado para mim não afogar, porque eu sou inteligente.
6: O Davi Lucas, de 13 anos, Santos também aproveitou os últimos dias de férias na água, mas tudo com muita atenção e cuidado.
9: Eu sei nadar, mas não sou aquela pessoa que nada muito bem, e aí de vez em quando eu uso boia, mas como aqui eu tava com meu pai, né, ele tava tendo atenção e me olhando.
6: Dados do Ministério da Saúde apontam que dos cerca de 72 mil afogamentos ocorridos no Brasil entre 2010 e 2023, mais de 13 mil foram de crianças e adolescentes de 0 a 14 anos. Para os pequenos, entre 1 e 4 anos, essa é a segunda maior causa de mortes acidentais no país. E o afogamento em águas naturais, como rios e lagos, foi o mais frequente. Segundo o sargento Flávio Rosa, do Grupo de Operações Aquáticas do Corpo de Bombeiros do Distrito Federal, existem cuidados que precisam ser adotados para evitar que a diversão seja substituída por tragédia.
10: Em afogamento, a gente fala que água no umbigo é sinal de perigo. Uma criança deve estar a um braço de distância do adulto responsável. A responsabilidade sobre a criança é do próprio responsável e não delegar isso jamais. Existe um tipo de boia que é o mais eficaz, que é ela que vai no tórax da criança e vai nos braços. Mesmo com equipamento, a criança deve estar sob observação.
6: Para os adultos, o alerta do sargento é: se beber, não mergulhe.
10: Mais de 70% dos afogamentos têm influência da bebida alcoólica. Bebeu, interessante que não entre na água.
6: O Brasil tem uma política nacional de redução da morbimortalidade por acidentes e violências. O plano estabelece diretrizes para prevenir mortes e ferimentos causados por acidentes no país. Entre as diretrizes dessa política está a promoção de práticas e comportamentos seguros e saudáveis para evitar que os afogamentos acabem em morte ou lesões físicas, como explica a médica do Hospital Universitário de Brasília, Thaís Mendonça Barbosa.
11: É importante que a gente determine quem é o guardião da vez, né? Quem que vai cuidar daquelas crianças que estão próximas à água e que essa pessoa tenha atenção total naquilo. Claro que saber nadar diminui o risco, mas a gente tem que lembrar que ele não elimina, né? Brincadeiras na água, essa criança pode engolir a água, ela pode bater a cabeça num salto. Por isso que mesmo crianças que sabem nadar precisam estar sob supervisão e a gente lembrar que tudo acontece em questão de segundos, né?
6: O socorro imediato pode salvar vidas em caso de afogamentos. As ocorrências devem ser comunicadas ao SAMU no 192 ou aos bombeiros no número 193. Reportagem Graziele Bezerra.
2: E hoje, sexta-feira, Luciana, tem dica para o final de semana. Que tal assistir de casa um filme brasileiro?
1: Eu acho uma ótima ideia, Ellen. E a dica que quem vai dar sou eu. É a plataforma pública de streaming Tela Brasil, que tem mais de 550 opções de produções.
2: É, além de produções infantis, tem alguns indicados ao Oscar, como O Que É Isso, Companheiro? E clássicos como Deus e o Diabo na Terra do Sol, de Glauber Rocha.
12: A produção nacional de cinema está disponível a qualquer pessoa, em qualquer lugar, na palma da mão. É o Tela Brasil, primeira plataforma pública de streaming do audiovisual brasileiro. São filmes premiados, documentários, produções infantis, obras musicais e animações, entre mais de 550 títulos no catálogo. E o acesso é gratuito, basta usar a conta gov.br. A plataforma apresenta ainda filmes brasileiros indicados ao Oscar, entre eles O Quatrilho, de Fábio Barreto, e O Que É Isso, Companheiro, de Bruno Barreto, além de sucessos de bilheteria, como Carandiru, de Hector Babenco, e Olga, de Jaime Monjardim. Também estão disponíveis clássicos do cinema brasileiro, como Deus e o Diabo na Terra do Sol, de Glauber Rocha, e A Hora da Estrela, de Suzana Amaral. Mais de 300 obras oferecem recursos, como legendas descritivas, audiodescrição e tradução em libras. O aplicativo Tela Brasil está disponível para celulares e tablets com sistemas Android e iOS e na versão para computadores no endereço telabrasil.cultura.gov.br. Daniele Popov para A Voz do Brasil.
1: Agências do INSS terão mais de 13 mil vagas de atendimento nesse fim de semana em todas as regiões do país.
2: Os atendimentos serão destinados à realização de perícias médicas e avaliações sociais, etapas obrigatórias para concessão de benefícios.
1: Para ser atendido, o cidadão precisa agendar pelo site ou aplicativo Meu INSS, ou então pelo telefone na central 135.
2: Yes. Essas foram as notícias do Governo Federal.
1: Uma realização da Secretaria de Comunicação Social da Presidência da República.
2: Com produção da Empresa Brasil de Comunicação.
1: Fique agora com as notícias do Poder Judiciário e do Congresso Nacional. Boa noite e um bom fim de semana.
2: Boa noite e até segunda-feira.
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15: No Tribunal Constitucional de Portugal, o presidente do STF defende criação de rede de cortes constitucionais em defesa da independência judicial.
16: Para o STJ, é assédio de consumo a visita não solicitada a idosos para oferecer empréstimo consignado.
15: O Tribunal Superior do Trabalho apoia a campanha de combate ao tráfico de crianças e adolescentes pela internet.
16: Boa noite, eu sou Marcela Luiz.
15: E eu sou Walter Lima.
16: O presidente do Supremo Tribunal Federal, ministro Edson Fachin, defendeu nesta sexta-feira, em Lisboa, a criação de uma rede de cortes constitucionais da América Latina, do Caribe e da Península Ibérica.
15: A proposta foi apresentada durante uma visita institucional ao Tribunal Constitucional de Portugal, com o objetivo de fortalecer a cooperação entre os tribunais na defesa da democracia, do Estado de Direito e da independência do Judiciário. Marcelo Della Libera.
17: O presidente do Supremo fez um balanço da agenda de sexta-feira em Portugal e destacou os avanços nas relações entre as instituições de justiça dos países de língua portuguesa.
18: Tivemos dois encontros muito produtivos. O primeiro com o Conselho Superior da Magistratura de Portugal, no qual discutimos integrações institucionais muito importantes. O segundo encontro que tivemos foi com o senhor presidente do Tribunal Constitucional Português e nós levamos a ele a nossa preocupação para criar e desenvolver uma rede na comunidade dos países de língua portuguesa de defesa da autonomia e da independência judicial.
17: Durante a agenda também foi anunciada a primeira edição do curso Justiça 4.0. A formação será realizada em novembro no Supremo Tribunal Federal e reunirá representantes da comunidade dos países de língua portuguesa.
16: Para o STJ, é assédio de consumo a visita domiciliar de correspondentes bancários a aposentados e pensionistas do INSS sem solicitação para oferecer empréstimos consignados.
15: Essa prática é proibida pelo Código de Defesa do Consumidor. Fátima Uchoa.
19: O Ministério Público do Maranhão ajuizou ação civil pública após denúncias de assédio de consumo em Timbiras. A terceira turma do STJ manteve a decisão da Justiça Maranhense que condenou instituições financeiras a não realizarem visitas à casa de idosos para oferecer empréstimos consignados quando o serviço não tiver sido solicitado. Segundo a ministra relatora Nancy Andrighi, considerando a hipervulnerabilidade do idoso, a visita domiciliar não solicitada reduz drasticamente a margem de reflexão, pressionando a aceitação imediata do serviço.
16: Tribunal Superior do Trabalho apoia campanha de combate ao tráfico de crianças e adolescentes pela internet.
15: Este ano, a iniciativa foca na conscientização sobre os riscos das redes sociais. Marla Lacerda.
20: A campanha O Tráfico de Pessoas é Real quer conscientizar pais, mães, professores e sociedade sobre os perigos que sites e redes sociais oferecem. Um alerta sobre conversas aparentemente inocentes em ambientes virtuais, mas que, na verdade, terminam em aliciamento de vítimas. Mais de 3 milhões por ano. A campanha faz parte do projeto Liberdade no Ar, que desde 2022 conta com o apoio da Justiça do Trabalho na divulgação de vídeos e banners de conscientização.
16: Justiça determina que vereador de Joinville, em Santa Catarina, e outro réu removam vídeos ofensivos publicados em redes sociais.
15: A ação foi apresentada pelo Ministério Público Federal, Vanessa Pereira.
21: Segundo a ação, os vídeos publicados por um vereador de Joinville, em Santa Catarina, e por outro réu, contém mensagens discriminatórias e ofensivas contra moradores de comunidades periféricas, migrantes e beneficiários de programas sociais. Com isso, a Justiça Federal em Florianópolis determinou que os réus removam os conteúdos do ar em até 24 horas e que a empresa Meta retire os links das publicações do ar em até 48 horas, sob pena de multa.
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15: Boa noite.
16: E um bom fim de semana.
15: E até segunda-feira.
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4: Eu sou Humberto Pinheiro e estes são os destaques de hoje do Jornal do Senado, que começa agora. Acordo entre Mercosul e União Europeia é destaque da pauta internacional do Senado. Lei garante crédito a empresas afetadas pela crise no comércio externo. Aprovada pelo Senado, lei garante meia entrada na Copa do Mundo Feminina de 2027. Boa noite. O acordo de livre comércio entre o Mercosul e a União Europeia foi o principal destaque da pauta internacional do Senado no primeiro semestre. Após 26 anos de negociações, os senadores aprovaram o acordo provisório de comércio entre os dois blocos. A medida abre caminho para a formação de uma das maiores áreas de livre comércio do mundo, com um mercado de mais de 700 milhões de consumidores. Mais informações com o repórter Pedro Pincer.
22: O texto prevê redução de tarifas para 91% dos produtos importados pelo Mercosul e 95% dos produtos importados pela União Europeia. O acordo criará uma das maiores áreas de livre comércio do mundo, ligando os dois blocos em um mercado de mais de 700 milhões de pessoas. Entre os pontos positivos estão o aumento das exportações agrícolas, maior acesso a equipamentos e maquinários europeus, atração de investimentos e modernização industrial. A senadora Tereza Cristina, do Progressistas de Mato Grosso do Sul, deu mais detalhes sobre o tratado.
23: E o acordo, ele é muito amplo, ele trata de compras governamentais, investimentos, ele trata do setor financeiro, produtos do agro que vão ter acesso ao mercado europeu com alíquotas mais baratas e também o que nós vamos receber de lá. É uma coisa de mão dupla o acordo, não só o que nós exportamos e o que nós vamos importar de lá.
22: Outro acordo de livre comércio considerado importante foi o firmado entre o Mercosul e Singapura. Pelo texto, o país asiático concederá isenção tarifária imediata e integral à totalidade de produtos exportados pelo Mercosul. Já o bloco sul-americano se compromete a eliminar progressivamente, em até 15 anos, as tarifas incidentes sobre 95,8% dos produtos do país asiático, o que corresponde a 90,8% do total do valor atualmente importado. Outros tratados internacionais aprovados dizem respeito à proteção de direitos do consumidor em contratos do Mercosul e projetos de coprodução cinematográfica com a França e com a China.
4: Foi sancionada a lei que cria linhas de crédito para empresas afetadas pelas crises do comércio internacional. A medida prevê até 15 bilhões de reais em financiamentos para exportadores de outros setores da economia. O objetivo é ampliar o acesso ao crédito, preservar a competitividade das empresas brasileiras e reduzir os impactos de instabilidade no mercado externo. Repórter Patrícia Oliveira.
24: A nova lei busca reduzir o impacto do aumento das tarifas sobre produtos brasileiros. Poderão ter acesso ao crédito empresas da indústria, da agropecuária, da pesca, da aquicultura, da mineração e também cooperativas e associações. Os recursos podem ser usados para capital de giro, compra de máquinas e equipamentos e modernização da produção. O presidente da Comissão de Relações Exteriores, senador Nelsinho Trade, do PSD de Mato Grosso do Sul, defende a atuação coordenada das instituições brasileiras.
25: Precisamos entender se os instrumentos criados são suficientes para enfrentar uma situação como essa e, se necessário, discutir aperfeiçoamento, sempre com base em critérios técnicos e na proteção da economia brasileira.
24: O governo prevê que o novo tarifaço vai atingir 18% das exportações brasileiras para os Estados Unidos.
4: A Comissão de Constituição e Justiça aprovou neste ano um pacote de propostas voltadas à eficiência do Poder Judiciário, à modalidade administrativa, à segurança de servidores essenciais e à regulação de direitos civis. Entre as matérias estão o estabelecimento de barreiras contra a sobrecarga processual em tribunais superiores, a tipificação de novos crimes qualificados e o endurecimento das normas contra a lavagem de dinheiro no país. A reportagem é de Bruno Lourenço.
3: A Comissão de Constituição e Justiça votou neste primeiro semestre restrições para o uso de dinheiro em espécie para a compra de imóveis, a autorização para que servidores públicos sejam MEIs e iniciativa que define critérios objetivos para a concessão da assistência judiciária gratuita. Os senadores chancelaram ainda a regulamentação do chamado filtro de relevância para a admissão de recursos especiais direcionados ao Superior Tribunal de Justiça. O relator da matéria, senador Sérgio Moro, do PL do Paraná, enfatizou que o acúmulo de processos na as cortes superiores inviabiliza uma justiça de qualidade.
5: Porque o acesso em demasia aos tribunais superiores, pelo acúmulo de milhares de processos nessas cortes, acaba dificultando a porta de saída. E o cidadão quer ver o final do processo.
3: A CCJ também aprovou no semestre a criminalização do exercício ilegal da medicina veterinária e o projeto que agrava as punições para crimes cometidos contra profissionais das áreas de saúde e de educação no exercício das funções. A comissão estabeleceu ainda regras de custódia compartilhada de animais de estimação em casos de dissolução conjugal, fixou o prazo máximo de 5 anos para regularização e reordenamento de fios aéreos em postes pelas empresas de telefonia e energia e assegurou a equiparação de direitos de agentes indígenas de saúde e de vigilância sanitária aos agentes comunitários.
4: Apesar de reconhecer que o acesso à educação foi ampliado nas últimas décadas, o senador Confúcio Moura, do MDB de Rondônia, lembrou que é preciso garantir permanência dos alunos nas escolas, evitando a evasão e que haja aprendizagem efetiva. Para que isso ocorra, argumentou, é necessário valorizar os professores. Confúcio Moura também destacou que a melhoria da educação depende da continuidade das políticas públicas relacionadas ao setor e da redução das desigualdades entre as regiões do país.
7: Já não se trata apenas de garantir acesso, temos que garantir a permanência do aluno na sala de aula, a aprendizagem efetiva do aluno, a formação que prepare o cidadão para a vida. É aí que está o segredo, o nó da questão.
4: A FIFA começou a receber o cadastro de interessados em comprar ingressos para a Copa do Mundo Feminina de 2027, que será realizada no Brasil. Lei aprovada pelo Congresso Nacional garante o direito à meia entrada para estudantes, idosos, jovens de baixa renda e pessoas com deficiência. O benefício vale para todos os jogos disputados no país e busca ampliar o acesso do público ao maior torneio do futebol feminino. Mais detalhes com Rodrigo Rezende.
8: O cadastro para receber informações sobre a compra dos ingressos para a Copa do Mundo Feminina de 2027 já começou. As informações estão no site fifa.com. A lei com as regras para a Copa de 2027, aprovada pelo Congresso, garante uma carga de ingressos com preços pela metade para estudantes, pessoas com mais de 60 anos e jovens de baixa renda com até 29 anos cadastrados no Cade Único. O senador Romário, do PL do Rio de Janeiro, destaca que o evento de 2027 terá um legado importante e se aproveitará da estrutura construída para a Copa de 2014.
9: Estamos falando de jovens e crianças que certamente irão se inspirar com as atletas e com a festa nos estádios. Estamos falando também do turismo e dos recursos da economia que serão gerados.
8: 8 cidades brasileiras serão sedes da Copa do Mundo em 2027. São elas: Rio de Janeiro, São Paulo, Belo Horizonte, Recife, Fortaleza, Salvador, Brasília e Porto Alegre.
4: Com trabalhos técnicos de João Lira, o Jornal do Senado fica por aqui. Acompanhe agora as notícias do Tribunal de Contas da União e da Câmara dos Deputados. Boa noite e um bom fim de semana.
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1: O Tribunal de Contas da União avaliou a política que busca garantir o acesso da população aos serviços postais em todo o país. O objetivo é assegurar que cartas e encomendas continuem chegando a todos os brasileiros, inclusive em regiões mais distantes. A auditoria apontou que os serviços postais continuam sendo essenciais, principalmente para moradores de áreas rurais e locais de difícil acesso. Nessas regiões, eles também garantem o acesso da população a documentos, medicamentos e outros serviços importantes. O TCU identificou desafios como dificuldades de financiamento, falhas no acompanhamento da qualidade dos serviços e necessidade de melhorar o planejamento. Por isso, o tribunal recomendou medidas para fortalecer a gestão, aumentar a transparência e garantir a continuidade dos serviços em todo o Brasil. Saiba mais em tcu.gov.br.
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6: Câmara aprova atendimento permanente para mulheres vítimas de violência.
10: Comissão limita a autoria de obra artística com uso de inteligência artificial.
6: Projeto prevê medidas para enfrentar os impactos climáticos nas escolas.
10: Plenário pode votar medida que impede fim repentino de jogos eletrônicos.
6: Boa noite. Já pode entrar na pauta de votações do plenário projeto que obriga empresas de jogos eletrônicos a avisarem antes de retirarem o produto do mercado. O repórter Antônio Vital tem os detalhes da proposta.
11: Daí o regime de urgência pode ser votado no plenário da Câmara, projeto que pretende acabar com um dos principais motivos de queixas de jogadores de videogames, que é a retirada do produto do ar pela empresa desenvolvedora sem que haja um aviso prévio, ou até mesmo a chance de manter o game em um servidor próprio, disponível para quem quiser. Hoje, diversos videogames vendidos no mercado, na verdade, não passam de uma licença que dá direito aos compradores acessarem o conteúdo online, sem que o jogo possa ser baixado no computador. Isso significa que, quando a empresa decide retirar o produto do mercado, os jogadores que pagaram pela licença ficam sem acesso ao game. O projeto que ganhou o regime de urgência foi apresentado pela deputada Jandira Fegali, do PCdoB do Rio de Janeiro, e prevê obrigações para as empresas desenvolvedoras dos jogos. Obriga, por exemplo, que os consumidores sejam avisados com antecedência de 180 dias antes da retirada do produto e determina que os jogos fiquem disponíveis por pelo menos 2 anos antes de serem descontinuados. Os jogadores terão ainda o direito de serem informados se estão comprando um jogo que pode ser baixado no computador ou apenas uma licença para acesso online ao produto. Nesse caso, o fornecedor do jogo terá ainda que disponibilizar uma versão alternativa do jogo sem custos extras ou devolver o dinheiro pago, corrigido, quantia proporcional ao tempo de uso do produto. Segundo a autora do projeto, Jandira Fegali, as medidas foram sugeridas por comunidades de jogadores e complementam as regras do marco legal da indústria de jogos eletrônicos, uma lei aprovada em 2024. Além das obrigações das empresas, a proposta cria um fundo para preservação e fomento dos jogos eletrônicos. Os recursos serão destinados à preservação, catalogação, restauração e disponibilização pública dos jogos nacionais considerados relevantes, o que será feito em parceria com o Instituto do Patrimônio Histórico e Artístico Nacional, o IFAM. O regime de urgência foi aprovado de maneira simbólica pelo plenário. O deputado Kim Kataguiri, do Missão de São Paulo, defendeu as medidas previstas para evitar que o consumidor compre uma licença achando que está adquirindo um jogo, mas ele criticou a criação do fundo.
12: Os jogadores não estão pedindo a criação de um fundo público, os jogadores não estão pedindo que o IFAM faça qualquer regulamentação. A demanda é simplesmente corrigir uma falha de mercado, assimetria de informação. A empresa sabe quando vai encerrar o servidor, a empresa sabe até onde vai manter as suas atividades, mas não esclarece isso para o consumidor. A empresa sabe que não está vendendo o jogo, a empresa sabe que está vendendo licença, mas não deixa isso claro para o consumidor.
11: O projeto proíbe a venda de qualquer jogo eletrônico que não possa ser utilizado pelo consumidor de forma independente após o encerramento do serviço, com exceção daqueles oferecidos por meio de assinatura, e desde que isso esteja claro no contrato. A punição para a empresa que não obedecer às regras é multa que pode ser de 1% do faturamento bruto ou R$500 mil. Com regime de urgência, o projeto pode ser votado a qualquer momento no plenário da Câmara, sem passar pela análise das comissões permanentes da Casa. Rádio Câmara, de Brasília, Antônio Vital.
2: Previdência.
10: Sérgio Brito, do PSD da Bahia, pede urgência na votação do projeto que regulamenta a aposentadoria especial dos agentes comunitários de saúde e dos agentes de combate às endemias. Ele lembra que a medida beneficia mais de 400 mil profissionais e reconhece o trabalho realizado para melhorar a atenção básica.
13: Esses profissionais estão todos os dias nas ruas, enfrentando sol, chuva, doenças e situações de risco para cuidar da saúde da nossa população. Eles são a porta de entrada do SUS e merecem reconhecimento. O projeto garante uma aposentadoria mais justa, aos 52 anos de idade para os homens e 50 anos para as mulheres, com pelo menos 20 anos de efetivo exercício na função, além de assegurar integralidade e paridade nos benefícios.
17: Sérgio Brito lembra ainda que o texto estabelece regras para os servidores que exerceram parte da carreira em outras atividades. Para ele, a proposta representa um ato de justiça e fortalece o SUS ao valorizar os profissionais responsáveis pela prevenção de doenças e pelo cuidado das famílias.
18: Agricultura.
10: O governo federal editou uma medida provisória como parte do acordo com o Congresso e o setor agropecuário para buscar soluções para a dívida agrícola. A repórter Silvia Munhato traz mais informações sobre o texto enviado pelo Executivo.
19: A Câmara analisa a medida provisória que autoriza a criação de linhas de crédito rural para recomposição de dívidas de produtores rurais e cooperativas afetados por eventos climáticos adversos ou pela redução nos preços de comercialização de seus produtos. O texto é fruto de um acordo entre o governo, representantes do setor e parlamentares, anunciado pelo presidente da Câmara dos Deputados, Hugo Mota. O deputado Alceu Moreira, do MDB do Rio Grande do Sul, da Frente Parlamentar da Agropecuária, disse que o setor teve que ceder nas suas reivindicações, mas que o acordo foi bom, porque sinalizou para a criação de um fundo garantidor que poderá reduzir custos de forma mais permanente.
20: Porque o fundo garantidor reduz o risco de quem financia. Se nós tivermos outro problema climático, o fundo garantidor vai conseguir indenizar as lavouras pela perda, o que significa dizer que o seguro agrícola virá logo depois será muito mais barato, porque ele terá menos risco de indenização pela incidência do prejuízo.
19: Segundo o governo, a medida provisória deverá permitir a renegociação de mais de 100 bilhões de reais em dívidas, com um impacto anual nas contas públicas inferior a 4 bilhões de reais. Para ter acesso aos benefícios, produtores rurais e cooperativas devem ter registrado entre 2019 e 2025 perdas em duas ou mais safras, que resultaram na redução de, no mínimo, 30% da renda bruta esperada. Os encargos financeiros ficarão entre 6% ao ano e 12% ao ano, dependendo do porte do produtor. O prazo de reembolso será de até 8 anos, com carência de 2 anos para o pagamento da primeira parcela do principal. A medida provisória ainda permite que os bancos prorroguem por até 30 dias o vencimento das operações de crédito de produtores que estavam adimplentes até o dia 14 de julho. Da Rádio Câmara de Brasília, Silvia Munhato.
18: Desenvolvimento Regional.
17: Projeto de Hildo Rocha, do MDB do Maranhão, obriga os estados e a União a informarem as câmaras de vereadores sobre a execução de obras e serviços nos municípios. Ele explica que a ideia é ampliar a transparência e permitir que os vereadores acompanhem investimentos feitos com recursos públicos.
21: O governo federal, eles têm executado obras diretamente nos estados e nos municípios. E os estados também. Tem estado que até reforma de praça fazem. Entretanto, os vereadores, eles não têm acesso a essas informações. A União chega lá, o governo federal, através de algum órgão do governo federal, executa a obra e o vereador fica sem saber o que é que está acontecendo ali. Da mesma forma, o governo do estado chega no município, executa a obra e faz o serviço. E os vereadores ficam sem saber.
10: Pelo texto, devem ser repassadas informações como valor da obra, fonte dos recursos, prazos e identificação do órgão executor ou da empresa contratada. Hildo Rocha acrescenta que a medida prevê punição para quem deixar de comunicar as ações ao Legislativo Municipal.
18: Educação.
17: avança na Câmara projeto que prevê medidas para enfrentar os impactos climáticos nas escolas. A repórter Júlia Lopes traz mais informações sobre a proposta.
0: A Comissão de Educação da Câmara dos Deputados aprovou um projeto que estabelece diretrizes para reduzir os efeitos das mudanças climáticas no ambiente escolar, como ondas de calor e chuvas intensas. A proposta prevê ações de adaptação e educação ambiental nas unidades de ensino, além de medidas para garantir conforto térmico em salas de aulas e áreas comuns. Para a autora do projeto, deputada Sâmia Bonfim, do PSOL de São Paulo, adaptar as estruturas das escolas às mudanças climáticas é fundamental.
14: As escolas, elas precisam estar adaptadas para que o direito à educação seja assegurado, para que os alunos possam aprender e para que os trabalhadores da educação possam trabalhar, porque senão é inviável, é impossível. E aí o projeto propõe iniciativas e diretrizes para que haja mudança da estrutura, da arquitetura, instalação de ar-condicionados, ventiladores, arborização, ou seja, é uma meta mesmo, uma construção de escolas em que a infraestrutura considera as questões climáticas também.
0: No texto proposto pela relatora, deputada Silvia Cristina, do PP de Rondônia, haverá mudanças na Lei de Diretrizes e Bases da Educação para garantir que seja de responsabilidade do poder público realizar instalações escolares adequadas ao clima de acordo com cada região. Segundo a relatora, não é necessário alterar regras sobre o uso de recursos da educação. Ela explicou que os investimentos para a adaptação das escolas já podem ser feitos com base na legislação atual. Dados do Censo Escolar de 2023 mostram que apenas 3 em cada 10 salas de aula da rede pública têm climatização. Isso significa que cerca de 70% ainda não contam com esse tipo de estrutura. Na rede privada, o índice de salas climatizadas chega a 47%. Ainda segundo o levantamento, cerca de 7.500 escolas não têm acesso à água potável e mais de 3.200 não contam com nenhuma fonte de água. Da Rádio Câmara de Brasília, Júlia Lopes.
15: O projeto que propõe medidas para a redução dos efeitos climáticos nas escolas ainda será analisado pelas comissões de Desenvolvimento Urbano, Finanças e Tributação e Constituição e Justiça.
17: Saúde. A Câmara aprovou e já encaminhou ao Senado o projeto de Jorge Sola, do PT da Bahia, que permite a dispensa de licitação para aquisição pelo SUS de medicamentos da empresa brasileira de hemoderivados e biotecnologia, a Hemobras.
15: O deputado explica que a medida agiliza o acesso aos produtos, reduz entraves administrativos e fortalece a produção nacional. Jorge Sola acrescenta que a proposta garante o abastecimento do SUS e preserva o caráter público da produção desses medicamentos por meio da Hemobras.
16: É bom lembrar que a Hemobras produz hemoderivados a partir do plasma excedente coletado na rede de banco de sangue do SUS. E no Brasil, a nossa Constituição proíbe a comercialização do sangue e de todos os tecidos e órgãos. Então, não é possível uma empresa privada produzir hemoderivados no Brasil, porque sangue no Brasil não é mercadoria, sangue não pode gerar lucro. Por isso foi criada a Hemobras e por isso que a dispensa de licitação é extremamente coerente e necessária para o SUS.
17: Cultura. A comissão aprova projeto que limita a autoria de obras com uso de inteligência artificial. A repórter Sofia Peçanha tem os detalhes.
18: A Comissão de Ciência, Tecnologia e Inovação aprovou o projeto que estabelece que apenas pessoas físicas podem ser reconhecidas como autoras de obras literárias, artísticas ou científicas. A proposta, apresentada pelo deputado Jonas Donizete, do PSB de São Paulo, altera a Lei de Direitos Autorais. Na prática, o texto reforça que, mesmo quando há uso de ferramentas de inteligência artificial no processo de criação, a autoria só poderá ser atribuída a um indivíduo humano, independentemente do nível de autonomia da tecnologia utilizada. O relator da proposta na comissão, o deputado Davi Soares, do Podemos de São Paulo, destacou que o uso de inteligência artificial deve ser equiparado a outras ferramentas usadas no processo criativo, como, por exemplo, pincéis e tintas utilizados por um artista plástico.
23: O uso das ferramentas de IA não pode ser considerado de forma diferente do emprego de qualquer outra ferramenta utilizada para a criação de obras, sejam elas físicas, analógicas ou digitais.
18: Segundo o projeto, a inteligência artificial pode ser usada como instrumento, mas não pode ser considerada autora de uma obra. Por exemplo, um escritor que utiliza um programa de IA para ajudar na elaboração de um texto continua sendo autor. Já conteúdos gerados automaticamente sem participação criativa humana relevante não terão autoria reconhecida. Na justificativa da proposta, o autor esclarece que a criação intelectual é um ato profundamente humano, que reflete a individualidade, a personalidade e a criatividade do autor, atributos que sistemas de IA, por mais avançados que sejam, não possuem. O relator, o deputado Davi Soares, ressaltou que a medida pretende proteger os criadores e evitar impactos no mercado cultural, como a produção em massa de conteúdos automatizados e a concentração no setor devido ao rápido avanço tecnológico.
3: Entretanto, a velocidade da evolução desses sistemas, a massificação do uso, exige uma resposta legislativa mais rápida, sob pena de estar sendo criada uma insegurança no ambiente de trabalho de artistas para os negócios de editores.
18: Agora, o projeto que assegura a humanos os direitos autorais de obras produzidas com o uso de inteligência artificial segue para análise na Comissão de Cultura. Da Rádio Câmara de Brasília, Sofia Peçanha.
5: Justiça.
15: Paulo Soares, do Podemos de São Paulo, apresentou o projeto de lei que cria o crime de corrupção sistêmica na legislação brasileira. O texto prevê punições para agentes públicos envolvidos em esquemas ilegais de desvio de recursos do contribuinte.
7: É fundamental que a gente possa penalizar, criminalizar o que eu chamo de corrupção sistêmica, ou seja, incluir no Código Penal um dispositivo que possa colocar na cadeia para valer desde o político, aquele com mandato, até o seu assessor que tenha participado de alguma maneira dos esquemas de corrupção. Ou seja, é o interlocutor que foi chamar um prefeito, um vereador, uma empresa terceirizada para fazer parte da esquema. Todos os agentes envolvidos nos esquemas de corrupção precisam ser penalizados e com cadeia. Inclusive, prevê penas pesadas, mais de 20 anos de prisão, no caso, por exemplo, de políticos com mandato.
17: Paulo Soares explica que o projeto amplia a responsabilização de todos os envolvidos em esquemas de corrupção e prevê penas mais rigorosas para esses crimes. Ele afirma que a proposta fortalece o combate à corrupção e aumenta a transparência na administração pública.
22: Segurança Pública.
15: A Câmara aprovou a oferta de canais de atendimento permanentes para mulheres vítimas de violência. A repórter Paula Bittar acompanhou a votação.
24: A Comissão de Constituição e Justiça da Câmara aprovou um projeto que determina a oferta permanente e gratuita de canais telefônicos e virtuais de atendimento para mulheres em situação de violência doméstica e familiar. O texto aprovado prevê que esses canais funcionem 24 horas por dia, todos os dias da semana, com profissionais capacitados para receber notícias de infrações penais, orientar as vítimas e encaminhá-las à rede de apoio. A proposta também estabelece que deverão ser elaborados relatórios mensais a partir dos dados coletados para subsidiar políticas públicas. A relatora do projeto na comissão, deputada Lídice da Mata, do PSB da Bahia, comentou a importância de reforçar a legislação de combate à violência contra mulheres.
25: Muitas vezes o primeiro pedido de ajuda acontece por telefone ou pela internet. Garantir que esses canais funcionem 24 horas por dia, todos os dias, de forma ininterrupta, faz com que a garantia, a proteção à mulher, ela possa ser efetiva. Que esses profissionais que funcionam nesses serviços sejam profissionais capacitados, significa ampliar o acesso à proteção e salvar vidas. Fortalecer a Lei Maria da Penha é reafirmar que o Estado não pode tolerar nenhuma forma de violência contra a mulher.
24: A proposta que determina a oferta permanente e gratuita de canais telefônicos e virtuais de atendimento para mulheres em situação de violência doméstica e familiar já pode seguir para o Senado, a menos que haja recurso para análise pelo plenário da Câmara. Da Rádio Câmara de Brasília, Paula Bittar.
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17: Raimundo, o PT do Rio de Janeiro apresentou projeto que obriga síndicos de condomínios a comunicar às autoridades casos de suspeita de violência contra mulheres, crianças, idosos e animais. O objetivo é ampliar o enfrentamento da violência nos espaços residenciais.
1: Nos condomínios, muitas vezes, a gente tem aquela expressão: em briga de marido e mulher, ninguém mete a colher. A gente se posiciona sim. Então, esse nosso projeto diz que, em caso de suspeita de violência contra mulheres nos condomínios, contra pessoas idosas nos condomínios, contra crianças nos condomínios e também violência contra animais, portanto, a violência pet, os síndicos desses condomínios, eles têm a obrigação de se reportar às autoridades para que as investigações sejam feitas para a gente barrar esta violência.
4: Raimundo argumenta que o projeto não transforma o síndico em agente policial, mas atribui a ele a responsabilidade de proteger os condôminos. Para o deputado, a medida facilita a atuação de órgãos de proteção, como conselhos tutelares, delegacias especializadas e serviços de assistência social.
17: Termina agora o Jornal Câmara dos Deputados, produzido pela Rádio Câmara, com trabalhos técnicos.
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6: A exposição Carmen Portinho, Modernidade em Construção, revisita a trajetória de uma das grandes pioneiras do modernismo brasileiro. Engenheira, urbanista e militante feminista, Carmen foi central na luta por direitos, cultura e liberdade no século XX. A mostra reúne documentos, obras e instalações que dialogam com seu legado. Em cartaz no Man Rio, até 23 de agosto. Do Rio de Janeiro, Jansen Campos, para a Rádio MEC, clássica e atual.
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2: Olá, amigos, boa noite. 8:03. Estamos iniciando o Noturno desta sexta-feira, 24 de julho de 2026. Você é linda, de Caetano Veloso, com Sivuca e Rio do Ora.

0: Ouvimos duas composições de Caetano Veloso, Leãozinho com Mu Carvalho e Você é Linda com Sivuca e Rio do Ara. Rádio MEC 8 e 12.
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0: Cais, de Milton Nascimento e Ronaldo Bastos, com Nivaldo Ornelas e Ricardo Leão.

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0: Tamo chegando!
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0: Ô, compadre, comadre, estamos chegando aqui no Clube do Caipirão, defendendo as tradições culturais de nossa terra com grandes sucessos do nosso cancioneiro. Muita música, alegria pra você, que é o melhor ouvinte do mundo. Vamos que vamos!
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0: A sonoplastia do meu irmão companheiro Zé Luquinha, assessoria e produção da Dona Juju. Juntos nós vamos reviver um passado tão vivo e presente na história e na memória de cada um de nós amantes da música sertaneja. Com a proteção de Deus, estamos chegando!

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1: Opa, que maravilha, como é bom estar contigo em mais uma manhã sertaneja aqui no Clube do Caipirão, abrindo o baú da música sertaneja. A Juju foi ajeitar um cafezinho pra nós, já já tem um cafezão cabeceira, o Luquinha tá ali separando mais umas modas, daqui a pouquinho tem humor caipira, ainda hoje tem histórias e canções da música sertaneja e o sucesso por aqui não para.
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1: Os grandes sucessos da música sertaneja estão aqui no nosso Clube do Caipirão. Vamos ouvir Boiadeiro Errante com Lio e Léo.

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1: E tá na hora de tomar aquele cafezão, hein?
2: É verdade.
1: A Juju vem trazendo um cafezão cabeceira pra gente. Aê, Juju, obrigado, hein? Essa aqui é muito pedida na programação. Um ótimo domingo pra você. Bom dia!

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1: Aê, compadre, como é você que está acompanhando o nosso Clube do Caipirão? Ó, o nosso programa, ele tem o objetivo de preservar a cultura caipira e a música sertaneja raiz. Por isso, nós temos alguns parceiros que gostam do nosso projeto e nos dão um apoio cultural para continuarmos firmes nessa jornada.
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2: Nosso Clube do Caipirão está no ar desde 2008, defendendo a viola, a cultura, as tradições de nossa terra, sempre mantendo firme o melhor do nosso cancioneiro rural e da música tradicional, trazendo desde as raridades, as pioneiras da nossa canção, até mesmo as músicas mais novas, mas sempre dentro do estilão do sertanejo raiz, tradicional e romântico. 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
2: Já, já tem mais moda.
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2: Muito bem, vamos agora com o Momento Saúde com Edelson Moura.
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8: É o Clube do Caipirão defendendo a viola caipira, as tradições de nossa terra. Bom dia pra você que tá chegando agora, você que já vem com a gente, seja muito bem-vindo. Tem muita moda boa pra gente ouvir.
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8: Agora no jeito caboclo na cidade, com Dino Franco e Mouraí.

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2: Vamos cuidar do nosso meio ambiente.
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2: Valeu, Wilson Sartori, pelas dicas. É isso aí, vamos cuidar do meio em que vivemos, vamos cuidar do nosso meio ambiente.
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2: Aqui é muita moda e pouca prosa. Toca mais uma, Luquinha.